0: Volta aí, depois um Chili Peppers numa segunda-feira com 20 graus.
1: Cara, essa foi a primeira música que estourou do Chili Peppers, né? É.
2: Eles têm o...
1: Blow Six Magic.
2: Blood Sugar Sex Magic.
1: Exato, é uma capa bem louca, assim, né?
2: Tipo um aro, assim, com um monte de...
1: Umas línguas, assim.
2: Cara, coisa boa, o cara tem que repetir, né? 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
0: Parmesão?
2: 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Cheddar. Camarão, olha de camarão.
1: Não, essa é um deboche.
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0: O assim, cara tem que ir meio focado, senão o cara começa a ler ali as coisas que
2: daqui
0: tem
2: daqui a pouco, eu quero essa pizza com 16 sabores.
0: Isso.
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2: 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Cara, a sensação deles também é maravilhosa, né?
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0: Mas tem o mais fanático dos gremistas, que é o Gustavo, né?
1: 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Então não tem como, o cara é gremistaço.
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1: Né? 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
1: 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Então, assim, ó. Será que o Marcelo
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1: Eu acho.
2: Os itens que ele contratou.
1: Por tempo,
2: que ele fez ali na janta.
1: Eu acho assim.
0: Ele disse que passou 3 anos desenvolvendo e toda
1: eu
0: semana.
1: Eu confio mais se ele foi pelo site, né? Foi pela IA, né? Do que pela habilidade culinária do Marcelo. Mas enfim, se a tua gestão parece o Kill Bill, um filme de terror, tá? Ou os boletos vencendo, estoque, tu acha que tem, não tem. E tu bate aquelas planilhas que não bate.
0: Caderninho.
1: E Excel. Cara, fuja disso daí, velho. 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
1: 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Não, é uma bobagem. Isso. 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
0: Isso aí. Como nós perdemos um da bancada hoje no Trevo.
1: Exato.
0: Ele mandou áudio.
1: Manda.
0: Ele mandou porque disse que não ia chegar a tempo. Então vamos mandar o áudio do nosso querido Gabriel falando do Ju, como é que foi essa semana na Série B, vamos ver o que que deu lá na Série B, vai lá. Fala aí, Gabriel, o que que aconteceu aí?
3: Boa noite aos ouvintes da Rádio Mega, aos ouvintes do programa Morte Súbita, aos nossos colegas Marcos Wagner e o Vitor, e aos heróicos torcedores do Juventude, um time da Serra Gaúcha. Neste final de semana, o Juventude enfrentou o Fortaleza em casa, um jogo muito difícil, um adversário forte, favorito ao título, favorito a subir para a Série A. Foi um jogo truncado, difícil. Juventude teve chances, o Fortaleza também teve chances. E no final, o placar terminou assim como começou, 0-0. Juventude não conseguiu marcar, mas por outro lado manteve a zaga menos vazada do campeonato, não tomou gols. Poderia ter ganho em casa, poderia ter feito os 3 pontos, mas não conseguiu abrir o placar e o jogo terminou assim, 0-0. Um lance... que chamou atenção foi uma penalidade a favor da Juventude claríssima. O ouvinte pode procurar nas redes sociais ou até no Google a imagem desse lance. Não tem como concluir que não foi pênalti. Uma penalidade máxima para o Juventude que o árbitro não marcou e o VAR também não enxergou uma possibilidade de intervenção e não chamou a atenção do árbitro. Então não foi marcada essa penalidade para o Juventude que, diante disso, foi prejudicado pela arbitragem. Veja só, na Série A o Juventude era sistematicamente prejudicado na Série B não é diferente. É só ver o lance que está disponível nas redes sociais e também na internet. Pênalti claro para a Juventude, a bola bate na mão do zagueiro do Fortaleza, desvia totalmente a trajetória da bola. Não é um gesto natural do braço do atleta do Fortaleza. E diante disso, então, nós tivemos a Juventude prejudicado. Poderia ter convertido a penalidade se fosse marcada e aberto o placar e garantido talvez os 3 pontos. Mas de qualquer forma, o Juventude continua em segundo com 39 pontos. 4 pontos atrás do Criciúma. O Criciúma foi a 43 pontos. E próximo jogo é terça-feira, amanhã, em Goiânia. Juventude encara o Goiás amanhã. Vamos tentar, pelo menos, manter a zaga menos vazada, não levar gols e, se possível, fazer um gol para garantir 3 pontos fora de casa. O Juventude está precisando desses pontos. Então vamos torcer para que o Juventude traga um resultado positivo rumo ao retorno para a Série A, primeira divisão do futebol brasileiro. E o Grêmio e o Inter, hein? Eu não, sinceramente não sei qual dos dois será rebaixado esse ano. O Inter que está na zona, o Grêmio está querendo entrar na zona do rebaixamento. Agora o Inter está vencendo o Remo, aqui eu estou acompanhando. O Internacional vai vencendo o Remo, saindo da zona, mas os times não estão apresentando um bom futebol. Estão brigando para ver quem está pior aí, quem fica na zona do rebaixamento. Acho que era isso. Então, um grande abraço a todos e vamos seguir torcendo para o Juventude. Um abraço aos heróicos torcedores do Juventude para que ano que vem possamos ter 3 times na Série A, ou 2, né? O Juventude e algum da dupla Grenal, se um deles conseguir permanecer e o outro cair, né? Um abraço e boa noite.
0: Valeu.
1: Não, o Gabriel, ele
0: pergunta pra ele qual que é o time que ele pensou que vai cair.
1: Não, eu acho que se qual por ele, ele queria que os dois caíssem e o Ju ficasse lá.
4: Mas ele se conteve um pouco, né?
1: Gurizada,
4: ele só pensa num.
1: Vocês acham que na próxima década, vai ter um Grenal na Série B?
0: Chegou a ficar mudo. Ficou mudo tudo aqui.
4: Eu espero microfones. Que não, velho.
1: Não, eu também não, mas a questão é...
0: Mas who knows?
1: A questão, vocês acham que é possível acontecer isso? É provável ou é improvável? Assim, ou numa escala, assim, de improvável...
0: Cara, depois a gente falou de dívida.
1: Possível ou provável?
0: Depois das dívidas, depois de onde o Grêmio Inter tá nesse campeonato.
4: Cara, assim, eu acho que palavras são muito pesadas. Vamos jogar por porcentagem? Eu diria que é 10%.
1: Eu acho que é mais. Eu acho que é mais. É uns 30, eu acho.
0: Eu daria por aí, de 20 a 30 também.
1: É, por aí, cara.
4: Até 10 anos.
1: É. Em 10 anos, né? Até 10 anos. Infelizmente, é mais. Ou muda a gestão, assim, mas mudar drasticamente, porque... Tanto
4: o Inter
1: tanto o Inter quanto o Grêmio é um monte de dinossauro que estão lá gerindo o nosso clube. A gente fica preocupando, vai o Bassaf, vai pegar um empresário malvadão, ou vai... Cara, melhor do que os que estão lá, impossível não ser. Vamos falar a verdade.
0: Sim.
1: Tá louco, tchê. Olha as cagadas que fazem. Aí tá, tudo bem, beleza. Não vai ter SAF tão logo.
0: Olha aqui, pedi pra IA, a probabilidade matemática exata de ocorrer um Grenal na Série B nos próximos 10 anos é baixa. Estimativa é de menos de 10%.
1: Eu? Pois é, por isso que é uma inteligência artificial.
0: Ela não tá vendo os jogos, né?
1: Ela não tá vendo os jogos.
4: Ela não viu o jogo inteiro.
1: Se ela visse aquele jogo do Grêmio contra o Atlético Mineiro, eu duvido que daria...
0: Que não ia aumentar a porcentagem.
1: Pra porcentagem do Grêmio, né? Mas enfim, é aquela coisa que a gente tava conversando antes. O que que tu preferiria? Série B e título de Copa do Brasil ou...

0: pata.
1: É.
0: Não, mas é. Cara, eu vou dizer.
1: Ó, a final é dia 2 e 9 de novembro.
0: Maior, assim. Eu queria.
1: Maior, tipo Copa do Brasil? Tu acha maior?
0: Cara, nós ia se isolar como o maior time com
2: seis vezes. Mas já tem um time com seis.
1: Eu acho que assim, ó, dupla Grenal, ou daí é ganhar uma Libertadores e ir pra Série B, então.
0: Não.
2: Veja os maiores campeões da Copa do Brasil.
0: Olha ali, Vitor. Eu acho que é
2: o Grêmio tá abaixo.
0: Tu acha?
2: Não é. Não é o que mais ganha. É o Cruzeiro.
1: Tá empatado ou tá com... Cruzeiro, 6 títulos.
0: Ah,
1: então. Flamengo e Grêmio com 5. Corinthians, 4. Palmeiras, 4. Atlético Mineiro, 2.
0: Que merda, hein? 6 títulos.
1: É. Cruzeiro.
2: Flamengo já tem 5.
1: 5.
0: Nos últimos anos. E o Flamengo não era... Era uma cria.
2: Não tinha nenhum. Ou tinha um título.
0: É.
2: É triste, né, gurizada?
0: Mas, cara, Copa do Libertadores, ele já tem 3, 4 já.
2: 4, né?
0: Passou o Grêmio.
2: E aí, qual é que é o...
1: Oh, o Grêmio,
2: prognóstico a curto prazo.
1: Só falar do Flamengo aqui, ó. O primeiro foi em 90, depois 2006, depois 2013, 22 e 24, Copa do Brasil.
0: 23 e 24.
1: É. Então, de 2006 a 2024, ele ganhou 4
0: Wagner,
1: títulos.
0: Assim, ó.
2: Decisão difícil. O Palmeiras já fez isso, né? Com o Felipão.
0: Verdade, já fez. Ele caiu isso.
2: Caiu pra segunda divisão e foi campeão da Copa do Brasil. Disputou Libertadores na segunda divisão.
0: O Grêmio não ia cair, ele ia subir pra segunda.
1: Agora eu te faço outra questão. Libertadores da América e cai pra Série B. Vocês preferem?
0: Ah, isso? Libertadores. Ah, me dá uma Libertadores. Cara, nem pergunta.
2: Copa do Brasil já titubeio.
0: Copa do Brasileiro, Brasil.
2: Copa do Brasil, cara, assim, ó, tu conquistou um título. Porra, pra Série B, velho. Tu volta.
1: Sim.
2: Daqui a pouco tu conquistou um título e o ano que vem.
0: Libertadores nem pergunta, velho.
2: Cara, Copa do Brasil, eu não sei se não é melhor ganhar um título.
0: Eu acho que é bom.
1: Imagina tu na Série B disputando o Mundial.
0: Mas eu acho que, cara, eu vou dizer.
1: Ia ser engraçado.
2: Não, nas prévias do Mundial vai enfrentar a Napolina, a CRB.
1: É. Jesus.
2: É triste, né, gurizada?
0: Tá, mas assim, ó, deixa eu falar o cenário mais triste, Wagner. É mais provável a gente cair do que a gente ganhar.
2: Claro, nossa, infelizmente é isso.
1: É isso.
2: Porque a gente. O que vai acontecer? Agora, nos próximos cenários, vamos lá. Vão ser duas guerras, cara. Assim, ó, duas batalhas ferrenhas do Grenal.
0: Com pouco gol.
2: Cara, eu não sei se com pouco ou com muito, mas assim, ó. Vai ser
1: Grenal improvável.
2: Duas guerras agora.
0: Sim.
2: No Grenal. Primeiro jogo
0: é
2: no Beira-Rio. Segundo, o Grêmio deu muita sorte também.
1: O Grêmio joga 3 Grenais, 2 em casa e 1 fora, né?
2: Tá louco, cara. Nossa senhora, que entrada do jogador do Remo, cara.
0: Tá 1-0 ainda?
2: Tá 1-0. Mas enfim,
1: quantos 20 minutos, segundo.
2: Cara, vão ser duas guerras, tá? Daí vai sair aquele que passar da dupla Grenal, vai sair depenado.
1: Sim, vai sair com a daga só com a ponta da daga, né?
2: Vai sair depenado. Aí depois vai enfrentar quem? Cruzeiro ou Atlético Mineiro?
1: Isso.
2: Tá, então já vai pegar uma pedreira.
0: Pegar o
2: provavelmente Cruzeiro. Mas enfim, quem pegar... O Grêmio já viu o que é enfrentar o Atlético Mineiro. Esse fim de semana tomou 3 na quadra, poderia ter sido mais.
0: É. Nem vou comentar.
2: O Inter também já viu que ia enfrentar o Cruzeiro. Tomou 2-1 em casa.
1: E o Cruzeiro barrando o Flamengo no jogo agora.
2: Agora contra da Libertadores.
1: Isso.
0: Tomara que tire.
2: Meu Deus, Carboneiro, mais um gol perdido na cara do goleiro.
1: Esse foi com o Borré que ele aprendeu.
2: Mas que barbaridade.
1: Antes foi do Valência, agora com o Borré.
0: Mas enfim. Já fez gol na volta dele, será?
1: Não sei.
2: Cara, que gol perdido. Segundo gol na cara do goleiro. Na cara, assim, ó. Sem só ele o goleiro.
1: Esses golzinhos fazem falta.
0: Fazem falta, né?
2: Ainda era escanteio e o juiz não deu. Mas enfim. Voltando ao nosso assunto, que esse. Olha só como irrita o Inter.
1: Me perdi.
2: Aí vai sair depenado. Aquele que ganhar Inter ou Grêmio vai ser depenado do Grenal.
1: E depois lá na zona do rebaixamento.
2: Vai enfrentar o Cruzeiro, o Atlético Mineiro e, cara, assim, ó, por um lapso, digamos assim, uma sorte tremenda, ganha. Se classifica.
1: Passa,
2: vai perder pro Palmeiras na final.
1: Certo. Toma uma lavada do Palmeiras.
2: Perder pro Palmeiras na final, não adianta, cara.
1: Aí perde em casa e perde lá fora.
2: Tu imagina enfrentar o Palmeiras hoje.
1: É.
2: Qual a chance que a gente
0: perde
2: teria?
0: Perde lá e perde aqui.

0: É de 30%, 20% de ganhar, cara. É.
1: É, então, aí cara, depois tem o Campeonato Brasileiro ainda
0: com tudo isso, aí, né? Aí nosso
1: tá
0: time,
1: tufo.
0: Isso. Aí nosso time, tanto um focado, quanto o outro,
1: é isso.
0: É um lixo do Inter e do Grêmio perto dos outros. Aí tu vai poupar os do Brasileirão
1: pra
0: disputar a Copa do Brasil.
2: Daí, mas daí é perigosíssimo, porque daí tu não ganha e tu cai.
0: É isso que eu tô dizendo, cara. A chance de ganhar é pequena. Ia decair, é maior.
1: E daí tu fica pensando no dinheiro da Copa do Brasil e tu vai poupar os jogadores.
0: Olha o cenário. Não, como é ruim disputar título no Produto Grenal.
1: Até isso é sofrido, né?
0: Até pra isso é sofrido.
1: Até se classificar é sofrido hoje em dia.
0: Cara,
1: que nem o Grêmio. Tu já imaginou o Grêmio jogando Sul-Americano agora? Nesse meio de campeonato, o terror que ia ser?
2: Não, por isso que eu falei. Eu falei aqui no programa. Era bom não ganhar.
0: Imagina
2: como realmente aconteceu.
1: É?
2: Que o Grêmio não ia ganhar.
0: Enfrentando o São Paulo agora.
1: Não.
0: Clássico.
1: É, não, não é problema, né?
2: E o Grêmio já tá.
0: Por isso que o Grêmio perdeu pro Bolívar.
2: Na trave ali. Mas, assim, ó, eu não vou falar
0: e aqui, né?
2: Totalmente pensado isso daí.
0: Totalmente pensado.
2: Totalmente pensado. Então.
0: Foi por isso que o Inter ano passado quis se classificar no Brasileiro em 16º, né?
1: Claro.
0: Pra disputar a Sul-Americana.
2: Claro, mas assim, ó.
1: Que sabia,
2: foi,
1: né? Sabia.
2: Foi uma jogada, foi uma das poucas coisas estratégicas que o teu presidente fez, foi isso aí.
1: Isso.
0: tem que rir pra não chorar,
2: Grisado. Mas assim, ó, eu escutei que o Vitor, que o Cavani...
1: volta?
2: Entra e volta.
0: Tu
2: volta,
0: viu o que aconteceu com o Cavani? Foi oferecido pro Inter.
1: Ah, é.
0: É, é.
1: Agora? Quando,
0: não, diz que ele comprou uma fazenda aqui perto.
2: Ah, tá.
0: Ah, porque... Mas parece que ofereceram ele pro Inter, cara.
2: Mas ele tava no Boca? Não, ele já tinha saído.
0: Mas eu
2: Boca.
0: Nem sei onde é que tá esse louco, cara.
1: Ex-jogador, a última vez ele tava ali no Cidreira, na casa.
2: Ex-jogador. Ele tava no Passo Fundo ali do lado,
1: isso,
2: né?
1: Isso,
0: Ah, para. Cavani com 30 anos
2: não,
0: ainda.
2: Não, depois que o Cavani jogou no Grêmio e não fez gol, né, Vitor?
1: É, ficou ali um ano e meio e não fez gol. Não fez gol.
2: Ele não entrava em campo,
1: não entrava,
2: acho.
1: Ficava só na reserva, mas, né? Pra tu tá ver como o nível do Grêmio tava tão alto que ele não
2: entrava. Ele nem entrava.
0: É. Não, e tu sabe quem que tá no Remo hoje? O Patricão da massa.
2: Patrick?
0: O Patrick, aquele que era do Inter.
2: O Patrick tá no Remo.
1: Tá no Remo, cara.
2: Tá no Remo. Mas ele tá... Cara,
1: mas
2: ele
1: é titular ou não?
2: Não. Ele saiu de São Paulo e foi pro Atlético Mineiro.
0: Eu acho que é o contrário. Não, eu não me lembro.
2: Foi pro Atlético Mineiro, mas ele jogou nos dois, não sei.
0: Jogou nos dois. Aí ele tá no Remo.
2: Tá no Remo.
1: Não, mas então assim, né? Tem a lei do ex, né?
2: O
1: não
2: Patrick
1: deixa ele entrar em campo.
2: Cara.
1: Não, não tá jogando. Tá de reserva.
0: Não, o Patrick tá jogando agora.
1: Não, mas de titular?
0: Não tá jogando agora. Não sei se é de titular
1: não,
0: ou não.
1: Não,
0: mas
1: não,
0: ele
1: tá
0: jogando.
1: Tá de reserva hoje.
0: Não, mas ele tá jogando agora.
2: Tá,
0: já entrou,
2: entrou,
0: não sei se ele entrou.
2: Ah, o cara tá reserva do Remo, velho.
0: É, ele já deve ter 30 e muitos
1: entrou
0: anos.
1: Entrou 63 né? minutos, isso aí. É. Entrou agora há pouco, faz 7 minutos que entrou.
0: Podia entregar uma,
2: e
0: né?
2: O...
0: Quase entregou.
2: E o Edenilson? Tá no Botafogo ainda?
0: Tá no Botafogo lá, tomando 6-1 do Cienciano.
2: Mas ele não é titular, né, ué?
0: Eu acho que é reserva, cara. É, meu Deus do céu, cada passe.
2: Cara, é assim, ó.
1: Mas anyway, nós estamos indo pra 24ª rodada do Campeonato
0: Olha
1: Brasileiro.
0: Que jogada, cara.
2: Falta um...
0: Meu Deus do céu, meu ponta direita. O que você fez, cara?
1: E o Grêmio e o Inter precisam de praticamente 20 pontos pra não ser.
0: Olha a jogada do Vitinho, gurizada. Olha a jogada do Vitinho.
2: 15 jogos.
0: Olha a jogada
1: Nossa
0: do Vitinho.
2: Meu Deus.
0: Tu viu o chute que ele deu? Olha a oportunidade,
2: embaixo.
0: Cara.
1: Já, caramba.
2: Tá, Vitor. Tá, vamos lá.
1: 20
2: então,
1: pontos.
2: Então 15 jogos.
1: É.
2: Então 15 jogos, 15 vezes 3, 45. Tá?
1: Tem que ir no mínimo uns 45% de aproveitamento agora
2: é
1: pra
2: baixo.
1: Conseguir. Não é baixo. É altíssimo pra quem não
2: pra
1: conseguiu.
2: Pra Grêmio Inter.
1: É pra Grêmio Inter.
2: 50%, mas bem dizer.
1: É altíssimo. Até o
2: quanto
1: final.
2: Que tá quanto que tá o agora o... Olha ali, lê a porcentagem. Não sei se tá 50.
0: Como é que é a história daquilo? Como é que é a história, gurizada?
1: A gente tá entrando na 24ª rodada.
0: 15
1: né?
0: jogos.
1: 14
0: 20
1: jogos.
0: Precisa fazer 20 pontos.
1: Sim.
0: Precisa
1: fazer 20 pontos.
0: 3 vezes 5 que vai disputar.
1: De 45 pontos. De 40%.
0: 45 pontos vai disputar.
2: 45%.
1: É, mais ou menos.
0: 40.
1: 20 pontos,
2: exatamente.
0: Não, 50% pra dupla Grenal é impossível.
1: Pois é. Aí que tá.
2: Sim, mas quanto é a porcentagem de hoje, Vitor?
1: E a diferença do Vasco da Gama, que tá em 19º, Pro Internacional, vamos pôr agora, que tá com 26 pontos, é 4 pontos, cara.
0: A questão é quando pois que o é. Renato vai vir? Logo ou depois?
1: Em breve. Logo ou em breve?
0: Muito em breve ou em pouco em breve?
2: Eu aposto com vocês. O Grêmio, faça chuva, faça sol, é granizo, é o que tu quiser. O Luiz Castro esse ano não sai.
1: Não sai.
2: Escuta o que eu tô te falando. Não por sai conta mesmo. Da multa?
1: Com certeza.
2: Sei lá, ele tá com o diabo no corpo, não vai sair. Sei lá por quê, mas não vai sair. Não vai sair.
0: Se o Grêmio cai da
2: Copa do Brasil, lembra
0: e entra na zona de rebaixamento. Não vai. Escuta, não vai
2: Renato
0: sair.
2: Renato não vem.
0: Não vem. O que pode acontecer é final do ano, independente. Conforme o que aconteceu, uma conversa é aquela, daí tu vai escutar assim só no noticiário. Ah, eles entraram em comum acordo. É isso que aconteceu. Sim.
1: Mas no final do ano.
0: Tu imagina depois, o cenário. Não, depois de tudo acabado.
1: Aí o Renato vem ficando pedindo 5 milhões por mês.
0: Tá, tu imagina o cenário. O Grêmio joga mal no Beira-Rio e joga perde. Mal na Arena.
1: E assim, perde.
0: E desclassifica. Mas não é só desclassificar. É jogando mal. Não precisa tomar lavada, porque não vai acontecer.
1: Não,
0: eu acho. Acho difícil, porque os dois estão muito mal.
2: É.
0: Mas enfim que...
2: Cada um pegou o pior time, né?
0: Daí os dois estão mal.
2: Os dois deram sorte no sorteio.
1: O segundo jogo.
0: A dupla Grenal deu sorte no sorteio.
1: O segundo jogo é 13 de setembro. Até lá.
0: Daí o cara fica dizendo, o gremista diz pro Clara: não, tudo é mais sorte que eu. Não, tudo é mais sorte que eu.
1: E. Vamos ver o cenário então aqui, ó. Próximos jogos da dupla. Inter pega o Atlético Mineiro depois, e o Grêmio pega o Bragantino. Tá até o dia 13 de setembro, que é
0: os dois fora, esses daí.
1: É. Tá. Aí depois o Internacional pega o Bahia.
0: Se o Grêmio
1: fora,
0: perder do Bragantino, vai estar perto da zona de rebaixamento. Se o Inter ganhar do Remo hoje, né?
1: Sim. Aí o Inter pega o Bahia depois, no dia 30 de agosto.
0: Fora.
1: E o Grêmio pega a Chape em casa.
0: Tá, o Grêmio tem que ganhar.
1: Aí depois o Internacional pega o Santos dia 6 de setembro.
0: Em casa.
1: Fácil. Em casa.
0: Fácil. Jogo de 6
1: pontos.
0: E o
1: Grêmio fora de casa pega o Vitória. Aí já matou a Copa do Brasil na semana, e no final de semana faz esse jogo. E se tiver rebaixado...
0: Meu Deus.
1: Na zona de rebaixamento, e se tiver fora da Copa do Brasil, ele cai ou não cai?
2: Bah, porque assim, ó. Tu vai pegar o Grêmio...
1: Que é 9 pontos.
2: Vai pegar um time ruim. Se não ganhar, se não fizer ponto contra a Vitória, a Chape, daí, velho, assim, ó. Chama o Padre Rude, pode vender.
0: Uma Vitória fora de casa?
1: É pedreira
2: não,
1: lá.
2: É difícil, sim, mas tenta arrancar empate, né, meu?
0: O Vitória fora de casa, o Flamengo vai lá e perde. Não, é ruim, não é? Não. Tipo, contra 3 pontos entre Vitória e Chape. Tem que fazer 3 pontos ali.
2: Na Chape é obrigatório fazer.
0: Vai fazer 3 pontos, cara.
1: E tem o Bragantino ali que coloca 0 ali, né?
2: Bragantino é
0: se
2: um.
0: Se desses três jogos o Grêmio fizer 4 pontos, tá ótimo.
1: É. E o Inter pega o Atlético Mineiro, aí depois pega o Bahia, fora de casa.
2: Difícil também.
1: E depois o Santos em casa. Desses 9 pontos aí, cara, tem que fazer
0: 4. Tem que fazer. O ideal é 6.
1: O ideal é 6.
0: 4 pontos. 4 já tá valendo.
1: Mas 6 teria que ser.
0: Mas tem que ser 6.
2: Sim. Tu vai ganhar do Santos. E daí, que outro time tu vai ganhar?
0: O Atlético Mineiro em casa.
2: Ah, tá. Em casa.
1: Sim, tem o Atlético.
2: Você que era fora.
1: Não, em casa. Tem só um fora, o Bahia.
0: Em casa, tu tem que. Se nós ganhar todos os jogos em casa, gurizada, a gente se classifica.
1: Sim.
0: Se classifica, fica na série.
1: Se classifica pra série A.
2: Então, pensando, o teu time ganhar em casa não. Não, é uma coisa, né? Começou o campeonato...
1: Então vamos para os pitacos, já que nós estamos falando aqui, vamos para os pitacos então. Internacional e Atlético, sábado às 18h30. Horário bom, hein, para um churrasquinho, hein, Wagner?
0: Pois é, fizemos. 2-1 para o Inter.
1: 2-1 Inter.
2: Eu acho que é 1-1.
1: 1-1?
2: 1-1.
1: Eu acho que é 2-2 esse jogo.
2: 2-2?
1: É. Bragantino e Grêmio.
0: 1-0 Bragantino.
2: 1-1, vou repetir o placar.
1: 1-0, Chorão. Não, Wagner e Chorão 1-1. Eu digo que dá 1-0 o Grêmio esse jogo. E temos o nosso querido Juventude na Série B. Amanhã jogando Goiás e Juventude, 9h35 da noite. Não sei porque 9h30, mas é 9h30.
0: Olha só.
1: E 5. O que vocês acham desse jogo? Fora, jogando em Goiás.
2: Tá, lendo de novo aqui, que eu tava lendo um WhatsApp aqui. Lê de novo.
1: Ah, mas olha aí. Ó, cara.
2: Enquanto tá lendo, deixa eu mandar um abraço pro nosso ouvinte lá de Itapejara, o Fernando Mazoneto.
1: Opa!
2: Então já. Já operei.
1: Forte abraço aí, Fernando.
2: E rompeu o Aquiles faz um tempo, operei. Diz que jogava bola, nunca vi, né? Mas diz que jogava, né? Então um abraço aí, Fernando.
1: Jogava que nem a gente, sim, provavelmente.
2: É colorado, jogava bem, né? Mas pra caramba. Ele queria ser gremista, mas é colorado.
1: Quanto dá esse jogo, então? Goiás e Juventude amanhã, 9h35. Lá em Goiás.
2: Ah, lá é difícil. 2-1 Goiás.
1: 2-1.
2: O Grêmio que ganhar lá, não sei se nunca ganhou na
1: Wagner.
2: História do futebol.
0: É 1-1.
1: Eu digo que dá 1-0 pro Goiás. Esse jogo. Vamos ver, Goiás, né? Goiás. Vamos ver a classificação do Goiás, fiquei curioso aqui.
2: O Goiás, independente, ele faria um jogo duríssimo com o Grêmio. Independente, ele tá na... O
1: Goiás tá em décimo, 32 pontos.
2: Mas então, olha ali.
1: 7 pontos atrás do Juventude, que tá em segundo, com 39, e o Criciúma com 43. Atrás, Vila Nova com 37, Fortaleza 36 em quarto, Operário 35 e Sport Recife 35. Estariam caindo pra Série C hoje... Avaí com 23, Londrina com 20, América Mineiro com 11 e Ponte Preta em último com 10. América Mineiro
2: como decaiu, né, cara?
1: E a Ponte também.
2: Não, mas a Ponte tá... Mas o América Mineiro tomando sarrafada aí há anos atrás, tava na Série A, cara. Já tá caindo pra C, velho.
1: Caindo pra C.
2: Tá louco.
1: Era isso então, senhores. Hoje, segunda-feira, 20 para as 10... Da noite.
0: 35 minutos
1: como do é que
0: segundo
1: tá?
0: Tempo.
2: O Patrick ainda não empatou? O
0: Patrick tá sofrendo uma falta aqui no lateral direito.
1: Olha,
0: direita,
1: ó, sofreu uma falta agora.
0: Ah, que olha,
1: ele a lei do
0: fazia com o Inter, só que dessa vez o juiz deu. Né? Quando era pro Inter, não dava.
2: Agora começou.
0: 35 do segundo tempo, ainda Inter 1-0. Cruzamento na área. Não sei quem que é o cara que vai fazer agora. Mas é um lance perigoso. Lance perigoso.
1: Era isso então, senhores?
2: Era isso.
1: Então tá, galera.
2: Boa semana.
0: Valeu, grisada.
2: Um abraço.
0: Saudações, colorados. Um abraço especial aos torcedores do Inter. Até mais, Chorão. Até mais, Vitor.
1: Até mais. Vale, Inter. Segunda-feira estamos de volta aí. Um abração e vamos ver se estaremos na série... seguindo ainda a cartilha da Série B, ou o Grêmio e o Inter vão estar mais tranquilos semana que vem. Um abraço, até mais, galera.
2: Um sossego.
1: Até mais, tchau, tchau, gente.
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6: Horas e 40 minutos.
7: 20 graus.
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0: 2:07,
1: 20 graus.
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0: 22 horas e 37 minutos.
1: 20 graus.
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Tá na Atlântida, todo mundo tá ouvindo a Rádio das Nossas Vidas. Uma excelente noite de segunda-feira pra todo mundo. Senhoras e senhores, está começando mais um My Club.

0: Esse é o My Club, o aquece da madrugada da nossa audiência em todo o sul do Brasil, aqui na Rede Atlântica. Começamos com essa sonzeira de LF System, Lift You Up. Eu espero que você esteja curtindo, se divertindo aqui com o My Club, pra gente começar muito bem a nossa madrugada, a noite da nossa semana. Enfim, muito obrigado pela sua audiência e parceria. Eu sou o Mix Silva, arroba o Mix Silva nas redes sociais. Vou trazer por aqui o cara que vai comandar a noite do dia 22 de agosto, em mais uma edição do Green Valley Gramado, na nossa Serra Gaúcha, com promoção exclusiva da Atlântida. Vintage Culture com Lost.
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0: Kiss da madrugada, da nossa audiência em todo o sul do Brasil, aqui na Rede Atlântida. Notre Dame com Nobody Told Me.
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0: Agora tem Another com a música chamada How You

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1: Esse é o aquece da madrugada da nossa audiência em todo o sul do Brasil, aqui na Rede Atlântida. De segunda a sexta-feira, entre 11 e meia-noite. É assim, continua com o volume no alto. Agora tem Chris Lake.

0: Entre um sucesso e outro, do que bomba nas pistas do Brasil e do mundo, a gente toca também por aqui o que já bombou, o que já virou clássico. E essa aqui é mais uma: Planet Funk, com a música chamada Chase the Sun. Um prazer compartilhar essas músicas aqui na programação do My Club na Rede Atlântida para todo o nosso sul do Brasil. Obrigado desde já pela sua audiência e parceria.
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0: A gente segue com James Cole e o remix para Somebody That I Used.

0: É o My Club chegando no final de mais uma edição, a primeira dessa semana, com Fancy Inc, Drunk Daniels e Vintage Culture e a parceria de Miss K nos vocais, cantando Happy, um dos grandes hits desse trio de DJs e produtores brasileiros. Aliás, um deles é o Vintage Culture, que vai desembarcar mais uma vez em mais uma edição do Green Valley Gramado, dia 22 de agosto, na Serra Gaúcha, promoção exclusiva aqui da Atlântida. Fechamos dessa maneira e amanhã tem tudo de novo a partir das 11 da noite aqui na Rede Atlântida, o My Club. Fazendo aquece da madrugada da nossa audiência em todo o sul do Brasil. Comigo, Mix Silva, arroba o Mix Silva nas redes sociais. Obrigado pela sua audiência e parceria. Cuide-se por aí, uma excelente madrugada. Valeu!
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4: 6:06,
5: 19 graus.
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0: Olá, ouvinte, hora de aumentar o som, está no ar o Capítulo Rock e hoje nós vamos trazer para você uma coletânea de lançamentos do rock mundial no primeiro semestre de 2026. Vai ter heavy metal, blues, rock eletrônico, alternativo, progressivo, muita coisa vem por aí e também grandes nomes como Yes, Megadeth, Peter Frampton, sim, tá vivo ainda, Foo Fighters e dois Beatles, Ringo Starr e Paul McCartney. Aguardem aí que vem muita música boa pela frente. Lembrando que esta é só a primeira parte dos lançamentos 2026, claro. A gente está já iniciando aqui o segundo semestre e trouxemos uma seleção de lançamentos de janeiro a junho deste ano. Depois, lá para o final do ano, a gente faz o restante, tá bom? Por enquanto, a gente vai ficar nas apresentações aqui. Eu sou Celso Cavalcante, tenho ao meu lado meus parceiros de bancada Márcio Maturana.
1: Viva os dinossauros do rock!
0: E Maurício De Santi.
2: Quem acha que rock não tem novidade está completamente enganado, hein?
0: Pois é, tem muita coisa e a gente vai começar falando de heavy, ou melhor, thrash metal, né? A gente ouve aí ao fundo Megadeth.
2: Pois é, em janeiro, Celso, Megadeth lançou seu 17º álbum de estúdio, auto-intitulado com o nome da banda, e que segundo o líder David Mustaine, é o trabalho de despedida deles, né? Vamos ver se...
0: Né? Mas parece que é, viu?
2: A gente ouve várias vezes.
0: O motivo é forte.
2: Mustaine disse que a decisão de encerrar as atividades tem relação direta com a sua saúde. É que ele tem uma condição genética que limita os movimentos das mãos, tornando cada vez mais difícil para ele tocar guitarra. Aí tem uma razão.
0: Sofrimento, né, cara? Gente... O cara que fez disso seu ofício a vida toda, né?
2: Drama físico é difícil de superar.
1: Mas esse álbum do Megadeth teve uma excelente recepção da crítica e do público. Ele foi o primeiro trabalho da banda que alcançou o topo do ranking da Billboard, com mais de 70 mil cópias vendidas só na primeira semana de lançamento.
0: A gente nunca sabe se é cópia vendida ou download, plataforma.
1: É, agora não...
0: Mas o dado...
2: Eles fazem uma relação, né? Assim, tantos downloads equivaleriam uma cópia de
0: um... Não, sabia disso.
2: Eu não sei exatamente qual que é essa forma.
0: Você ouvinte que sabe, fala com a gente aí pelo Instagram, né?
2: Informa aí pra gente. Bom, seguindo aí no universo do metal, quem também apresentou trabalho novo neste primeiro semestre foram os também veteranos do Venom. O grupo inglês, em atividade desde 1978, lançou em maio Into the Oblivion, seu 16º álbum de estúdio, o primeiro após um hiato de 8 anos. Claro, né, que veio com muito peso e recheado do bom e velho black metal que consagrou aí o trabalho dos caras.
0: Preparem os ouvidos porque o primeiro bloco musical vai começar já já, mas a gente também vai incluir nesse bloco um lançamento brasileiro. Trata-se do álbum Mihad, de Edu Falaschi, que é o ex-vocalista e compositor do Angra. Esse álbum, com letras em inglês, tem uma temática ambientada na história do Oriente Médio. E nele, o Edu mescla influências do power metal com progressivo, música sinfônica e fusion rock. Não é isso, Márcio? Vamos pro bloco?
1: Vamos ver essa salada aí. Primeiro, Tipping Point, do Megadeth. Depois, Into Oblivion, do Venom. E Circle of Dust, com o Edu Falaschi.

0: Seguimos com o Capítulo Rock, que hoje destaca para você lançamentos do Rock Mundial 2026, de janeiro a junho. Em abril, o Foo Fighters lançou Your Favorite Toy, seu 12º álbum de estúdio e o primeiro gravado com o baterista Ilan Robin, que no ano passado entrou no lugar do Josh Freese. Esse novo trabalho, gravado na casa do band líder Dave Grohl, mostra o Foo Fighters de volta a uma sonoridade mais potente e menos melancólica do que aquela que ele apresentou nos últimos álbuns. Uma espécie de retorno às origens musicais aí, e ficou muito bom, viu?
1: Também em abril, o U2 lançou o EP Easter Lily, o segundo deles neste ano. O primeiro foi Days of Ash em fevereiro e foi o destaque numa edição exclusiva aqui do Capítulo Rock. A curiosidade é que esse Easter Lily chegou às plataformas na Sexta-feira Santa, enquanto o EP anterior saiu na Quarta-feira de Cinzas, marcando o início da quaresma.
0: O que, que eles quiseram fazer com
1: eles
0: isso,
1: eles têm,
0: né,
1: um lance meio religioso, é, né? O U2 tem essa pegada.
0: Pois é, lançaram um disco no início da quaresma pra fechar. Interessante, é, né?
1: Pode não ter sido coincidência, não.
0: Ah, com certeza não foi. Easter, né? Que Easter é
2: coincidência, não foi.
1: É. Os dois EPs, esses dois EPs têm 6 faixas cada um, e eles trazem letras reflexivas sobre temas como fé, perdas e amizades.
0: Tá explicado.
2: E lá no mês de março, o ex The Smiths Morrissey lançou o 14º álbum de sua carreira solo, Make Up Is A Lie, com tudo o que envolve o artista, né? Esse novo trabalho também gerou polêmica, com letras provocativas, críticas sociais e políticas contundentes, e até uma teoria da conspiração de que o incêndio que destruiu a Catedral de Notre Dame em Paris foi causado por um ataque terrorista jamais investigado. É bem a cara do Morrissey.
0: É,
2: tudo isso está em Make Up Is A Lie, empacotado naquela sonoridade oitentista que conquistou uma legião de fãs aí pros Smiths em todo o mundo.
1: Morrissey, que é meio Tim Maia da Inglaterra, né? Que some nos shows, marca no bar.
0: Ele, ele é amado e odiado ao mesmo tempo.
2: Ele já marcou umas 10 apresentações aqui no Brasil e nunca aparece, né?
0: Pois é, mas aqui no Capítulo Rock ele vai aparecer, né?
1: Vai, hoje ele aparece.
0: Chama pra nós aí, Maurício.
2: A gente vai ouvir agora então com Foo Fighters, Your Favorite Toy, depois com U2, Song for Hall, e com Morrissey, Make Up Is A Lie.
0: Ô, Morrissey aí, gente.

0: E agora a gente faz um rápido intervalo, mas voltamos já com mais lançamentos de 2026 aqui no Capítulo Rock. Não saia daí!
1: 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Meia-noite e 38 minutos.
2: 19 graus.
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0: idiota.
1: Está de volta o Capítulo Rock, que hoje traz para você, ouvinte, lançamentos de janeiro a junho do rock mundial de 2026. E o Paul McCartney, o Sir Paul, lançou em maio The Boys of Danger Lane. Incansável aos 84 anos de idade, ele reflete sobre a infância e a juventude antes da fama, antes do furacão da Beatlemania. O próprio título, Danger Lane, se refere a uma rua de Liverpool que ele costumava frequentar com o futuro parceiro de banda George Harrison. Em uma das faixas, Home to Us, ele também conta com a parceria de outro colega de banda, o baterista Ringo Starr.
2: E por falar em Ringo, Celso, que é o único Beatle ainda vivo além do Paul, né?
3: Até quiser. Porque o George Martin também morreu, né?
2: Pois é.
3: O quinto Beatle.
2: Então, o Paul, se Deus quiser, vai viver pra sempre, né? Também aí se mantém em plena atividade o Ringo Starr. Ele completou 86 anos agora no mês de julho. Em abril lançou seu 22º trabalho solo, Long, Long Road. O nome é disso tudo, né?
1: Mas é verdade, 86 anos,
2: pois
1: cara.
2: Pois é, cara. Nesse álbum, Ringo Starr mistura o rock and roll clássico com o country e até o psicodélico e repete a parceria com o produtor norte-americano T-Bone Burnett, com quem ele também lançou no ano passado o álbum Look Up.
1: Aliás, a gente trouxe aqui uma edição especial com músicas do Ringo Starr, cara, muito boa, muito a playlist, né?
2: Exatamente.
3: E tem o seu valor como baterista, principalmente como compositor, como baterista, porque o pessoal às vezes fala, ah, o baterista
1: desmerece um pouco ele, mas é, exatamente.
3: Os caras fazer milagre, né? E mais um dinossauro do rock, o Peter Frampton, voltou com tudo neste ano. No mês de maio, ele lançou Carry the Light, gravado em parceria com seu filho Julian, e concebido a partir de conversas em família e gravações de demos caseiras. Esse trabalho celebra os 50 anos da obra-prima de Frampton, o disco Frampton Comes Alive. E hoje, até hoje, é considerado o álbum ao vivo de maior sucesso na história do rock, vencedor de nada menos que 6 discos de platina.
1: Cara, esse disco aí é um fenômeno. E o Peter Frampton era habituê daquelas propagandas de cigarro, né?
2: Que a gente tocou recentemente aqui no Capítulo do Rock.
1: Exatamente.
3: Então,
1: bom, vamos deixar de conversa então, vamos pro terceiro bloco musical do programa de hoje. A gente abre com Paul McCartney com a sua Come Inside, depois dela Ringo Starr com It's Been Too Long e fechamos o bloco com Peter Frampton em I Can't Let It Be. José Valdo, por favor.

Bom demais, Peter Frampton, galera. E agora, já seguindo para o quarto e último bloco musical do capítulo de hoje, vamos falar sobre três lançamentos do mês de junho. O primeiro deles, o álbum Aurora, da lenda viva do progressivo Yes. Com quase 60 anos de estrada, o grupo já passou por diversas formações ao longo das décadas. Atualmente, o membro mais longevo ainda em atividade é o guitarrista Steve Howe, que integra a formação desde 1970. Tem autoridade para continuar com a banda. A Aurora é o 24º trabalho de estúdio do Yes.

0: Também no mês de junho, quem chegou com um disco novo na praça foram os ingleses do Muse. No álbum The Wall Signal, eles entregam todo o hard rock eletrônico e alternativo que marca o trabalho da banda nos últimos anos. Nas letras, eles abordam temas como viagens espaciais, vida extraterrestre e amores perdidos.
1: Olha, cara, esse disco é muito doido.
0: Cara, o clipe deles é muito divertido, cara. Uma viagem.
1: Que eu vi no carro esse disco.
0: É um negócio muito,
1: muito bom, cara.
0: Muito legal.
2: E para fechar os lançamentos do mês de junho e também o capítulo rock de hoje, nós vamos trazer os brasileiros do Hurricanes. A banda formada no Rio Grande do Sul e radicada em São Paulo, apresentou o seu terceiro álbum de estúdio, Freedom, na qual ela mescla o blues rock com pitadas de funk, soul e música oriental. O Hurricanes, vale lembrar, já foi destaque aqui no capítulo rock na edição lá em novembro de 2025.
0: Aliás, um baita banda, viu? O som deles é muito legal, muito bom.
3: Bom, José Valdo, então só para organizar, então, a gente abre esse quarto bloco com All Hands on Deck, do Yes, depois dela The Sickness in You and I, do Muse, e fechamos com Rolling Where I've Never Been, com a brasileira Hurricanes. Bora pro rock!

0: o Capítulo Rock de hoje, com lançamentos do rock no primeiro semestre de 2026, fica por aqui. Esperamos que você tenha gostado. Produção e apresentação de Celso Cavalcante, Márcio Maturana, Maurício De Santi. Na sonoplastia, Josevaldo Souza.
1: Lembrando aí que no site senado.leg.br/rádio você pode ouvir novamente esta e todas as edições do Capítulo Rock. E a gente está também lá no Instagram, nosso perfil, @CapítuloRock. E também nas plataformas de podcast, não é isso, Márcio?
2: Isso, estamos lá no Deezer, Amazon Music, Castbox e Podcast Addict.
0: E siga também nosso Instagram. E na semana que vem a gente volta com mais um Capítulo Rock inédito para você. Até mais, gente.
2: Tchau, tchau.
1: Falou, galera.

0: hora e 36 minutos.
1: 19 graus.
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0: 10:08.
1: 19 graus.
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1: 19 graus.
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2: 3:08.
3: 19 graus.
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0: 10:40.
1: 19 graus.
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0: 4 horas e 9 minutos.
1: 19 graus.
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0: Gaga. 4 horas e 37 minutos.
1: 19 graus.
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2: 5:09,
3: 19 graus.
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0: 5 horas e 38 minutos.
1: 18 graus.
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0: 6:23.
1: 18 graus.
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0: 6:39,
1: 19 graus.
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0: 6:52.
1: 19 graus.
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9: Salve, salve, muito bom dia. Estamos chegando na área com o Despertador aqui na programação Mega. Escute o lado bom da vida, 7:05. Seja bem-vindo, obrigado pelo carinho da sua audiência. Vamos juntos comigo, Leomar Bresolim, na área até o meio-dia. Nesta manhã de terça-feira, hoje é dia 18 de agosto de 2026. Temos mais um dia de veranico aí, né? De calor antecedendo as chuvas que virão. Temperatura no momento de 19 graus, temperatura média aqui na região. Som da audiência rola por aqui sempre, 996640955. Pede aí a sua. A gente abre com Armandinho. Bom dia pra você.

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4: Para essa informação, Mega! E o Inter segue aí sem vencer no Campeonato Brasileiro, depois de sair na frente, controlar boa parte da partida, desperdiçar diversas oportunidades. O time colorado cedeu um empate nos acréscimos do segundo tempo, deixou a sétima rodada consecutiva sem vitória na competição. Com resultado de 1-1, né? Deixou a zona de rebaixamento, mas permanece muito próximo dela. Agora a equipe terá mais um compromisso em casa. Próximo sábado recebe o Atlético Mineiro, em confronto direto na luta para se afastar da parte de baixo da tabela. Uma menina de 14 anos foi morta a facadas no início da tarde de ontem no município de Encantado, Vale do Taquari. Principal suspeito é o ex-padrasto da vítima, que manteve um relacionamento com a mãe dela por 12 anos e fugiu após o ataque. O crime ocorreu na casa em que o suspeito mora com o irmão. De acordo com o delegado da Polícia Civil do município, a principal linha de investigação é feminicídio, considerando a relação entre o investigado e a enteada. Mas não é descartada a hipótese de vicaricídio, né? Apesar de não haver registro até o momento de conflitos entre o suspeito e a mãe da vítima. As equipes estiveram no local para a instauração do inquérito investigativo para iniciar o trabalho da perícia. 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

0: Vargas, coxa lá do Bom da Vida, esse é o David Bowie, aqui na programação do Despertador com This Is Not America. Ótima manhã pra você.
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0: A informação do trânsito agora no momento flui normal nas estradas aqui da nossa região. Dicas para você: mantenha sempre espaço suficiente para frear sem bater no carro da frente, né? Dê preferência total a quem anda a pé na faixa. Calibre sempre os pneus com frequência e veja se o desenho da borracha está bom. Pedágio de Coxilha, temos a passagem agora de 5 veículos por minuto. O trânsito também flui normal no momento.
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12: Vinte e sete para as 8.
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0: 9. Tem o som do despertador aqui na Mega com Black Eyed Peas, Don't Lie, Sad Smooth Operator de Charlie Brown Jr.
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0: Temperatura agora 20 graus.
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0: 5 cidades reportaram danos por novo episódio de chuva no Rio Grande do Sul. Balanço divulgado nesta segunda-feira indica inúmeros prejuízos entre pontos de alagamento e interrupção de energia. 5 cidades gaúchas que já sofrem com consequências de um novo episódio de chuva. Estava previsto aí para o Rio Grande do Sul nesta semana. Cidades que reportaram danos foram Aceguá, Bagé, Dom Pedrito, Jaguarão e Santana do Livramento. Morreu aos 98 anos a atriz Laura Cardoso, um dos maiores nomes da dramaturgia brasileira. A morte foi anunciada em seu perfil oficial no Instagram na madrugada desta terça-feira. A publicação que comunicou a morte homenageou a atriz e ressaltou a marca deixada por ela na cultura brasileira. A atriz começou a carreira aos 15 anos e acompanhou de perto a transformação da dramaturgia brasileira, desde os tempos da rádio até a consolidação da televisão. Ao lado de nomes como Lima Duarte, Yara Lins, Lolita Rodrigues, Vida Alves, ajudou a formar uma geração de artistas que fez a transição entre os dois meios. 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

0: Mega, escute o lado Boa Vida, esse é o Flow Ride com New, Beyond New. Fechando a primeira hora do Despertador, Projota, voz e violão, Coldplay, Beyoncé.
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3: Dica Encantado é uma cidade do Rio Grande do Sul, situada no Vale do Taquari, ganhou fama recentemente pela construção da maior estátua do Cristo protetor aí, maior estátua do Cristo do Brasil e do mundo, com 37,5 metros de altura e 43,5 metros, incluindo pedestal, né? A estátua começou a ser construída em 2019, foi concluída em março de 2022. Tem a elevadora aí que leva o visitante até o coração do Cristo. Restaurante da infraestrutura do complexo, concluído aí no final de 2024, né? 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
3: Agora 8:02.
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3: Ótima manhã de terça-feira pra você, 8:03, tempo bom no momento, 20 graus.

0: temperatura agora marcando 20 graus.
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0: Depois de 7 anos sem repertório inédito, Pitty colocou data para virar essa página. No dia 16 de outubro, chegou o disco homônimo da cantora. Uma carreira de mais de 2 décadas. É a primeira vez que ela batiza aí um álbum com o próprio nome. Trabalha o 6º álbum solo de estúdio e da baiana, né? E o primeiro com faixas inéditas desde Matriz de 2019. O anúncio veio por um vídeo manifesto que apresenta a nova fase da artista, encerrando meses de pistas espalhadas nas redes. 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
0: Melhor sequência de músicas. 8:15. Seguimos por aqui com The Cure.

0: fechando mais uma sua sequência aqui no Despertador Mega com Depeche Mode, Enjoy the Silence, Diamond, Rihanna, Titãs, pra dizer adeus. E também The Cure por aqui com Just Like Heaven. 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Bom dia.
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3: 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E a hora?
0: Agora 8:30.
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0: Esse é o som do despertador aqui na Mega com Ariane, Lose My Religion e Adora da Pitty e o Ariane da Fã com Janelle Mani. 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Ótima manhã.
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0: Agora marcando 23 graus. 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
0: Os estúdios Paramount exigem que os estados que se opõem à aquisição da sua concorrente Warner Bros. Apresentem uma fiança de quase US$1,9 bilhão para cobrir as perdas financeiras geradas caso o acordo seja adiado, segundo documentos judiciais apresentados nesta segunda-feira. 12 estados entraram em ações judiciais para impedir a compra avaliada em US$110 bilhões. Eles alegam que a aquisição do lendário conglomerado de Hollywood, financiada com recursos petrolíferos do Oriente Médio, reduziria aí a concorrência da indústria cinematográfica e resultaria na perda de empregos. A Paramount é comandada por David Ellison, cuja família bilionária é aliada do presidente dos Estados Unidos, Donald Trump. A empresa lançou oferta bilionária para assumir o controle de um conjunto de ativos que inclui a Warner Bros. Pictures e a CNN e o serviço de streaming HBO Max. João Fonseca anunciou nesta segunda-feira sua desistência do Master 1000 de Cincinnati. O brasileiro de 19 anos sentiu um incômodo no lado esquerdo do abdômen durante o treino e, após realizar exames, decidiu, junto com sua equipe, não disputar a terceira rodada do torneio. Carioca havia avançado a terceira rodada após derrotar o holandês Botik van de Zandschulp por 2-0. Na sequência, enfrentaria o australiano Christopher O'Neill, mas o confronto foi cancelado após a desistência do brasileiro. 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
0: Tá rolando a última sequência, 13 para as 9. 9 horas tem conexão por aqui na Mega. Bom dia.

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9: Conexão tá rolando a partir de agora aqui na programação Mega até o meio-dia. Vamos juntos comigo, Leomar Brezolin, na área, neste 18 de agosto, 2026. Temperatura média na região, 23 graus no momento, tempo bom. 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Você também participa por aqui no nosso WhatsApp 996640955. Segue lá no Insta, arroba Rádio Mega FM RS, _oficial. 94, Samber, para começar.

0: Conexão da Mega com Elton John do Olimpa.
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0: Agora marcando 23 graus.
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0: Ótima manhã de terça-feira, 9:16. Madonna, clássica.

0: David Guetta com Forever Young e Eva Max, Alphaville, Billie Eilish, Detonautas, Madonna, a gente curtiu na clássica com Miles Away.
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0: Clientes da Corsan, recentemente beneficiados pela tarifa social, que possuem débitos com a companhia, poderão negociar suas dívidas com descontos de até 70% sobre o valor total devido. A ação realizada em parceria com a Defensoria Pública do Estado do Rio Grande do Sul ocorre entre 17 e 31 de agosto. Busca facilitar a regularização financeira das famílias que passaram a conta com a contar com a nova tarifa. Né? Para negociar, os clientes poderão entrar em contato pelos canais de atendimento da Corsan ou procurar uma das lojas físicas da companhia. Morreu nesta madrugada, aos 98 anos, a atriz Laura Cardoso, um dos maiores nomes da dramaturgia brasileira. A morte foi anunciada em seu perfil oficial no Instagram na madrugada desta terça-feira. A atriz começou sua carreira aos 15 anos e acompanhou de perto a transformação da dramaturgia brasileira desde os tempos do rádio até a consolidação da televisão. Ao lado de nomes como Lima Duarte, Yara Lins, Lolita Rodrigues, Vida Alves, ajudou a formar uma geração de artistas que fez a transição entre os dois meios, né? Ao longo da carreira, a Laura interpretou dezenas de personagens em novelas, séries, filmes e peças de teatro. Entre os destaques estão Mulheres de Areia, Viagem, Pão Pão, Beijo Beijo e Sol Nascente. Seu último trabalho em uma novela foi A Dona do Pedaço, em 2019. O Estreito de Hormuz, via marítima estratégica no centro das tensões entre Irã e Estados Unidos, permanecerá bloqueado por Teerã até que Washington cumpra os compromissos do protocolo de acordo assinado em junho. O anúncio foi feito nesta terça-feira pelo principal negociador iraniano e presidente do parlamento, Mohammed Bagheer Ghalibaf. Em discurso transmitido pela televisão estatal, Ghalibaf declarou que a rota não será reaberta até que sejam implementados integralmente os compromissos americanos estipulados no documento.

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3: Agora, 27 para as 10.
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0: Mega 24 graus.
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0: Mega, escute o lado bom da vida, 13 minutos agora para as 10 da manhã. A gente vai até o meio-dia com conexão aqui na programação Mega, recebendo nesta manhã de terça-feira a coordenadora Vigilância em Saúde, Suzana Maschio Navarini, está aqui presente aqui no estúdio da Mega para conversar com a gente sobre essa campanha nacional de multivacinação, né? Bom dia, Suzana, tudo bem?
5: Bom dia, tudo bem? Então, estou muito feliz de estar pela primeira vez, então, conversando com os ouvintes da Mega FM sobre, então, a campanha de multivacinação.
0: Está aí, né? Começa hoje a campanha de multivacinação, né? Teremos aí, né, Suzana, dia especial aí, o dia D aqui em Sananduva, né?
5: Também, isso, né? O dia D. Então, a nossa campanha, ela iniciou em 3 de agosto e ela irá acontecer até dia 1º de setembro. Então, todas as crianças do 0 aos 14 anos, 11 meses e 29 dias deverão comparecer às unidades de saúde para a atualização da caderneta de vacinação. Essa campanha sempre acontece todos os anos, mas esse ano, em função das eleições, o Ministério da Saúde, então, antecipou um pouco. Ano passado, a gente teve ali em meados de setembro, outubro, sim, e este ano o Ministério da Saúde antecipou para agosto. Então, sábado agora, nós teremos o dia D de vacinação, dia 22 de agosto, onde todas as unidades de saúde, elas estarão abertas das 8 às 15 horas, sem fechar ao meio-dia. Então, é importante que todos os pais, avós, levem os seus filhos do 0 aos 14 anos, 11 meses e 29 dias, para avaliar a sua caderneta de vacinação. Importante também levar um documento da criança, ou o cartão do SUS, ou o CPF, e a carteirinha de vacinação para a atualização. Ali os profissionais de saúde, então, as enfermeiras, técnicas de enfermagem, auxiliar de enfermagem, irão verificar a carteirinha. Se tiver tudo ok, ótimo. E se tiver a necessidade, então, de fazer alguma vacina, elas vão estar orientando e aplicando essa vacina. Então, é importante, sim, estar com a carteirinha de vacinação em dia, até para prevenir as doenças, né, que cada vez mais estão retornando, né? Nós estamos agora também com alguns dados de São Paulo, né? Que a vacinação, o sarampo, né? Está voltando.
0: Exatamente.
5: Então, é importante a gente ter a nossa carteirinha de vacinação em dia.
0: E outras vacinas, assim, Suzana, que serão destaques, assim?
5: É, nós temos...
0: Fazem parte.
5: Nós temos, então, o calendário vacinal desde... do momento do nascimento, né? Assim, quando a criança nasce, ela já recebe a primeira dose da vacina da hepatite no hospital. Depois temos a vacina da BCG, que ela recebe até um mês de vida. Depois com 2, com 3, com 4, com 5, com 6 meses. E depois com 9 meses, 15 meses, 4 anos. Então tem inúmeras vacinas, né? Comparado nós, adultos, com a carteirinha de vacinação das crianças, hoje ela é muito ampla. E nós tivemos, então, a título de curiosidade, que no ano de 2025 nós atingimos, então, 91% de cobertura das vacinas. O ideal é de 90% a 95%, né? Se passar dos 95%, melhor. A gente teve, então, duas vacinas que ficaram abaixo da cobertura vacinal, que uma delas foi a febre amarela, que a gente tem a primeira dose aos 9 meses e depois a dose de reforço aos 4 anos. E também a DTP, primeiro reforço, que seria aos 15 meses, com 58%. Então, essas duas vacinas que ficaram abaixo. Eu estava comentando com o Sandro antes que a vacina do tétano, ela acaba, muitas vezes, os pais optam por fazer ela na rede privada. Por ela não dar febre, por ela ser acelular e causar menos dor. Então, hoje o sistema de digitação das vacinas das redes rede privada, ele é do Ministério da Saúde e ele é online. Então, às vezes, ele acaba ficando uma semana, 15 dias fora de conexão. E acaba no compilar desses dados, às vezes atrasa a digitação e isso impacta na nossa cobertura vacinal. Mas como eu estava falando, o importante é que a criança esteja vacinada. Ou ela seja vacinada na unidade de saúde pelo SUS ou ela pela rede privada. O importante é que a criança esteja com o calendário vacinal em dia. Né?
0: Suzana, quem perdeu alguma dose, está com o calendário atrasado, né? Pode colocar.
5: Isso, pode. A vacinação em dia. Então, às vezes, acaba esquecendo, né? Até os 6 meses de idade, até um aninho, é rotina ir para a unidade de saúde todo mês, até para o acompanhamento do peso da criança, tudo. E passando essa idade, como tem muita vacina que entra no calendário, né? Mudança de idade, enfim, acaba muitas vezes se perdendo. Então é importante sim colocar.
0: E a questão de alguns receios, né? Os pais têm, né? Da vacina.
5: Exatamente, nós estávamos comentando que, antes da vacina do Covid, né? A vacina do Covid que acaba. Ela veio, na verdade, para nos salvar, né? A gente estava ali com uma pandemia, todo mundo vendo pessoas ir a óbito e aquele medo e aquela insegurança. Então ela veio para sim salvar vidas.
0: Sim,
5: naquele momento era necessário, se fazia necessário a gente se vacinar. Hoje a gente tem ela disponível nas unidades para quem realmente precisa da dose, né? Ou quem quiser receber a dose, então transplantados ou pessoas que estão convivendo com debilitados por alguma doença, câncer.
0: Qual é o tipo, se não dúvida, tem a Pfizer ou não?
5: É, nós temos a Pfizer agora, é a única que o Ministério da Saúde está comprando, né? Então, para as crianças também. Crianças, nós tivemos muito pouca criança que se vacinou, mas ela está disponível perante agendamento, então a gente também tem que solicitar as doses para a coordenadoria de Passo Fundo, para eles liberarem as doses, porque acabava indo fora, né? Porque a população não quer se vacinar. E os casos também, eles diminuíram bastante. Então, essa a vacina do Covid hoje realmente, assim, é uma das vacinas que a gente não tem procura.
0: Você não deve estar com a da dengue também?
5: A da dengue. Isso. Eu iria colocar agora. E nós temos, então, esse ano de 2025, final de 2025, início de 2026, a gente teve algumas mudanças no calendário da vacina. Tá. Uma delas foi, então, a entrada da pneumovinte, que hoje é uma das vacinas mais completas que a gente tem, tem na rede privada, né? E a gente conta ela hoje com o SUS. Nós tínhamos a Pneumo 10 para as crianças e hoje a gente tem a Pneumo 20. Então, as crianças que fecharam o seu esquema, que receberam todas as vacinas com a Pneumo 10, que fecharam o esquema, elas não terão direito a Pneumo 20. Mas as crianças que estão nascendo agora, que não iniciaram o calendário vacinal ou que estão com ele incompleto, então podem estar sim atualizando e, havendo a necessidade, se encaixam na idade, ela pode receber sim a pneumovinte. Outra que a gente teve mudanças, então, foi a vacina da polio. A gente tinha a vacina em gotinha. Depois passou para injeção, né? Para vacina injetável. Nos bebês e mantinha a vacina da gotinha nos 4 anos. Hoje ela mudou também para vacina injetável. Uhum. Então ampliou melhor. Então a cobertura, às vezes as crianças acabavam ou cuspindo, enfim. Então a injetável ela acaba sendo mais eficaz, né? Contra a poliomielite. E também a gente tem a vacina da dengue, que a gente recebeu, então. A vacina da Takeda, ela é a mesma do particular, só que ela está disponível para crianças de 10 a 14 anos, 11 meses e 29 dias apenas. Então a gente não tem, a gente gostaria de ter para toda a população, mas o Ministério da Saúde infelizmente disponibiliza somente para essa faixa etária.
0: Suzana, é possível tomar mais de uma vacina aí no mesmo período?
5: Não? No mesmo dia, sim. Uhum. Hoje os bebês geralmente fazem até 3 vacinas no mesmo dia, que não tem problema. Uhum. Desde que seja, não pode ser uma em cima da outra, né? Tem que ser uns 2-3 centímetros ali de diferença. Pode ser na coxinha, 2 doses numa coxinha, né? Na coxa e outra no vasto lateral da coxa, né? No músculo. 2 doses em uma, outra na outra coxa. Ah, sim. E pode tomar também, sendo a da rotavírus que é oral, ou também adulto, né? Pode ser feita também uma em cada braço, ou às vezes 2 num braço e 1 na outra. Hoje tem essa possibilidade de fazer várias vacinas no mesmo dia. Antigamente não era orientado, né? Era orientado fazer e aguardar 15 dias, depois acabou tendo a fazer, aguardar 7 dias. Hoje você pode...
0: Uma mudança...
5: Todos os anos acaba tendo essas atualizações.
0: Atualizações.
5: Né? E importante sempre que a gente tenha essas atualizações, por isso que a gente tem a campanha de multivacinação. Porque com as atualizações, assim fica mais fácil da população levar, então, a caderneta do seu filho para colocar em dia. E no nosso município também a gente tem uma lei, né? Então, que sempre para fazer a matrícula do seu filho na escola, sim, é importante levar a caderneta de vacinação e o atestado de vacinação.
0: Sim.
5: Para mostrar, então, que a criança tem todas as doses de vacina. Porque a partir do momento que, às vezes, eu não quero vacinar o meu filho para determinada vacina, eu posso estar colocando em risco o restante da população,
0: exatamente,
5: né? Então, hoje a gente tem movimentos, grandes movimentos em outras cidades. Aqui em Sananduva, assim, a gente não tem conhecimento dos movimentos anti-vacina, né?
0: Sim.
5: Ao qual não aplicam nenhuma vacina no seu filho. Então, isso faz com que as doenças que estavam adormecidas, que estavam erradicadas, sim, acabem voltando.
0: Sempre reforçar, né? O risco de uma criança aí que não recebe a vacinação ou deixa atrasada, né? Isso aí.
5: É, e nós estamos recebendo muito, muito a população que vem de outros países,
0: né? Exatamente.
5: Senegaleses e haitianos e paraguaios e venezuelanos, que a gente tem toda essa diversidade de povos hoje aqui no nosso município também, e a gente percebe o quanto o nosso calendário vacinal do Ministério da Saúde ele é completo.
0: Uhum.
5: O quanto o nosso calendário fornece vacinas, ele é muito completo, perto do que os outros países oferecem. Então, geralmente, eles vêm com a carteirinha de vacinação toda incompleta e sem as doses de vacina que a gente tem disponível aqui no Brasil.
0: Beleza, Suzana Maschio Navarini, coordenadora de Vigilância e Saúde, está coordenando também o Dia Nacional de Multivacinação deste ano, né? E o Dia D em Sananduva, em todos os postos aqui de Sananduva, né, Suzana?
5: Isso, o Dia D ele é em todo o Brasil, né? Vai, sim, acontecer no dia 22 de agosto e Sananduva também fará, então, nesse dia 22, sábado, das 8 às 15 horas, sem fechar ao meio-dia.
0: Aham. São Cristóvão,
5: São José Operário. Silo, São José Operário, Vila Jardim e Posto Central.
0: Beleza. Suzana, era isso? Mais alguma coisa? Fica à vontade.
5: Então, agradecer, então, a oportunidade e os nossos ouvintes e qualquer dúvida, nós estamos à disposição na Secretaria de Saúde. E pode estar nos solicitando qualquer informação que a gente está à disposição. Obrigado, então, e um bom dia a todos.
0: Muito obrigado, Suzana Máscio Navarini, falando com a gente aqui na Mega, neste Dia Nacional de Multivacinação 2026, aqui em Seranduva, ocorre o dia D neste sábado, portanto, leve seu filho aí para vacinar, né, e ficar bem de saúde, né, Suzana? Obrigado, Suzana. Seguimos por aqui com a programação Mega. Escute o lado bom da vida, 10 em ponto.

0: Tá na Mega agora, 10:06.
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2: Agora marcando 24 graus.
1: 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Seguimos por aqui com as melhores da sua manhã de terça-feira, 10h20.

0: Conexão na Mega com Nath Roots, Miley Cyrus, Sam Fender com Olivia Jean.
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0: E o Inter segue sem vencer no Campeonato Brasileiro, depois de sair na frente, controlar boa parte da partida, desperdiçar diversas oportunidades. O time colorado cedeu um empate nos acréscimos, aí do segundo tempo, chegou à sétima rodada consecutiva sem vitória na competição. O resultado deixou a zona de rebaixamento, mas permanece muito próximo dela. Agora a equipe terá mais um compromisso em casa. Próximo sábado recebe o Atlético Mineiro, confronto direto e na luta para se afastar da parte de baixo da tabela. O Grêmio tem jogo no próximo domingo, né? 16h. Em São Paulo enfrenta aí o Bragantino.
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0: Agora 11:26.
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Tempo bom, 27 graus. A gente segue com Madonna.

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2: Agora marcando 27 graus.
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0: Essa você quase esqueceu. Mais uma clássica, aqui, na Mega.
2: Beleza, agora para as 11. Clássica com a Legião Urbana.

0: Mega Escute Lado Bom da Vida, ela, Lindley, fechando por aqui, mais uma hora na sua manhã, Ed Sheeran, Legião Urbana, que país é este, no Destaque da Clássica.
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0: O dólar comercial opera em alta no momento, 0,06%, valendo R$5,20. O euro alta de 0,05%, cotado agora R$6,02. Bitcoin tem alta de 0,66%, valendo R$334.866. Bolsa Bovespa opera em alta também de 0,63%.
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0: Um minuto para as 11.
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0: 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Tempo bom, 27 graus.

0: Mega Escute lá do Mão da Vida, Electric Like Orchestra, Soul Serious, Bruno Mars, Capital Inicial e Seu Jorge. A gente curtiu também Nick Kamen.
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0: 11h13.
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0: Agora marcando 27 graus.
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0: Esse é o Soldador Lipa com Calvin Harris. One Kiss, TNT, Nunca Mais Voltar. Rosier com Too Sweet. Mega no Conexão.
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0: Destaques desta manhã de terça-feira: Rio Grande do Sul é o terceiro estado com maior concentração de feições urbanizadas do Brasil, aponta IBGE. Dois municípios aqui do estado estão na lista com maior crescimento urbano no país. São eles Venâncio Aires e Santa Cruz do Sul. A área urbanizada do Brasil cresceu aí 12,3% de 2019 a 2022, mostra IBGE. Dois homens ligados à facção no Rio Grande do Sul serão julgados por assassinato na Argentina. Morreu esta madrugada, né? A atriz Laura Cardoso, aos 98 anos, em São Paulo. O ministro Mendonça manda Lula remover das redes vídeos com pedidos explícitos de voto em convenção. Miss Latina, Rio Grande do Sul 2027, será eleita em Caxias do Sul. O concurso reúne 19 candidatas de diferentes regiões do estado. Terá a final no dia 22 de agosto, na primeira edição realizada na Serra Gaúcha. A Paramount pede garantia de US$1,9 bilhões em ação sobre a Warner Bros. E também o Irã exige fim de bloqueio naval e de sanções dos Estados Unidos para liberar o Estreito de Hormuz.
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2: Agora 11:31.
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3: E o Stray Kids entrou de vez para a história da Billboard. O octeto do K-pop confirmou neste domingo, dia 16, que o álbum This and That estreou na liderança da parada Billboard de Andrew, o nono trabalho seguido do grupo, a alcançar primeiro lugar. Com a marca, o grupo se tornou o dono absoluto de recordes de mais discos em primeiro lugar entre artistas do K-pop e igualou os Rolling Stones como o segundo grupo com mais números um na história da Billboard, à frente apenas dos Beatles, com 19 discos aí no topo. A comemoração veio uma sequência publicada no Instagram oficial. Stray Kids, que se apresentará também no Rock in Rio, né? 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
3: Temperatura agora 28 graus.
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3: Mega. Obrigado pelo carinho da sua audiência. Conexão tá de volta amanhã às 9 da manhã aqui na Mega. Abração do Leomar Brasolim. Uma ótima terça pra você.

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2: 11:58,
3: 28 graus.
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0: meio-dia e 32 minutos.
1: 28 graus.
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0: 9:04.
1: 29 graus.
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0: recomendado para menores de 14 anos, meu irmão.
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1: 19. Olá, Alexandre Ferreira.
3: Olá, olá. Muito boa tarde, estamos chegando aqui na Atlântida, Rádio das Nossas Vidas, com o Pretinho Básico, primeira edição do dia 18 de agosto de 2026, 1h08. Capados aí 8 minutos do programa de maior audiência da emissora em função do gosto pessoal que o cara fica tocando no programa de música anterior.
4: Isso não é sobre tempo, Alexandre, o programa começa normalmente 5h06,
3: Biscoito, né? Zezé Carinho, que vem de família há 58 anos, mas estava muito gostosinho o discorama. Boa tarde, Rafinha Menegasso.
4: Ótima tarde, Alexandre. Esse programa é um
3: muito
4: prazer.
3: Muito obrigado
4: ser
3: pela
4: feito
3: cobertura.
4: Nosso programa, né?
3: 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Muito boa tarde, Vini Moura.
5: Olá, Alexandre, muito boa tarde. Ótima terça-feira para todo mundo.
3: 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Muito boa tarde, a estrela móvel da terça-feira, Rodaica.
6: E aí, tudo?
3: Tudo bem contigo?
6: Tudo bem comigo e contigo?
3: Tudo maravilhoso. Ai, então comigo tá também. The best açaí, porque o melhor açaí é o do seu jeito. Fala, Porazinho, muito boa tarde, Porazinho. Camisetinha azul, verãozinho chegando. Como é que é, Porã? Tudo bem?
7: Tá tudo bem, cara. E o discorama tava muito bom mesmo. Mandei até mensagem pro Rafinha.
4: Obrigado,
7: tava, foi entre o surf, o pop e o rock brasileiro.
4: Olha aí.
7: Isso. Grandes músicas.
3: Coisa boa.
7: Muito bom.
3: Coisa boa ter o discorama.
7: Aquela música lá do B, lá do A foi durante muitos anos, quando eu fazia o programa aqui às 6 da manhã na Atlântida. Não, uma das músicas da minha vida, com certeza.
4: Acho.
7: E a música que me despertava todos os dias no meu celular.

0: 26, as músicas que a audiência veterana da Atlântida ouviu nos anos 80 e 90, né? E aí eu me incluo, era ouvinte da... Temos uma rádio em Porto Alegre, Porã, que faz exatamente isso. Toda a sua programação, 24 horas da sua programação, tocando o que a Atlântida tocava nos anos 80 e 90. 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Muito boa tarde, garotão Rafael Gomes.
1: Fala, Alexandre, boa tarde.
0: Tudo bem contigo?
1: 100%.
0: Coisa linda. Vamos destrinchar aqui então o 18 de agosto com os destaques aí, Sandrinho.
1: Destaques, Alexandre.
0: Os destaques aí, meu irmão. 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Hoje, 18 de 8, é dia do estagiário.
2: Olha aí.
3: Parabéns.
2: Já fui estagiário.
0: Por que será que o dia 18 de agosto é dia do estagiário? Certamente é para lembrar, deixar vivo na memória uma grande cagada que um estagiário fez.
3: Mexendo
4: não,
3: em
4: é só porque
3: coisa.
4: No dia 18 de agosto de 1982 foi sancionado o decreto que regulamenta o estágio de estudante no Brasil.
0: Ah, isso.
4: Qual ano, desculpa? 1982.
3: Mais 20
2: Olha
3: anos.
2: Olha só. Tudo bem. Eu virei estagiário 10 anos depois dessa lei. Em 92.
0: Olha aí.
2: Se bem que eu comecei a trabalhar em 87, mas é que não era estagiário, era menor auxiliar de serviços gerais. É. Banco do Brasil.
0: Menor auxiliar de serviços gerais.
3: Não era office boy, porra?
2: Na verdade era um boy, era boy interno.
3: É um boy interno. Era o contínuo, né?
4: Justamente isso. Não,
2: o contínuo era acima.
0: Exato.
2: O contínuo já era acima, já era o cara que era contratado. Ele, o cara era contínuo.
3: Ah, eu entrei como contínuo, então.
0: É tipo cabo soldado.
2: Vai na venda, né?
0: Essa parece a relação aí.
2: Eu fui vai na venda durante muito tempo.
4: Hoje em dia o cara não é mais vai na venda como estagiário.
3: Não. É. Hoje em dia
2: tem estagiário que já chega com as unhas.
4: É que não pode, né? Hoje em dia tem também a lei do estagiário, tá, que certo. É o que, que o estagiário pode e não pode fazer. Verdade. Frente ao
0: Por
4: seu,
0: exemplo,
4: seu
0: buscar
4: cargo.
0: Café pro, não, pro colaborador.
4: Não é tarefa do estagiário.
3: A não ser que ele trabalhe
4: numa cafeteria.
3: Mas é a gentileza do amigo. Eu já te trouxe café. O Patrick Schweizer me traz café.
2: Eu acho que servir é estagiário. Servir sempre é um ato de gentileza e de abertura do seu egocentrismo.
0: Ah, claro que legal, sim, Porazinho, eu concordo contigo, mas quando não está esta tarefa, não está descrita lá numa coisinha chamada job description, Porazinho.
4: Ah, eu adoro quando fala em inglês.
0: Que é a descrição das tuas tarefas dentro da empresa. Buscar café para o colaborador não é uma dessas tarefas. Quando este estagiário sair da empresa, ele vai pegar um advogado trabalhista e vai dizer: olha aqui, ó, eu buscava café pro Rafinha Menegazzo, e isso não estava na descrição do meu trabalho.
4: Mas é isso, pedir. Tá gravado na live do programa.
3: Exatamente. Bom, então todo mundo caiu, porque tu já pediu café, todos nós já pedimos.
4: Só eu não pedi.
3: Porque... Vamos parar com a hipocrisia aqui.
0: Vamos dar-lhe aqui no Petinho Básico. Toma. O Petinho Básico é o Gypsy. O Gypsy. Gypsy fez ontem 10 anos dos tutores Carol e Douglas Pilate. De Flores da Cunha, no Rio Grande do Sul.
3: Tá subindo, né?
0: Parece ser um shih tzu, né?
5: Eu acho que é um shih tzu.
4: Mas é um shih tzu mesclado. Tem uma mescla aí. Ou uma falta de tosa.
5: Tem vários tipos de shih tzu. Eu acho que ele é shih tzu.
2: Né? Não, ele tá velhinho, né?
3: Tá, ele é Stairway to Heaven, o garotão, né?
5: É, mas com 10 anos ainda dá um caldo.
4: Pode ter mais 10, Rafinha.
5: A buba foi até os 13.
4: Use dele até os 12.
0: Bravo da Supra Pets! Bravo da Supra Pets é nutrição completa para cães cheios de energia, como parece ser o Gypsy, né? É. Olha ali, cheio de energia.
3: Isso,
0: é
3: um cachorro.
5: Ele é um jovem senhor.
2: O Gypsy, ele tá envergonhado.
0: Uma fotinha ali que deixou o Gypsy mal.
2: Meus tutores querem tirar uma foto. Ai, que saco, meu aniversário.
5: Eu não posso com um dentinho aparecendo. Olha ali, gente.
4: É foto de
0: ventandor.
3: É uma foto de ventandor.
4: Coloca o vô pra tirar foto ali. O vô tira foto sem olhar pra câmera.
3: Era

0: Festa surpresa, gente. O Gypsy foi pego de surpresa.
1: Sabe que lá em casa, quando a gente fazia fotos, assim, da família, às vezes até botando a câmera num tripé, se não tivesse ninguém pra bater a foto, a Buba rapidamente ia lá e sentava. Postava. Ninguém precisava ser.
2: Saudade,
1: olhando pra muita saudade, todos os dias.
2: Esses dias falou também da Buba.
0: O Fetter chorou esses dias.
3: Não, por mais que a Buba... Por mais que a Buba... Que eu não fosse um dos preferidos da casa da Buba...
1: Por motivos óbvios.
3: Porque ela era mais das meninas do que dos meninos, a Buba, né? Mas eu sinto falta, obviamente, de um bichinho, de uma vida em casa alegre.
0: Fevereiro tá aí, Alexandre.
3: Nós falamos sobre isso ontem, né?
0: Rodaica, nós compramos um cachorro.
3: Mostra pra Rodaica a nossa conversa.
1: E vocês mesmos vão criar.
3: Mostra pra Rodaica a nossa conversa.
0: Não, ele tá sendo adestrado.
1: Não.
0: Pra em fevereiro ele tá bem.
1: Não.
2: Tu não tem um bichinho em casa, Porã?
0: Olha aqui, só na rua.
4: Casa, cara, não tenho. Já fui bom nisso também.
2: Ah, mas que isso? Eu tô falando de pet, porra. Bah, não, mas
4: eu também tô falando, já fui um bom pai de pet.
3: Ouvinte aniversariante.
0: Viu? A Rodaica provou,
1: Não,
3: quando eu chegar com ele em casa, tu não vai resistir.
1: É óbvio que eu vou me apaixonar. E eu que vou cuidar, não tu. E eu que vou sofrer, não tu. Então eu não quero, obrigada.
0: Mas já é nosso.
1: Então cuidem aqui.
0: Não. Fevereiro vai chegar.
3: A nossa ouvinte aniversariante é a Larissa Cristina Vieira.
0: A Larissa
3: é professora de ensino religioso de Joinville.
0: Olha aí.
3: Fazendo 23 aninhos, a professora de ensino religioso de Joinville. Larissa Cristina Vieira é a tia da catequese, né, Larissa?
4: Importante. Não necessariamente, né, Alexandre? Eu sei que tem no teu imaginário, ó.
2: Que isso?
4: Mas não, ela é apenas professora de religião.
0: Quem mandou os parabéns foi o marido dela, né?
3: Aí, muito bem. Aí, parabéns, Larissa Cristina Vieira.
4: Anos.
3: Saúde e vida longa. Aniversariantes famosos, começando com o Vitão.
4: Olha aí, o Vitão
3: é cantor, tá fazendo 27 anos, o Vitão.
1: Nossa, eu não lembrava.
0: Ele deu uma sumida, né?
2: Ele ficou meio...
3: Depois do Vitão, temos o nosso Vitinho, o Vitor Clay.
2: Aí sim, olha aí.
3: Vitor Clay, fazendo 32 anos, o queridão Vitor Clay com essa cara de 18.
0: Lançou álbum novo, sozinho e bem acompanhado.
3: Muito bom, grande Vitor Clay.
2: É um show, cara. Não,
4: ele é demais.
0: Não, mas ele lançou um álbum no Spotify, também. Rafinha.
2: Desculpa, cara, eu só tô...
0: É que eu ouço todos os dias com a minha filha.
4: O programa da Rede Atlântida não tá ligado.
0: Eu fiquei muito feliz quando surgiu um álbum novo, que tinha novas músicas pra escutar.
2: É que ele vem pro teatro do Bourbon Country, não sei se já fez, vai fazer esse
0: ainda
2: show.
0: Não.
2: Esse show.
4: Ele fez um belíssimo show no nosso Atlântida Celebration há um mês e meio atrás, foi incrível o show do Vitor. E, pô, é um cara que...
2: Tá em turnê em Portugal, né?
4: É. Tá em turnê na Europa.
0: Ele é foda.
3: Um país da Europa. Ricardo Tozzi, o ator Ricardo Tozzi, fazendo 51 anos hoje.
0: Bah, nunca mais, né?
4: Ah, não
2: tá ali
4: não
2: na tela.
3: Lembrança dele.
0: Esse cara aí, cara. É esse aí da foto.
1: Ele fez vários papéis de novelas.
0: Muita novela da sete, sabe?
2: Isso.
0: Novelas bem humoradas.
2: Né?
0: Ele não chegou aos nove.
4: Coisa levinha, né?
0: isso. Cobras e lagartos, essas coisas.
3: Ó, mais um nosso aqui, ó. Sandro Sotili, ex-jogador de futebol. O Sotigol, fazendo 53 anos hoje. Grande parceiro,
1: querido. Mentira que o nome dele é Sotili, chamava ele de Sotigol.
3: Metia gol, fazer o quê? O negócio dele era
4: melhor. Fardava
3: muito no Inter hoje. Aliás, ontem eu vi no Beira Rio, tava lá. Yarley, Sobis, Tinga. Bota esses caras fardar e joga no Inter hoje. Bolívar.
0: Tinga tava no Beira Rio?
3: Tinga tava no Beira Rio todinho.
4: É mais ou menos como quando a gente via a seleção brasileira na Copa e via o Ronaldo, Roberto Carlos, o Ronaldo ali, o Kaká, o Ronaldinho Gaúcho.
1: O Ronaldinho,
4: Era melhor fardar os caras.
1: Só o Ronaldinho já resolveu.
2: Melhor no meio campo resolveu.
0: E nós com o Alejandro!
3: Nossa senhora, tá gordinho. O ator Edward Norton tá fazendo 57 anos hoje.
0: Clube da Luta, se foi? Ah, Só isso aí.
3: Osmar Prado é o ator. Osmar Prado fazendo 79 anos.
4: Esse é espetacular.
3: Você é veterano, tem uma memória desse cara na tela da Globo durante muito tempo.
4: Ele fez vários personagens marcantes, o Tião Galinha em Renascer. Ele fez aquele motorista que tinha três esposas, o Tabaco.
0: Mas tá vivo, né?
2: Tá vivo.
4: E também fez um personagem que era um cara que era viciado em cocaína, né? Que era o Orestes. Ah, não, o Orestes era outro personagem, era outro cara. Personagem só, mas ele fez um personagem que também tinha esse problema com drogas.
2: Tony da Lua, né? Também.
4: Não, o Tony da Lua não era ele. Tony da Lua foi o outro. Do circo. Nosso amigo.
0: Marcos Frota. Isso aí, eu ia falar.
3: Tá bem. Tá de aniversário hoje também o diretor de cinema, o cineasta Roman Polanski.
4: Opa!
3: Tá vivo o Polanski fazendo 93 anos.
4: Como assim? 93 do Polanski.
3: Ah, 93, o bebê de Rosemary. Chinatown.
2: A Mão que Balança o Berço. Baita filme dele.
0: Não, esse cara,
3: A Mão que Balança
4: não
3: quem?
4: É dele, definitivamente.
0: Isso não é nenhum
4: dele.
0: Filme.
4: O Pianista é dele, né? O Pianista mais recente.
2: A Mão que Balança o
4: Berço. De 2002 é do Polanski, cara.
2: É um filme.
3: Qual, Porã?
4: O Pianista que ganhou.
3: Ah, o Pianista de 2002, filme, isso,
2: bom
3: verdade.
2: Filme, bom.
3: 93 anos, o Roman Polanski. Robert Redford.
2: Meu Deus.
3: Olha isso, faria 90 anos hoje. O gigantesco Robert Redford verdade. Pereceu no ano passado.
0: Poxa. A Mão que Balança o Berço é um filme dirigido por Curtis Hanson.
2: É no mesmo nível do Polanski.
3: Dos Hanson, né? Do grupo Hanson.
0: Não é do mesmo nível do
3: Polanski. E por último, na lista de aniversariantes, faria 74 anos hoje o ator Patrick Swayze.
2: Olha aí. Calma, fala com calma, né?
3: Patrick Swayze pereceu em 2009.
4: Muito cedo. Era um grande ator, ficou famoso por Ghost, também por Dirty Dancing.
2: Não, Caçadores de Emoção, né?
4: Não, mas esse, desculpa te dizer, é um filme que eu gosto muito também, assim como tu, mas é um filme menor.
2: Não, é uma briga, não. É um debate, é um programa de debate.
4: Menor que Dirty Dancing e menor, inclusive,
2: que Priscila Rainha do Deserto. Ah, é porque foi mais bloco. Ah, não, mas não.
4: Que é um filme onde ele...
3: Todos eles estavam muito no início da carreira.
2: Todos, exato.
0: Ghost é muito hype, né?
2: É, exato.
0: Mas não que seja ruim.
2: Mas os Caçadores de Emoção...
4: Não, todos são ótimos filmes. Pô, Dirty Dancing, peraí, cara. É, maravilhoso.
0: Dirty Dancing é bem maior.
2: E ele canta também, né? A diversidade desse ator, né?
0: Tu já fez algo parecido? Ali,
2: She's
0: igual
2: like
0: Ghost,
2: the wind. Não, igual o Ghost, mas Caçador de Emoção, sim. Quase morri no mar.
4: Caçadores de Emoção. Pô, baita
2: filme. Ele morre no mar, né, Alexandre?
3: Uma
2: no final.
3: E não é spoiler. E dois foram os aniversariantes.
2: Não quer debater.
3: Do dia de hoje. Não, não quero debater.
2: Não tá afim hoje. Não.
0: Ele tá blindado hoje.
4: Não, tô de boa. Total.
2: Hoje você te ele blindou não vai bem, cair, né?
0: Eu blindei bem. Hoje o santo dele tá muito fora.
4: Não tô nem ouvindo hoje. Não. Porque eu não quero ouvir.
2: Ouça.
4: Hoje eu tô
0: sem de branco, né? Vem de branco.
3: Mulher, agora nos destaques aí, tá, meu irmão? Nos destaques aí, mulher é presa com 113 bolsas de luxo furtadas, avaliadas em 260 mil reais.
1: Quantas bolsas?
3: 113.
1: Não eram tão
3: de luxo,
1: assim.
3: Né? Porra.
1: Pra custar 260, dá uma média
3: de dois mil reais.
1: Cada um.
3: 2 mil reais cada bolsa. Uma bolsa. Top das galáxias, pra não dizer pica das galáxias, prefiro pica do que top, mas uma bolsa pica das galáxias. Deve ser o quê? Tem a bolsa de 300 mil, 500 mil.
1: 600, 1 milhão, dependendo.
3: Qual marca, por exemplo? Diz uma marca.
1: Hermès.
2: E a
1: Balenciaga.
2: É cara também, né?
1: É bem cara também, mas menos que a Hermès. A Hermès é a marca mais cara, porque são as bolsas mais artesanais, mais difíceis de serem
3: compradas. Mais exclusivas também, né?
1: Exclusivas, algumas têm materiais muito caros, ou tipo do couro, ou ouro, ou diamante no acabamento, loucura, nas ferragens. E aí são modelos exclusivos que às vezes uma ou duas mulheres no mundo têm. Sim. E eles praticamente escolhem que as mulheres vão ser essas.
2: Eu vi uma loja dessa, daí, que só tinha um cara na frente, tipo um segurança, e entrava um de cada vez só, eu acho que o horário marcado.
3: Isso.
2: É esse tipo de loja.
1: Exato.
2: Eu só passei na frente.
1: Se tu chegar e entrar assim, caindo o dinheiro pelo bolso.
2: Não tem
1: dinheiro
2: como, né?
1: Cai vivo e tu diz, quero comprar uma bolsa. Ele diz, deixa o teu nome aqui que tu vai entrar numa lista. Quem
2: quando
1: sabe um dia
2: nessa vida,
1: a nossa
2: não...
1: vendedora te chama.
2: Tá bem.
3: Eu vou te dar uma bolsa de presente.
1: Vai?
3: Hermes é a marca.
1: A Hermes.
3: É de um amigo meu que abriu uma loja aqui de bolsa em Porto Alegre.
2: No Brick, né? No Brick da Redenção.
0: A bolsa do Hermes.
3: Abre essa bolsa pra nós, Rafa Gomes.
0: Eu não sei provavelmente pronunciar o nome da marca rodaica. Serpui.
1: Serpoá
0: que fala.
2: Serpoá, né?
0: A Serpoá é uma marca brasileira, por isso que eu não sabia.
1: Porque na verdade a expressão, né? Mas a Serpui é uma marca aqui mesmo do Brasil e ela é de luxo no Brasil.
0: Isso.
1: Porque ela é uma marca que trabalha com a matéria-prima de excelente qualidade, né?
0: Eles tiveram.
1: Além do design, que é exclusivo, porque não é cópia do que já existe, é um design exclusivo, autêntico.
0: É bom saber essas coisas agora,
1: Serpui.
0: Por quê?
1: Até conhecer
5: conhecimento, né? Nas rodas de conversa.
3: Tu tá vendendo bolsas, joia?
5: Não, eu não. Não me envolvo mais com coisas de venda.
3: Certo.
5: Eu tô mudado, né?
2: Mas ontem tu tava vendendo um bagulho.
0: Ontem tu tava vendendo ingresso.
3: Desde ontem ele não se envolve mais com
0: isso. Tá bom. Não, e ontem ele disse que não vinha hoje.
4: Mas tu tá envolvido com o que então, joia? Tu não te envolve com coisa de polícia, né? Te envolve com coisa religião. De religião.
5: Taxista.
4: Não te
5: e nem taxista. Isso. Eu tô vendo fazer meu trabalho aqui.
2: Tá certo.
0: Então, a Serpu e Serpuá, ela teve uma carga furtada em setembro do ano passado de 844 bolsas, que somariam quase 2 milhões de reais. A polícia encontrou 113 dessas bolsas numa mesma casa. Na zona leste de São Paulo, numa casa no bairro Lajeado, essas bolsas foram encontradas e a soma dessas bolsas dá 260 mil reais. Um casal foi preso, teria sido preso, na verdade, só a moça foi presa porque o rapaz, na hora do flagrante, o rapaz fugiu pela janela e deixou a namorada.
1: Deixou ela, né?
3: Saiu pela janela gritando, não tem flagrante, não!
0: Então a moça de 34 anos foi presa.
1: Mas ela roubou, então, na verdade, o carregamento. Não é que ela foi lá e foi roubando.
0: O carregamento direto do aeroporto, isso
1: é
0: o mais
1: maluco. Eu acho que é uma marca de exportação, né?
0: É
1: uma marca bem que trabalha bem com matéria-prima brasileira. É, inclusive com um design de coisas brasileiras, né? Acho que eles fazem bolsas mais artesanais e exportam aqui pra fora e são bem famosos mesmo. Então ela deve ter pego um carregamento desses antes dele ir pra fora.
0: Exatamente.
1: Do Brasil.
0: Então é bem provável.
1: E ainda no preço de custo.
0: Então é bem provável que as outras 700 bolsas já tenham sido vendidas, já tenham sido negociadas.
3: Ah, mas bem bonitinha a bolsa daqui.
2: Deixa eu ver o logo, velho.
1: Não, eles fazem com...
2: Não acredito. Imagina, eu comprei uma.
1: Vê se não... Tu tá no Instagram?
0: Não, tô no Google. Vai no Mercado Livre ver se tu acha uma num preço...
1: Não, é que é até imitado. Boa. Eles fazem, assim, em formato de... lagosta, tudo natural e usam palha com couro, né, com outras ferragens, com uma matéria-prima bem bacana. E eu acho que é um tipo de bolsa exportação mesmo, que carrega muito da personalidade brasileira do design daqui pra fora e por isso que tem este valor.
0: Então a moça foi presa e o marido dela está sendo procurado.
3: Olha aí.
1: E a mulher dela, né?
5: O homem sempre tá do pé, né?
0: E ele foi o que furtou, Jorge.
3: Informação.
0: Ele foi o que furtou porque as imagens do aeroporto mostram ele.
3: Informação.
0: Informação, Alexandre Fetter.
3: As bolsas e clutches. É uma clutch.
0: Eu adoro quando fala inglês.
1: Bolsa de mão.
3: Custam em média entre 990 e 3.500 reais, dependendo do modelo, dos materiais artesanais como palha, vime ou madrepérola e também de detalhes em cristal. De 990 a 3.500.
0: Ruim pra nós, né?
3: Ruim pra nós.
4: Preço de uma prancha de surf.
1: Mas são bem bonitas as bolsas.
3: São bonitas. Muito bom. Bonito. Cliente reclama de programa curto e aciona a polícia. É o que eu fiz no início do programa hoje. Reclamei de um programa curto que vai ser o Pretinho porque o Discorama foi longo. É isso?
0: Não, é outro tipo de programa.
3: Ah, é outro tipo de programa.
0: É, em São Miguel do Oeste, um rapaz contratou um acompanhante para um serviço de uma hora. Que teria, além da transa, uma massagem e beijo na boca.
5: Que terapia, né?
0: E aí ele disse que durante o atendimento, que durou apenas 35 minutos, ele ficou muito nervoso e terminou antes do tempo estimado. A moça queria ir embora e ele disse, não, ainda tem a minha massagem e o meu beijo na boca.
2: Quer massagem.
3: E o meu beijo na boca.
0: Exatamente.
4: Como diria...
3: Mas cadê meu beijo na boca?
0: Ele disse que a moça tava querendo ir embora e ele disse, não, na pior das hipóteses, eu vou 25 minutos aqui pra conversar.
3: Pra conversar?
0: É.
2: Carente, magrão, carente.
0: Como a moça disse que tinha outros atendimentos pra fazer, ele chamou a polícia, porque ele não se considerou atendido, né? E aí, por conta da incompatibilidade financeira, a moça devolveu metade do valor pra ele.
4: A moça não queria beijar realmente.
0: Ela foi legal.
4: Realmente.
2: E ela não aguentou o magrão. Toma metade do dinheiro, eu só quero ir embora.
4: Magrão chato.
2: Chato pra caramba.
3: Que, aliás, esse deve ser o calcanhar de Aquiles de encontros assim, né? Tipo assim, tu marca um encontro com uma pessoa que tu não sabe quem é que tá te chamando ali.
0: Como é que é, Rafinha?
2: Não sei, sou casado, né, Gomes?
1: Mas é diferente quem tá de marcar solteiro pode falar melhor, né? Nesse caso é trabalho e a pessoa já tem esse
3: Mas tu vai ter que aguentar aquela pessoa ali.
1: Faz parte do trabalho,
4: que trabalha,
1: né?
4: Porque
1: se
4: vai
1: fosse
4: ter que
1: só
4: aguentar.
1: Prazer, não precisava nem do dinheiro.
3: A prestadora de serviço vai ter que aguentar aquela pessoa ali.
1: E ela se coloca nessa condição porque ela vai ganhar pra isso.
3: Sim.
5: E às vezes é uma pessoa indesejada, né? É.
3: Indesejável, exatamente.
0: Indesejada. Pessoa fedorenta, pessoa fedorenta.
3: Que não toma banho. Drogada.
2: Que me livre. Ah, não, mas daí pesamos,
0: Clemão. Com chulé.
3: Com chulé.
2: Não, mas Porã lembra nas antigas, né?
3: Outros
4: não, tu já me envolve em droga, não vem me envolver com prostituição.
3: Bafo de cigarro.
0: Chuleta. Eita, que é o chulé de teta.
1: Chuleta.
0: Chuleta. Embaixo da teta, o gordo tem o chulezinho.
3: Ah, que horror. Ô,

0: Certo.
1: Porque ele já vinha sofrendo alguns furtos. E aí, no meio do furto, ele atirou algumas ferramentas no rapaz pra expulsar o rapaz. O rapaz reagiu e jogou as ferramentas de volta. Aí, quando jogou as ferramentas de volta, o dono falou, ah, então tu não vai embora? Aí ele pegou uma arma.
2: Aí o bicho pegou.
0: Saúde.
1: Eu tranquei, ele veio, mas não veio.
0: Não se tranca, espirro. Não se tranca,
1: tranquei,
0: espirro.
1: Tarde demais,
0: é que eu tava falando. Duas coisas que não se tranca, espirro e espirro no andar de baixo lá.
3: E peido, né?
0: Sim, foi o que eu disse, né? Eu não quis dizer o peido. Né?
4: A gente tem que ser muito. Não, que dá um problema seríssimo.
1: Não, mas no estúdio não pode peidar.
0: Não pode peidar no estúdio.
4: Não pode.
1: Não pode ficar.
4: Não, daí a pessoa tem que simplesmente.
1: Só sai.
4: Sair caminhando, abrir a porta e ir o mais longe possível, inclusive o banheiro é o lugar adequado.
1: Tem que avisar o pessoal que
0: lá no sexto andar, quer peidar? Vai lá no sexto andar.
4: E aí, nesse caso, não precisa dar nenhum tipo de explicação aqui pra não receber
0: o cartão. Mas eu tô curioso, desculpa, eu tô curioso pelo desfecho.
1: E aí, quando ele jogou de volta as ferramentas, o dono falou, ah, então tu não vai embora?
0: Tu não vai sair então?
1: Aí o dono da loja de ferramentas pegou uma arma e atirou no rapaz, que foi baleado no peito, mas sobreviveu.
4: Pô, no peito.
1: E aí, como ele sobreviveu...
3: Ia ser no joelho.
1: Ele está processando o estado de Oregon, porque ele...
3: Tem razão, tá de brincadeira, o cara foi lá pra roubar.
1: Porque ele também disse que ele vivia em situação de rua e ele queria estar abrigado naquele momento. E então o
0: estado... Não vai levar.
1: Nesse momento tá rolando o julgamento.
3: Foi criativo, mas não.
0: Não vai levar.
3: Ele foi criativo, mas não vai.
0: Dupla de palhaços é... explica muita coisa.
4: Sabe que é o maionese? Não tá.
0: Dupla de palhaços é presa por golpe da maquininha ao pedir doações. Para, onde é que tá a nossa maquininha da Vero?
4: Tá aí do teu lado.
0: Aqui, que susto.
1: É porque o maionese e o ketchup não estão
4: aí. O palhaço já tem, só faltava a maquininha.
0: Ah, que loucura. Nem o maionese, nem o ketchup.
1: São Paulo, tá?
0: São Paulo.
1: Uma dupla de palhaços ficava nos semáforos, nas sinaleiras, ficava com uma maquininha pedindo doações para crianças carentes. E aí, essas doações, obviamente, nunca iam a lugar nenhum. E aí, eles também tinham uma segunda maquininha que eles diziam, tu vai depositar, tu vai doar R$9. Eles botavam um zero a mais e no visor da maquininha não aparecia. Então, tu sempre acabava doando mais dinheiro. E como era um semáforo, era tudo muito rápido. E aí, numa avenida de grande movimentação, o carro já zarpava. E quando eles aplicavam um golpe considerado grande, eles já trocavam de semáforo, tu já não encontrava mais eles. Além disso, eles também trocavam muito de estado. Eles tinham um mandado de prisão no Mato Grosso do Sul e também eram procurados no Espírito Santo. Então eles iam rodando de estado em estado aplicando golpes, mas eles acabaram sendo denunciados e presos em flagrante pela Polícia Civil do Estado de São Paulo.
0: Ah, que loucura.
4: Ah, mas é muita cara de
1: palhaçada, né?
0: Queria dividir com vocês um momento que eu passei, que é o inverso disso. Tem aqui em Porto Alegre uma sinaleira onde tem um magrão vendendo aquelas casquinhas. Casquinhas que são feitas com uma massinha de farinha e água, assim. Uma massinha de farinha e água.
4: Redondinha aquela.
0: Acho que é traquilinho, tipo... triquilinho o nome. Não lembro o nome da infância lá. Mas é uma casquinha. Uma casquinha, uma delícia de casquinha. Não tem quem não goste daquilo. E o cara vende essas casquinhas na sinaleira. Só que assim, cara, o sinal é muito rápido. Não dá, eu não levo dinheiro comigo. Então não dava tempo de eu fazer toda a manobra com o cara. E o cara, tá, mas tu quer quantas? Eu falei, eu quero 5 então. Me dá 5 aí. O cara, toma, me jogou 5 casquinhas dentro do carro, 5 pacotes de casquinha dentro do carro e me deu o Pix dele pra eu fazer depois do pagamento. E eu fiquei pensando, cara, quanto calote esse magrão não deve levar durante o dia, cara.
1: Não, tem um cara ali, assim, ali no moinho de vento que faz a mesma coisa, ele vende saquinho de lixo, tá?
0: Cara.
1: Ele te dá o saquinho de lixo com um bilhetinho e tem o Pix dele. E aí ele diz, toma um saquinho de lixo aí, tô vendo que tu tá comendo alguma coisa, tá com teu filho, eu tava com a Helena ali brincando e tu vai ter que recolher esse lixo. Então toma aqui
0: um
1: saquinho de lixo.
0: Mas eu acho isso.
1: Aí eu falei, tá, quanto
0: legal.
1: Que é? Ele olhou e disse, quanto tu quiser. Eu tô tentando sustentar a minha filha, que fica loucura. À vontade. E ele vai embora. E aí eu perguntei pra ele, tá, meu, mas quanto saquinho de lixo tu dá sem receber nenhum real? Ele disse, nenhum.
0: Todo mundo paga.
1: Que demais.
2: Eu acho isso muito legal,
0: porque isso
2: porque
0: dispersa
2: apostar na confiança das pessoas.
0: É exatamente o que eu ia dizer, dispersa o bem das pessoas. Né?
2: Exatamente. Aqui em Floripa, todos os caras que vendem no sinal, eu movimento muito a economia do sinal aqui em Floripa e geralmente compro bastante, trago pra galera aqui na rádio. É, e sempre no Pix.
0: Compra bastante, cara, trago pra galera?
2: Compro bastante e trago os produtos.
0: Trago, tipo, do verbo trazer.
2: Paçoquinha, casquinha, amendoim. É paninho, paninho não, paninho não. Paninho, é
0: paninho de prato, não?
3: Secar louça, né?
2: Não, eu não compro paninho de prato pra galera da rádio, não. Lá
0: mas de qualquer forma, o Magrão é, o nome dele é.

0: É Wildebrando. Wildebrando é o nome dele.
1: Inesquecível.
2: O problema é o fim.
0: Abraço
2: da
0: moeda.
2: Qual foi a esquina?
0: Na Nilo com a Carlos Traia ali, bem na esquininha da Incol ali.
2: Legal, tem o Magrão ali na Paris com a Ipiranga, ele mete o Pix Solidário. Faz quanto tu quiser me dar ali. E ele
0: deixa. Tá, mas ele dá alguma coisa pra alguém na troca?
2: Dá uma balinha e duas paçoquinhas, mas empacotadinha ali.
0: Uma balinha e duas.
2: Não, daí paçoquinha. Tu fica até constrangido de não pagar, né?
0: Claro.
3: Ele grita, ó, abre o sinal. Aí o Rafinha larga o telefone.
4: O problema é que ninguém tem moeda, né?
0: Pois ninguém tem mais moeda. Ninguém tem mais dinheiro, cara. Ninguém leva dinheiro.
5: Mas pra eles é uma sorte, porque iam ganhar 10 centavos e daí tu faz um pix de 10 reais.
4: Por que mandar pix de 10 centavos?
3: E o cara do saco de lixo diz que às vezes a pessoa esquece de fazer o pix. Aí daqui a pouco ele encontrou, porque ele entrega pra quem tá com o filho na pracinha, pra quem tá.
0: Sim, pessoas que passam ali frequentemente.
3: Ou que daqui a pouco a pessoa vê o bilhetinho do nada e aí ele diz que a pessoa se sente culpado por não ter feito e aí faz mais.
0: Faz mais,
3: então ele diz que ele acaba ganhando mais.
1: É, inevitavelmente.
3: Confiando, confiando nas pessoas.
1: Uma pensando doideira. Pelo lado que o Fetter trouxe ali no início desse papo, né? Tu imagina, tu dá um calote no cara que tá vendendo no sinal.
0: É, mano. Né, cara? Tu tem, que, tu ser
1: tem que ser
0: muito
1: um ser humano
0: ruim, né,
1: muito ruim.
4: Nunca duvide, porra.
1: Muito ruim.
0: É, mas não duvida, é verdade.
1: Não duvido mesmo, cara. Não duvido, sei que tem.
2: Tem mesmo.
1: Tem, né? Seres humanos ruins têm de
4: monte. Essa história me lembra
0: 23, que é, joia?
4: Essa história lembra meu pai, foi um grande homem.
0: É teu mesmo? Pai foi um grande homem?
4: Grande homem.
0: Quanto que ele media?
4: Não, quando ele se foi, deixou tudo pro orfanato.
0: Tudo pro orfanato?
4: 10 filhos.
1: Ah, pesou o clima.
4: Não, mas pesou, é meio história de.
1: Pesou, velho.
0: É nome? Tu mais 9, joia.
4: Isso aí.
3: E o, nome, e o nome dos 9?
4: Ah, não.
0: Aí é muita coisa.
1: Nem conhece. Os mais novinhos, nem conhece.
0: O nome é uma barbada. Eu quero ver ele dizer o nome e repetir os nomes depois.
3: Não, é isso, a gente anota. Eu tenho o nome dos filhos anotado dele. Vamos ver se ele lembra.
4: Não conheço metade.
0: Foram estes os destaques aí, meu irmão. Pra esta terça-feira, 18 de agosto, 2026. 22 minutos para as 14h. Vamos ouvir a nossa audiência na voz da comunicadora top of mind deste estado, chamada Rodaica.
5: Nossa, correu uma lágrima. Tô ansiosa pra saber a opinião de vocês sobre a questão desse rapaz aqui.
0: Vamos
5: ele
0: ver.
5: Pede, inclusive, que seja lido quando eu estiver no programa, porque eu acho que ele quer a minha também, mas eu quero ouvir a de vocês.
0: Bom, okay.
5: Não me identifiquem, pois estou com alguns problemas em casa com a minha esposa.
1: Acontece.
5: Estamos juntos há 1 ano e meio e recentemente compramos um apartamento juntos para sair do aluguel.
0: Cedo, demais, né?
5: Não vamos julgar o tempo das pessoas,
0: não, é que ele queria opinião, já vou sair
5: a
0: dando.
5: A gente não sabe.
2: E a gente pode esperar a leitura do e-mail, isso, né, Rodaica?
5: Eu acho que é de bom. Bom. Trabalho,
0: chegamos nisso.
5: Trabalho numa empresa metalúrgica, onde o serviço é mais pesado e faço bastante hora extra. Já ela trabalha numa empresa na parte administrativa, que é um pouco mais tranquila. Porém, ganho mais e, consequentemente, trago mais dinheiro para casa. Tudo certo até aqui, né? Até então, tava tudo bem. Decidimos, na verdade, ela decidiu juntar os nossos dois salários para conseguirmos mobiliar o apartamento e realizarmos os nossos planos juntos. E por mim, tudo bem. O problema é que ela começou a gastar mais com ela mesma. Unha de gel, cabelo, cílios, pilates, psicóloga. Enquanto isso, eu não faço praticamente nada além de trabalhar e tô vendo todo o meu esforço e as horas extras indo embora em gastos que antes nem existiam. Aí fica a minha dúvida, o que que eu faço? Converso com ela para voltarmos a dividir o dinheiro, cada um cuidando do seu salário? Ou o nosso papel como homem é esse mesmo, aceitar tudo isso numa boa?
1: Eu
5: me deem o norte,
1: pra
5: pessoal, pra eu não fazer nenhuma cagada.
2: Diálogo, né, Porã?
5: Eu escuto vocês todos os dias, sou o público de vocês, grande abraço e agora?
0: Tava indo bem, até ele colocar esta questão. A questão é...
2: A unha de gel, né?
0: Sigo bancando,
2: aí, né?
0: Sigo bancando ela ou deixo, paro de bancar e vamos agora cada um paga o seu? Essa é uma questão delicada.
2: Não, mas não é bancar.
1: Acho que não é
2: eles
1: bem assim.
2: Eles somaram o dinheiro e ela tá gastando com coisas mais pessoais.
0: É. Tá, e tipo, ele tá bancando as paradas dela.
2: Não, ela tá gastando o dinheiro com as coisas dela e eles estão querendo adquirir e mobiliar a casa.
1: Ela
2: dialogar,
1: ela
2: amor.
1: Ela tá focando no
2: segura
1: individual
2: um pouquinho
1: e não no coletivo.
2: No salão, vai na psicóloga, importantíssimo ir na psicóloga.
1: Psicóloga é importantíssimo.
2: A gente mobília a casa e depois tu volta pra unha com gelzinho, que eu não sei o que, que é isso.
3: Por enquanto vai no esmalte.
2: Vai no esmalte e cheira depois o esmalte, né, Joia Rara?
0: Ah, não. O que é unha de gel, Rodaica?
5: É na verdade, é uma película de gel que tu aplica por cima da unha pra que seja mais duradoura aquela unha pintada.
2: Se vai lavar a louça, não sai.
5: Isso, fica dura mais tempo.
1: Entendi.
5: Uns 20 dias. Tem gente que faz isso e daí, sei lá, dura um mês. E tem mulheres que optam por fazer a unha toda semana. E tem mulher, inclusive, que nem faz a unha, que eu acho maravilhoso.
1: Cada casal administra do seu jeito, né? A sua casa, o seu dinheiro e tal. Manter as individualidades é importante pra ambas as partes. Tem que ter o dinheirinho, que o cara, eu gosto de ir no jogo de futebol. Tu vai lá no teu jogo de futebol, cara. Ela gosta de botar unha de gel, ela bota unha de gel. Tem que chegar na conversa que assim, ó, cara, isso aqui é o dinheiro nosso, nós vamos investir aqui no apartamento, blá, blá, blá, blá, pá.
3: Cada um
1: esse
3: tem o seu.
1: Aqui, cara, exatamente, cara.
2: Tá, mas eles estão querendo adquirir alguma coisa juntos, cara, é só conversar.
1: Já adquiriram,
2: é só conversar. Não, eles querem mobiliar a casa, porra.
5: Agora querem mobiliar o apartamento que eles compraram.
1: Mas aí que tá. Mas aí é que tá, assim, o que que é coletivo, o que que é
2: a casa
1: o objetivo
2: é
1: comum, o que que é o objetivo comum do casal? É esse objetivo comum, nós vamos juntar nossa grana aqui e vamos realizar. Só que aqui, eu vou continuar aí do meu joguinho, eu vou continuar botando minha unha de gel. Beleza, isso aí, só conversar.
3: É
1: só
3: que ele deve estar abdicando, porra. Ele deve estar.
2: Claro, ele deve ter. Ele abriu
3: tá esperando
2: mão das
3: que ela
2: coisas.
3: Também abdique, isso. Só que ele não conversou com ela. Entendeu? Ele não tá comprando a camiseta
1: não
3: nova.
1: Não fica esperando coisa. Tem que falar.
3: Isso,
1: véio.
3: Tem que falar, velho.
1: Tem que falar.
5: Eu acho que essas
1: vai
5: coisas
1: lá
5: tem
1: e dá,
5: ser,
1: dá
5: tem
1: barbada.
5: Que ser acordadas. Até porque ele falou ali que ele ganha mais do que ela e eles juntaram os salários pra gastar com as coisas que eles consideram importantes. E aí, consequentemente, ela botou isso na lista. Por quê? Porque pra ela é importante.
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0: 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Rafinha, bota uma pra nós aí.
2: Olá, pretinhos, eu sou a Luíse de Canguçu. Queria falar sobre um quadro que eu gostei muito, o Não É Sobre, do Anão. Eu só tenho uma coisa a dizer, Rafinha, continua, tá bom? Com o time certo, essa brincadeira cabe em qualquer assunto. E é justamente isso que eu tô amando. Tô rindo demais. Agora, Fetter, um cartão azul pra ti. Deixa os teus artistas brilharem. Deixa os guris trabalharem. Essa é
0: faltou um pouco, qual é o nome dela?
3: Luíse,
0: perdão, obrigado. Luíse, falta um pouco de empatia da tua parte para comigo. Calma, obrigado.
2: Não acabou o e-mail ainda.
3: Ah, tá, os teus artistas.
2: Daqui um pouco ela vai dizer que tu é o público dela.
3: Nem ele se aguentou.
0: Não tem problema, eu só disse que faltou empatia.
2: Mas
0: se ela
2: hoje
0: tivesse
2: tu tá
0: aqui
2: blindado, né?
0: Entendendo o que eu passo com vocês, ela talvez não tivesse essa opinião.
2: E pra contribuir.
3: Passou a bala no vidro blindado.
2: E pra contribuir, tem algumas coisas aqui que ela manda pra mim e eu vou levar pra ti. Que eu acho que isso é bem oportuno.
0: Certo.
2: Alexandre. Não aceite migalhas só porque está com fome. Isso não é sobre comida. Tem outras aqui, mas eu vou te poupar. Um beijão pra vocês.
0: Não, vai na melhor.
2: Na melhor?
0: Vai na melhor.
2: Ah, essa aqui é pro Porã. Porã.
1: Opa!
2: Não confunda a saudade com vontade de voltar. Isso não é sobre viagem, Porã. Peguei, Porã?
1: Gostei.
2: Beijão pra você,
1: já
2: sou público do Rafinha, do Joia Rara e do Gordo Léo. Tá explicado,
1: valeu,
2: Joia.
1: Tamo junto.
2: E isso não é sobre, diz
1: não,
2: ela.
1: Não, tamo junto.
0: 15 pras duas, bota uma aí pra nós, Vini Moura.
3: Vamos lá, Alexandre
0: Pérez. Se quiser.
3: Não, pô, vamos rapidinho então. Tu sabe a história do pintinho que não ria? Não. Ele foi atravessar a rua, tropeçou e rachou o bico. Oh. É pra criançada.
2: Puxa vida! Isso aí é pra criançada. Boa, nós estamos querendo esse público mesmo, foi bem, Joia. Rachou o bico. Joia não, Vini, desculpa.
3: Eu tava na reunião, né?
0: Legal, legal, Joia. E tu, Porezinho?
1: Eu tenho uma aqui que fala sobre o Rafinha.
0: Ah, que isso.
1: Mal. É, o personagem principal do programa.
0: A gente cria os tempos, monstros, né? Depois se arrepende.
2: O personagem principal é o da Atena.
3: Ele é o protagonista. Da
1: Atena, não, mas tu, esse Rafinha do Pretinho é um personagem.
2: Não, eu sou a vida real.
0: É um exagero da tua vida. Não, ele não é, cara. Ele é assim mesmo,
1: cara. É um exagero da tua vida real no ar. Eu sei que tu faz muito pelo entretenimento. E tá certo. Tem que fazer. Caiu?
2: Não, nós estamos te ouvindo.
3: Nós estamos prestando ouvindo, atenção.
5: Ninguém te atrapalhou. Isso é extremamente raro.
3: É que tu não tá acostumado, nós estamos te ouvindo.
2: Ó, é um porra, caiu.
3: Caiu?
2: Ninguém falou nada. Porra,
3: ninguém nunca real. Ficou quieto na vez dele.
0: Estamos te ouvindo, porra.
2: Acho que agora caiu.
5: Agora caiu.
2: Puta merda. Que
0: é? Caiu, cara, é inacreditável.
3: Eu acho que ele achou que caiu e desconectou.
0: É inacreditável. É. Bom, então, enquanto o Bora não volta, eu vou ler um e-mail que é um momento de reflexão sobre os classificados do Pretinho. Olá, boa tarde, rapaziada. Estes dias estava ouvindo o PB e me deparei com uma situação de um anúncio de uma Paraty.
2: Bah.
0: Que não era a melhor versão e ainda estava com um banco de Megane.
2: Isso! Era um Transformer o carro.
0: Sei que é um prato cheio para zoeira e que brincar com isso faz parte do programa, mas acho que... A colocação das vírgulas perfeitas. É, a colocação perfeita das vírgulas. Programas, mas acho que nesse caso acabou passando um pouco do ponto. Uma coisa é fazer piada, descontrair, outra é ficar esculachando o produto do cara como vocês fizeram.
2: Pô, é verdade.
0: Quando até o âncora do dia, que era o Rafinha, e o gordo Léo, que nem carro tem, entram forte na zoação, acaba ficando desagradável. Na moral, rapaziada, vocês já tiveram seus momentos de não ter nada. E agora que tem, não precisam esculachar quem tá tentando vender o que tem porque precisa. Às vezes o cara tá vendendo o carro por uma emergência de saúde, por necessidade, ou simplesmente porque precisa mudar de veículo. E uma exposição como esta que vocês acabam dando pode prejudicar o negócio do ouvinte e vocês não estão aí para isso. Fica a pequena reflexão sobre profissionalismo. Entretenimento e zoeira é válido, ok? E eu sei que isso faz parte da essência de vocês, mas às vezes a brincadeira passa do limite sem que vocês percebam. Amo vocês demais para caralho. E vocês fazem meus dias de trabalho muito melhores. Mas às vezes bate uma tristeza ouvindo algumas coisas e pensando no impacto que aquilo pode ter para quem tá lá ferrado do outro lado.
1: Lamentável, Rafinha.
0: Sucesso sempre. Não. Sucesso sempre. E Féter, bota essa rapaziada na linha antes que te deem um tapão de mão aberta.
3: Eu tava de férias. Eu tava
1: ninguém
3: de férias.
1: Tem coragem. Não. Ninguém tem
2: eu
1: coragem
2: de dar o tapão de mão aberta. Aí. Eu lembro desse e-mail aí. E não fui eu que saí derretendo.
3: Derretendo.
2: Não. Não fui eu.
0: É porque, cara, é uma reflexão muito importante, muito válida, porque, de fato, quem está vendendo alguma coisa, está vendendo porque precisa vender.
2: Daqui a pouco o cara precisa pintar o muro de casa. Tá vendendo a Paraty.
0: Não importa o motivo.
2: Não, exato. Precisa.
4: Mas a Paraty com o banco de Megane foi
2: foda. Não, e o Féter, o capô, ele só tava um pouco, assim, um pouquinho mais... Sabe quando tu queima alguma coisa? Parecia que ficou muito tempo no sol, sabe?
4: Chamuscado, né?
2: E aí os bancos da Megane, mas só tinha 300 mil km. A gente brincou um pouco.
1: Ah, não, é um carro bacana pro cara pegar agora.
0: Tu vê, né? Pro cara tá vendendo um produto como esse, ele devia tá precisando muito.
5: Mas daí tu pega um cara que não tem carro nenhum, esse carro vai servir.
0: É o que eu digo aqui pra
1: ele. Ele não vai se incomodar.
2: Se ele rodar, vai servir.
1: Não, é melhor ele não pegar.
5: Ah, mas eu acho que pro cara tá vendendo, deve tá rodando.
1: Não, peraí, eu não participei do programa.
3: Eu também não.
0: Eu também não.
1: Mas eu acho que de vez em quando tem que dar real. De vez em quando tem que dar real. Vai ser muito pior.
2: Mas quem pesou a mão foi o Léo e o Vini. O Léo e o Vini pesaram a mão.
4: Não, nego.
2: Não, o Vini, não o Joia Rara.
3: Não pesei.
2: Desculpa.
0: Enfim, de novo vou falar em empatia. É sempre legal a gente fazer, né, se propor o exercício da troca de lugar.
5: Ah, é.
0: É muito legal.
1: Verdade.
0: Não entender é a dor do cara que tá lá querendo vender o carro dele, por que que será que ele quer vender o carro e a gente tá aqui pra ajudar, não pra prejudicar.
3: É verdade, são duas verdades aí, né?
5: Não, bom, inclusive o propósito do negócio é vender o carro, ninguém compra, né? É. Vocês já ficam tirando...
1: Comprado, sempre tem maluco.
3: É, só que também tem outro ponto, né? A gente tem um compromisso com a verdade também.
0: Não tem nenhum compromisso com a verdade.
3: Não, eu vou defender os guris também.
0: O fato de pegar
3: no pé do carro tá fazendo a gente falar de novo do carro.
0: Isso, se não vender hoje, não vende mais. Mas o que adianta se tu não tá dando o e-mail do carro, se eu não sei como é que eu chego pra comprar o carro?
3: Não adianta, o programa vai dar o e-mail agora.
0: Dá o e-mail.
4: Vendo para ti modificada barra Megane no PB.
0: Não é isso. Tá me enganando a audiência de novo.
4: Não aprendi nada com isso.
0: Nada. Acho que vai precisar voltar lá. Já voltamos, 9 minutos para as 2 da tarde.
2: Bate os tuchos só.
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2: 29 graus.
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0: Estamos de volta com Pretinho Básico.
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6: Estamos de volta com mais um pouquinho de Pretinho Básico. 2 minutos para as 2 da tarde. Infelizmente, não há tempo para mais nada a não ser encaminhar a votação para a escolha do craque do episódio. Ops, há tempo sim. Tem aqui um pedido de doação de sangue. Boa tarde, amigos. Venho através deste canal solicitar doação de sangue para um amigão meu, qualquer tipo sanguíneo, no banco de sangue da Santa Casa para o paciente Cristiano da Silva Russo. Ele está no Hospital Nora Teixeira, quarto 618B. É necessário agendar no banco de sangue da Santa Casa. É, quem manda aqui pra gente é o Sandro. Valeu aí, Sandro. Então é sangue no Hospital Nora Teixeira para Cristiano da Silva Russo. Tá bem? O que foi?
7: Ele falou, valeu, Sandro, disse de nada.
6: É que não é tu, né, Sandro? É o Sandro amigão aqui do Cristiano da Silva Russo.
7: Eu não sou teu amigão.
8: Tu é Sandrinho.
6: É que, cara, que eu tava fazendo um pedido de doação de sangue.
7: Mas é pra um amigo meu, vamos doar.
6: Meu Deus. Eu vou doar uma mão na tua cara.
7: Ah, então
6: tá querendo uma mão na cara? Eu tô doando agora.
7: Às vezes é bom.
6: Pode sair votando, Sandrinho.
7: Eu voto no Rafinha.
6: Rafa, por quê?
7: Ah, ele tá muito bem nesse quadro dele. E isso não é sobre elogio.
6: Não, é sobre rola. Isso é sobre rola. Vota em quem, Rafinha?
9: É só depois da Rodaica.
6: Não, tu não é depois da Rodaica. Não, tu não é depois da Rodaica. Pode votar, por favor. Tá na hora de tu votar. Ou tu quer que eu te expulse?
9: Não, claro que não.
6: Ah, não. Só pra saber.
7: O programa é histórico.
6: Geralmente eu vou te perguntar, né?
9: Eu vou votar na Rodaica.
6: Na Rodaica. Por algum motivo especial?
9: Ah, eu acho que eu... Assim, eu e ela, a gente contribuiu muito no e-mail do Magrão. A gente conseguiu trazer boas opiniões.
7: Qual era o e-mail?
9: O e-mail é do Magrão, que tá comprando um apartamento com a sua esposa, casado há 1 ano e pouco, saindo do aluguel. Ambos estão querendo dividir o dinheiro.
7: Tá. Rodaica, vota em quem? Foi por isso que eu votei nele.
10: Mas todos já votaram, que eu costumo ser a última, né?
6: Ah, tu costuma ser a última. Quer manter isso, então?
10: Gostaria.
6: Porazinho, vai votar em quem, Porazinho?
11: Eu gostaria de ser o último. Não, cara, eu quero votar em ti, Alexandre Fetter.
6: Obrigado, Porazinho, por algum motivo.
11: Não, porque condução brilhante do programa, programa bom, bem conduzido por ti.
9: Não deu pra votar pelo discorama hoje, né,
11: Porazinho? Não, não, hoje realmente dividiu, né? Porque o discorama foi brilhante.
6: Obrigado pelo discorama... voto, Porazinho.
11: Legal.
7: Vini Moura. Quase votei no Porã. Quase votei no Porã. A calça branca me pegou.
11: Que calça branca? Não é branca. Ela parece branca, mas não é branca.
6: Vini Moura, vai votar em quem, querido?
7: Eu vou votar na Rodaica. Porque a notícia ali das bolsas, ela agregou. Ela agregou, a gente não iria.
11: Tá mascando chicão, né? É, vem mais preparado.
6: Vem mais afim, tipo. Sabe?
11: Vem mais afim, tu não tá 20 anos aqui que nem eu.
9: Voltaram caminhando lá do jogo, entendeu? Né? Foi difícil a volta.
11: Ah, não,
9: foi difícil.
11: A volta do jogo deve ter sido ruim.
7: Foi bem difícil.
11: Tinha chuva? Não.
7: Não.
11: Pelo menos isso.
7: Menos mal. Mas tinha aquela brisa cortando o rosto, sabe?
6: Cara, aconteceu
11: pior ainda, né?
6: Aconteceu uma situação no estádio Beira Rio ontem à noite que foi uma coisa inacreditável. Poucas vezes eu vi aquilo acontecer. Acabou o jogo. E as pessoas não saíram do estádio. As pessoas estavam incrédulas com o que tinham acabado de ver. As pessoas estavam petrificadas na arquibancada, olhando pra dentro do campo, tipo Pezzolano. Pezzolano não tava acreditando no que tava vendo, entendeu? Que loucura. Votou na Rodaica. Obrigado. Rodaica, vota em quem?
10: Vou votar em ti, Alexandre.
6: Por algum motivo especial, Rodaica?
10: Pelo teu serviço. serviço aqui no programa.
7: Pelo trabalho.
10: Pelo teu serviço aqui no programa, que é o que a gente avalia, né?
7: Pelo teu pullover.
11: Tá bem, tá bom. Aceito o voto e retribuo. Retribuo o voto, porque quando a Rodaica vê o programa é diferente, né? O programa é diferente, e aí então eu voto em ti por isso.
10: Muito obrigada.
11: E acredito que por isso então tenhas recebido o troféu.
7: É papa bimbo.
11: Estás recebendo o troféu de craque do episódio. Muito bem. As pessoas estão me perguntando sobre nova temporada do Inesperadas. Tu poderia dizer alguma coisa para as pessoas?
10: Eu poderia dizer que está em produção, mas não temos datas definidas ainda. Tá. É, porque na verdade o Inesperadas, a captação dele depende de muitas agendas conciliadas.
11: Certo, acredito.
10: E uma coisa especial acontecendo, a gente está trabalhando para isso.
11: Boa.
10: Vai acontecer, porque é um pedido do público, é um pedido dos nossos patrocinadores.
11: Certo.
10: E a gente teve um engajamento muito legal com a primeira temporada, que é manter esse formato na segunda temporada. Estamos já trabalhando nisso. Então, eu acredito que se tudo andar conforme está sendo planejado, esse ano ainda teremos
11: ainda
10: uma nova temporada.
11: Ainda tem mais. Então estão de inesperadas passaram a esperadas.
10: Agora somos esperadas, graças a Deus.
11: Muito bem, ficamos por aqui com este Pretinho Básico, agradecendo demais a sua audiência em todo mundo, né? Sul do Brasil, Brasil, no mundo inteiro, a galera ouvindo o Pretinho Básico, obrigado por isso, vamos voltar logo mais às 6 da tarde. Volte conosco, um abraço, boa tarde de terça-feira.
9: Terça-feira.
11: Tchau.
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9: Legal, 2:09, estamos chegando. Multimúsica rolando a partir de agora aqui na 95 Mega FM com você nessa tarde de terça-feira, 18 de agosto de 2026. Hoje, dia do Nunca Desista, Dia Mundial da Libertação Humana, Dia Nacional do Campo Limpo também. Hoje é dia do estagiário. A partir de agora é comigo, Fred. Bora com música, informação e o melhor conteúdo rolando aqui na programação do Multimúsica, patrocinado por PS Atacarejo. 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Tempo segue firme, ensolarado. Temperatura neste momento pela região, 27 graus. Temperatura em Passo Fundo, Machadinho nos 28. Sananduva também com 28 graus e 28 em Cacique Doble. Para você que quer participar, já sabe, o WhatsApp é o 996640955. É só chamar, mandar aquele som para curtir aqui no Multimúsica.

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1: 28 graus.
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1: Movimentação pela região, pedágio de Coxilha no momento, na RS-135. 4 veículos por minuto passam no pedágio entre Passo Fundo e Erechim, com trânsito leve neste ponto. Em algumas rodovias, RS e BRs, o trânsito está um pouquinho mais lento que o normal, mas fluindo. No momento, não há informações de ocorrências ou de atrasos nas proximidades.

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2: Escute o lado bom da vida. Esse foi o som da Dua Lipa com Dance the Night, Ziba, Passeio, Olly Murs e Florida com Troublemaker.
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2: A atriz Laura Cardoso morreu na noite desta segunda-feira em sua casa em São Paulo de causas naturais. Ela tinha 98 anos e a notícia foi divulgada na madrugada de hoje pelo bisneto da atriz Fernando Faria, responsável pelo perfil dela no Instagram. Mitch Winehouse, pai de Amy, deixou um tribunal britânico com uma conta milionária e uma reprimenda pública. Ele foi condenado pelo Alto Tribunal da Inglaterra a pagar 963.851 euros, ou cerca de 7 milhões e meio de reais na cotação atual, a duas das melhores amigas da cantora, Naomi Perry e Catriona Gourley, após perder uma disputa judicial sobre a venda de pertences de Amy. A juíza Sarah Clark Casey foi direta, o processo era inerentemente fraco e foi conduzido de maneira agressiva e implacável até o final. A disputa envolvia 141 itens de Amy leiloados nos Estados Unidos entre 2021 e 2023, incluindo roupas, bolsas, brincos, maquiagem, sapatilhas de balé e um vestido usado pela cantora na sua última turnê em 2011, um mês antes da sua morte. Mitch alegou que Perry, ex-estilista de Amy Gourley, não tinham direito de vender os itens e que teriam ocultado deliberadamente as transações. As duas negaram irregularidades, afirmando que os objetos eram delas ou haviam sido recebidos como presentes da própria Amy. O Oasis abriu as portas dos bastidores de uma das reuniões mais aguardadas da história do rock. O primeiro trailer de Oasis, Don't Look Back in Anger, o documentário que registra a volta dos irmãos Gallagher aos palcos, foi divulgado nessa terça e já joga luz sobre as tensões que quase impediram o reencontro. Logo nos primeiros segundos, Liam Gallagher aparece incomodado com a forma como a banda havia terminado. Do outro lado, Noel Gallagher expõe a própria hesitação. A resposta veio na prática, Noel e Liam de fato voltaram a dividir o palco na turnê Oasis Live 25, uma sequência aí de shows esgotados pelo mundo, que se tornou um dos maiores fenômenos comerciais recentes da música.

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1: 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E a hora?
2: 27 para as 3.

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11: E bora de volta, esse é o Multimúsica aqui na 95 na tarde dessa terça-feira, patrocinado por PS Atacarejo, preço de atacado no varejo, IBMS Engenharia Medicina Segurança do Trabalho, telefone é o 3343-3555. Por aqui, mais música, Dominic Fike com Three Nights.

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4: 27 graus.
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2: Escute o lado bom da vida e a gente vai fechando a primeira hora do Multimúsica de hoje com Mooncaster, Everybody's Lover, Neyvan Soria, Jardim Inglês e ainda Alanis Morissette com...

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2: Olá, vamos trazendo informações também aqui da nossa região. O prefeito de Lagoa Vermelha, Eluir Morona, confirmou o encerramento da cedência da servidora envolvida na controvérsia de pagamentos duplicados e descartou a existência de funcionário fantasma no município. O executivo aguarda devolução espontânea ou a cobrança de cerca de 40 mil do contrato com Capão Bonito do Sul para sanar o prejuízo. O procurador jurídico do município, Carlos Magno Dondete Oliveira, explicou que a divergência sobre o processamento da folha contábil gerou equívoco administrativo e que uma sindicância interna apura a falta de cobrança anterior. A administração também informou que enviou a documentação solicitada pelo Ministério Público para comprovar a legalidade dos atos. Paralelamente, o município repassou documentos à Câmara de Vereadores para subsidiar uma CPI que investiga o contrato de outro servidor cedido ao Hospital São Paulo, atualmente afastado por saúde. O prefeito ressaltou que as fiscalizações são legítimas, mas criticou a exposição pública dos casos antes do término das apurações oficiais. O acesso à BR-153, a Transbrasiliana, está totalmente bloqueado em Marcelino Ramos após o desabamento de uma ponte no distrito de Suzana. A estrutura caiu por volta das 20 horas desta segunda. Segundo a prefeitura, não havia pessoas ou veículos sobre a ponte no momento da queda. Com a interdição, motoristas que precisam chegar à região de Suzana ou acessar a Transbrasiliana devem utilizar a RS-491 pelo estreito. A queda da estrutura interrompe totalmente o acesso do município à rodovia federal. Até o momento, não foram informadas as causas do desabamento e nem há uma previsão para a liberação do trecho. E na tarde de ontem, a Polícia Rodoviária Federal apreendeu aproximadamente, ou melhor, na tarde de hoje ainda, a polícia apreendeu aproximadamente 92 quilos de maconha nas proximidades do bairro Jaboticabal, em Passo Fundo. Segundo informações, policiais rodoviários federais, por meio do setor de inteligência, receberam informações de que um veículo com placas de Criciúma estaria entrando em Passo Fundo transportando as drogas. Diante de informações, os agentes realizaram a abordagem do veículo e, durante a fiscalização, policiais localizaram duas malas contendo os diversos tabletes de maconha. Conforme o relato apresentado aos policiais, o motorista afirmou que trabalhava como motorista de aplicativo e que teria sido contratado para transportar o passageiro, que estava junto, até o destino informado. O passageiro foi preso em flagrante pelo crime de tráfico de drogas e conduzido juntamente com o veículo e a droga apreendida até a sede da PRF em Passo Fundo. 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

0: 3 e 4.
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0: Simbora abrindo mais uma horinha aqui da programação do Multimúsica nessa tarde de terça-feira, 18 de agosto, patrocinado por PS Atacarejo. 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Vamos nessa, tem mais música pra você curtir? Manda também a sua pedida, chama no WhatsApp 996640955.

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4: 27 graus.
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2: E a gente fecha mais uma sequência, sou do NX Zero, razões e emoções. E ainda teve o Black Eyed Peas, Don't Funk With My Heart, e Edu Ribeiro, Me Namora.
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2: O Inter chegou a um acordo com a Cremonese para contratar o atacante paraguaio Antônio Sanabria, de 30 anos. O negócio não envolve pagamento pela transferência. O clube italiano rescindirá o contrato e ficará com 50% dos direitos econômicos do jogador. A outra metade será do Colorado, com possibilidade de aumentar ao longo do contrato, que deve ir até 2029. Sanabria está a caminho do Brasil e ainda precisa passar por exames médicos antes de assinar. O atacante tem experiência por clubes como Roma, o Betis e a Torino, além de 50 jogos pela seleção do Paraguai. O Grêmio se reapresentou com novidades no CT Luiz Carvalho, além do primeiro treino de Danilo Barbosa, que chegou como reforço para o meio-campo. Marlon e Vilaçante também voltaram às atividades. Os dois haviam sido preservados na partida anterior por causa da sequência de jogos e do gramado sintético da Arena MRV. A comissão técnica espera contar com os jogadores para os próximos compromissos. Já o zagueiro Gustavo Martins é dúvida para o jogo contra o Bragantino por causa de um desconforto na região do pubis.
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0: 29 para as 4.
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3: 27 graus.
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2: E o Multimúsica vai fechando mais uma hora com você na tarde dessa terça-feira. Ouvimos aí o som do Miles Smith com Stargazing, Jota Quest, Além do Horizonte, Igloo e Cherry com Falling in Love Again.
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1: 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E a hora?
2: 4:01.
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2: Vamos embora, a gente vai por aqui abrindo mais uma hora na tarde dessa terça-feira, 18 de agosto, aqui da programação do Multimúsica, patrocinado por ACM Fitness. 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Por aqui a gente vai trazendo mais música pra você curtir na programação da Mega. Manda também a sua pedida, já pode chamar no WhatsApp, fica à vontade, eu tô aí no 996640955. Vamos nessa com Beyoncé.

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5: Temperatura 27 graus.
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2: 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Physical, som da Dua Lipa, Moniema, Olhando pra Lua e o Man at Work com It's a Mistake.
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2: Vamos lá com algumas informações pela região. Lagoa Vermelha agora faz parte do SUSAF, o Sistema Unificado Estadual de Sanidade Agroindustrial. Na prática, a novidade amplia o mercado para agroindústrias e produtores do município. Empresas que estiverem cadastradas e cumprirem as exigências sanitárias vão poder vender seus produtos para outros municípios do Rio Grande do Sul. Antes, quem tinha apenas a inspeção municipal só podia comercializar dentro de Lagoa Vermelha. A medida deve beneficiar principalmente produtores de carnes, derivados e produtos lácteos, além de estimular a produção e geração de renda na região. Obras de construção de moradias em Paim Filho seguem dentro do cronograma. Ao todo, o município foi contemplado com 45 unidades habitacionais que serão construídas em dois terrenos adquiridos pela Prefeitura. A iniciativa faz parte das ações da gestão municipal 2025-28 e busca ampliar o acesso à moradia para famílias do município. Segundo a administração, o projeto também tem como objetivo melhorar a qualidade de vida e o bem-estar dos moradores beneficiados. O governo municipal de Sananduva também entregou nessa terça-feira duas novas moradias para a família de... para uma família local. As unidades foram construídas com o objetivo de garantir mais segurança, conforto e qualidade de vida. Cada residência tem 38 metros quadrados, com dois quartos, sala, cozinha integradas e banheiro. A família foi selecionada após avaliação técnica, visitas da equipe da habitação e aprovação no Conselho Municipal de Habitação. A entrega contou com a presença do prefeito Clayton Aguiar e representantes da Secretaria de Desenvolvimento, Habitação e Inclusão Social. Vamos falar do tempo também com a previsão para os próximos dias. Amanhã, quarta-feira, dia 19, sol com muitas nuvens e pancadas de chuva à tarde. Bastante nuvens à noite, mas não chove. Temperatura mínima de 17, máxima chegando a 22 graus. Na quinta-feira, sol com muitas nuvens, pancadas de chuva à tarde e à noite. Mínima de 12, máxima chegando a 21 graus.

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5: 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Daqui a pouco os destaques da playlist rolando aqui na Mega. A gente segue com Rihanna.
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1: 28 graus.
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1: Dólar em alta de 0,32%, cotado a R$5,21. O euro também opera em alta de 0,32%, valor chegando a R$6,04. Bitcoin também operando em elevação de 0,72%, cotado a 338.255. E na Bolsa de Valores, índice Bovespa em queda de 0,26%. E a nova descoberta de petróleo na região da Foz do Amazonas pode ajudar o Brasil a subir no ranking mundial de produção. Segundo a presidente da Petrobras, Magda Chambriard, o país que hoje ocupa a sétima posição pode chegar à quinta. A estatal já tem amostras do petróleo em contrato, mas ainda não é possível confirmar se a descoberta é comercial. Novas perfurações serão necessárias para saber o tamanho das reservas. A expectativa é que a exploração possa trazer investimentos para o Amapá nos próximos anos.
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1: 10 minutinhos para 5, finaleira do Multimúsica. Já já tá rolando por aqui destaques da programação com a playlist Mega. Já já eu tô de volta.

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13: Bora lá então, playlist, começando por aqui na programação da 95, dando sequência na Mega, nessa tarde de terça-feira, 18 de agosto. 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O tempo segue firme, temperatura média pela região em 27 graus. E por aqui a gente vem abrindo os primeiros destaques de hoje. Além de informações, a gente traz aí muitas notícias sobre o mundo da música, né? Bandas, artistas, o que que tá rolando, as paradas nacionais e internacionais. Raven Lenoir, pra começar.

0: Destaque 95, rolando aqui na programação da Mega com ATB, Topic, Your Love, Sam Fender com Olivia Dean, Rang Me In. E a gente abriu com Raven Lenoy, Love Me Not.
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0: 27 graus.
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2: E a MTV divulgou nessa terça todos os indicados aos prêmios de música voltado para o mundo da música e os videoclipes. O VMAs 2026, a rainha do pop, Madonna, lidera com 11 indicações, quase todas para o filme Confessions to the Film, que estreou no festival de Tribeca e traz visuais pela dupla Torso para parte do novo disco da cantora. Na cola estão Taylor Swift com 9 nomeações na sua era The Life of a Showgirl, seguida de Ariana Grande e Sabrina Carpenter, que estão no páreo em 7 categorias cada. Brasil está representado por Anitta, que concorre pela 4ª vez na categoria Melhor Videoclipe Latino. Todas as 3 vezes, a cantora brasileira se sagrou como vitoriosa, levando o astronauta prateado para casa. Desta vez, ela está no páreo com Choca Choca, faixa de Equilibrium 1. De abril de 2026, ao lado da colombiana e amiga Shakira, com visuais gravados em Minas Gerais, sob a direção de Nidia Aranha. Todas as categorias são decididas por voto popular, com votação aberta desta terça-feira até o dia 25 de setembro no site da MTV.com. Apenas a categoria Artista Revelação, que fica em aberto até o dia da premiação. E essa premiação acontece no Peacock Theatre, em Los Angeles, Estados Unidos. Vai ser no dia 27 de setembro. Informações do mundo da música aqui na Playlist Mega.
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0: Playlist Mega, os melhores pra você curtir aqui na 95. Victor Clay, Joyce Alane, Abalo Psicológico, Morgan Wallen com Love Somebody. Teve também Ted Swings, Mr. Know It All e Somber com Undressed.
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0: Se a ideia é viajar para um lugar com natureza de sobra, Chapada dos Veadeiros em Goiás é uma ótima opção. A região reúne cachoeiras de águas cristalinas, cânions, paredões, trilhas e muito cerrado. São mais de 300 cachoeiras espalhadas pela região, além do Parque Nacional da Chapada dos Veadeiros, que protege mais de 240 mil hectares de cerrado. Para quem vai pela primeira vez, a dica é reservar pelo menos uns 5 dias. E dos lugares mais conhecidos estão a Cachoeira Santa Bárbara, Vale da Lua, Cachoeira do Segredo, Cataratas dos Couros e as Almécegas. A época mais procurada vai de maio a setembro durante a estiagem, quando as trilhas costumam estar em condições mais favoráveis. Mas o período de chuvas também muda completamente a paisagem, deixando algumas cachoeiras ainda mais impressionantes. E vale planejar bem, as atrações ficam distantes umas das outras e algumas exigem acompanhamento de guia.
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0: 6:27.
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0: Destaques da 95 com Ariana Grande, Yes, and Martin Garrix, Ed Sheeran, Repeat It, e ainda o Milk Chance com Flash It, Jump Mine.
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0: 26 graus.
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0: Kevin Parker. É, após Homem-Aranha, um novo dia, o Tame Impala ganhou força com Loser e chegou ao topo do Spotify Global nessa terça-feira. O single acumulou cerca de 3,7 milhões de streams na última atualização da plataforma de áudio, ultrapassando Die Die, o hit de Shakira com Burna Boy, e garantindo o primeiro número 1 na trajetória de Kevin Parker. Ao todo, a música tem mais de 240 milhões de plays apenas no Spotify. E outras paradas musicais ou redes sociais também somam grandes números, incluindo aproximadamente 1 bilhão de visualizações no TikTok. A faixa foi impulsionada no chart após integrar a trilha sonora de Homem-Aranha Um Novo Dia, quarto filme solo de Tom Holland como Homem-Aranha Peter Parker e maior bilheteria do ano nos cinemas. Loser originalmente pertence a Dead Beat, álbum do Tame Impala lançado em outubro do ano passado. Foi um dos destaques do projeto à época, tendo ganhado um clipe com participação de Joe Keery. Informações Mundo da Música, rolando aqui na programação da Playlist Mega, destaques e lançamentos para você. 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Daqui a pouquinho tem informações do trânsito. Logo mais, a segunda edição do Pretinho Básico.

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1: Movimentação na região, pedágio de Coxilha, neste momento 7 veículos por minuto passando no pedágio entre Passo Fundo e Erechim. Trânsito moderado, um pouco mais intenso, um pouco mais lento que o normal, na 135, mas fluindo, assim como nas outras RS e BRs próximas da região também, um pouquinho mais lento em alguns pontos, mas também não há informações aí de ocorrências ou de atrasos nas RS, nas BRs, nas proximidades aqui na região.
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1: Legal, 6:01. A gente vai fechando por aqui a edição de hoje da playlist com Jennifer Lopez, David Guetta, Save Me Tonight, Lagoon Curva da Ladeira, BTS com Swing, ainda Miles Smith, Nice to Meet You. Amanhã tem mais destaques a partir das 5 da tarde. Volto amanhã também, às 2, com o Multimúsica. Já tá rolando por aqui a segunda edição ao vivo do Pretinho Básico. Ótima noite de terça pra você. Bom começo de semana. Amanhã a gente se fala aqui na Mega.
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0: não recomendado para menores de 14 anos, meu irmão.
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2: 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Impressionante. 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
5: Olá, muito bom fim de tarde, amigo e amiga ligados aqui na Atlântida, a rádio das nossas vidas. 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E aí, Rodrigo Adams?
6: E aí, Peter, tudo bem? Como é que tá?
5: Tudo tranquilo, meu querido. 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Leandro Bortolatti.
6: Vamos que vamos, Alexandre.
5: Se alongando, Lele.
6: Isso é importante.
5: Isso,
6: né,
5: isso é importante. Quem se alonga, alonga a vida.
6: Isso.
5: 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Vini Moura.
7: Vem, Alexandre. Começou a semana agora.
5: Jogando. Não, começou domingo. Ai. A semana. Domingo
7: não.
5: Começou a semana.
7: Terça, 6. É o Pretinho
6: embalou.
7: Que abre as portas.
5: Tu acha mesmo? Enfim, tô contigo, vamos lá, vou apostar contigo nessa
7: aí. Nessa loucura.
5: Muito bem, nos destaques do Pretinho aí, meu irmão. 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
6: Boa tarde, Alexandre, bom início
5: o
6: de tarde.
5: O fenômeno, Rafinha Menegazzo. O início de tarde já passou, TDAH.
8: Crianças adoram o mestre e as enfermeiras também.
6: As enfermeiras também?
8: Sim, as enfermeiras ligaram e disseram: eu adoro o mestre.
5: Peraí, só um pouquinho.
8: E aí o mestre pediu uma quadriderme e a enfermeira disse: consulte o médico.
5: Boa, bem boa. Feito, tomou nos dedos da enfermeira.
8: É verdade.
5: Pode deixar de ser boa.
8: Muito bem.
5: Ai, meu Deus do céu. 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Redemac, a gente é de casa, Rafael Gomes.
6: Fala, Alexandre.
5: Como
6: boa
5: é que
6: tarde.
5: É? Tudo certo?
6: Tá bem?
5: Tudo ótimo. Feliz da vida por conseguir estar aqui. Lembra que eu te falei que eu teria 3 compromissos?
6: É.
5: Um no programa da 1, um no programa das 6 e outro programa das 6 de ontem.
7: E normalmente terça é a tua folga, né?
5: Exato, mas eu faço questão de não
7: e
5: folgar,
7: hoje,
5: né?
7: Como o Gordo Léo não tá aí, tu veio. Por isso estou o Gordo Léo.
6: O que a gente pode fazer na folgar. Tua folga na próxima?
5: Assar uma linguiça? quer assar uma linguiça gostosa na minha folga?
6: Velho, podemos pegar da
7: Isso.
5: Vamos
6: ocupar esse espaço aí.
5: O cara se
6: Vamos
5: joga antes.
6: Vamos ocupar esse espaço, é muito bom.
5: Este é o elenco do Pretinho Básico para este episódio, 18 de agosto, 6 da tarde. O Pretinho Básico. Abrimos o programa com um bichinho lindo, que é o Lorde.
7: A gente não sabe se é lindo.
5: Todo bichinho de Deus é lindo.
6: Sexta que vem eu tô lá, hein?
5: Sexta que vem eu tô lá. Não é tão lindo exatamente. Onde tu vai estar?
6: No Lorde Bar.
5: Não, nessa, na outra semana. Bem observado.
6: Tá me ouvindo?
5: Quem tá me ouvindo? Tô te ouvindo bem, Adams. Qual é o teu problema?
6: Não, meu problema é que eu achei que eu não tô me ouvindo.
5: É que tu não tá falando, né?
6: Teu retorno não
5: Esse
6: tá.
5: Esse é o problema. Tem isso também, né?
7: Aí...
5: Tu educadamente está quietinho ouvindo os teus colegas debatendo pra ver quem é que vai falar mais.
6: Deveria mais colegas deveriam fazer isso, ouvir mais.
9: Eu gosto
6: não, então não participa do programa.
5: Não, é que tem um equilíbrio, né?
6: O Neto
5: pagou de falar menos que todo mundo.
9: O Neto não tá aqui, inclusive.
5: Boa. É verdade, hoje ele vai falar bem mesmo.
7: E o Neto é outro hoje patamar,
9: não,
7: né?
9: Não, eu e o Neto, a gente entende.
6: É que eu gosto, às vezes, quando ele dá um silenciozinho, entra a trilha.
7: Não se compara ao Neto, velho.
9: Cara, ele falou pra mim isso. Cara,
7: não,
9: isso.
7: Ele não falou.
9: Então tá.
5: Desculpa, não tava ouvindo, tava arrumando o som do Adams. O que o Neto falou pra ti?
9: Não, que eu e ele, a gente tá num patamar, assim, de entendimento Rodaica, num programa, né? De
5: sim, o patamar de 1,69 que vocês têm, né? 1,69. Ele talvez tenha 1,68.
9: Eu tô diminuindo.
6: Ele não deixa de ser o mesmo?
9: Aos poucos eu tô diminuindo.
5: O patamar de vocês é 1,68, então. É isso aí.
6: Mas como o Neto tá sempre de chapéu...
5: Retomando o nosso Pretinho Básico, é o Lorde, que é o bulldog francês que a gente vê na foto. Ele tem 8 anos e também o Michelangelo. O Michelangelo é um Dachshund de 3 anos.
7: Salsicha!
5: Dos tutores Vitória e João de Porto Alegre.
7: O João?
9: Cuidado, né? Tem um cinto de segurança.

0: para os pets. É, né?
1: Exatamente.
0: Energia, que se ele cuidado. Não tiver, tu freia, o pet pode parar e tirar ele com uma espátula. Não,
1: e pior vidro. Também, pode ser que capote e aí o pet fica solto dentro do carro como um kettlebell.
0: É, daí vira...
1: Imagina.
0: Aí vira uma onda, cara. Imagina.
2: Dependendo do pet, até, ele pode pular pode na janela fora, né?
3: Também pode ser pode. Até menor, cara. Às vezes tu vai dar uma freadinha porque alguém claro. Parou e aí o bichinho, ele só cai. Pra, ali no banquinho e tal, pode machucar a patinha. Cara,
0: tu não vai acreditar uma vez a, sei lá, nossa, 2026. Puta, mais de 20 anos.
1: Mais de 20 anos.
0: Mais de 20 anos atrás, eu tinha uma namorada e a gente foi brincar na beira da praia e eu não vi um buraco, eu caí num buraco, um Uno que eu tinha, ela deu com a cabeça o para-brisa. Eu volto 7 da manhã, ela com aquele colar cervical em casa, que eu me matei. Que loucura, né, cara?
3: Foram brincar,
0: quando o cara é mais novo, faz um monte de merda. Eu lembro das merdas que tu fazia, Feta. Era fenômeno. Nós fizemos alguma junto, mais de 20 anos eu tô falando.
3: Mas alguma vez tu deixou a cachorra sem cinto, Alexandre?
1: Jamais. É? Jamais deixei a cachorra sem cinto.
0: Nunca andou com o cachorro no carro?
1: Oh, já. Já.
3: E com a salsicha solta?
4: Lamentável.
1: 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Vamos em frente com a nossa ouvinte aniversário. Aniversariante é a Fernanda Flores Ronchi.
0: Oh, que amor.
1: É a mamãe da Aurora e projetista, fazendo 29 aninhos. Oh. A nossa ouvinte Fernanda Flores Ronchi. Como é jovem a nossa audiência, né?
0: Que legal.
1: Que legal anos, isso. Cara. Obrigado mãe, pela audiência mãe, aí, mãe, juventude isso. Querida.
0: A mãe!
1: Parabéns, saúde e prosperidade, Fernanda Flowers Ronchi.
3: A Aurora é um belíssimo nome.
1: Aurora é um belíssimo
4: nome. Uma Aurora, precursor.
0: Se você fosse sincera, Aurora. Será legal.
1: Veja só que bom que te pegou, Gomes? Não tem como eu seguir agora. Não, que isso?
0: Não, vai.
1: Sério, né?
0: Só vai.
1: Ah, sério?
0: Temos os destaques?
1: Temos os destaques. Pô, vou querer saber depois.
0: Olha, depois
1: a gente fala, tranquilo. Lei seca! Ó, Rafinha, lei seca! Vai detectar. Rafinha, essa aqui é pra ti.
0: Daquele jeito.
1: Lei seca vai detectar uso de drogas e fazer pré-teste em motorista para indicar álcool.
0: Faça um desafio agora. Vamos todo mundo fazer o testezinho aqui.
1: Agora?
0: Agora.
1: Não, agora não.
3: Se tu é galo.
0: Rui pra Tina.
3: Se tu é quente, galo.
0: Rui pra Tina.
1: Tô brincando, eu faço agora. A hora eu que também. Tu quiser, eu
3: como
1: faço.
3: Como é que faz uns 60 papo? Dias aquele? 60 dias.
1: Deixa eu fazer uma conta. Pera aí.
0: Olha só, mãe. Esse teste aí é no bafo também?
3: Não, Lelê. A partir de agora, o CONTRAN, o Código Nacional de Trânsito, ele aprovou uma triagem, que é o quê? Antigamente, atualmente, na verdade, na lei seca, é um pouco aleatório, né? Os agentes da guarda de trânsito, de cidade para cidade, eles têm uma série de critérios para parar carros e as pessoas fazerem o bafômetro. Neste caso, além do bafômetro, vai ter uma triagem, que é o quê? São outros aparelhos, como o drogômetro e um aparelho que pode sinalizar índices alcoólicos, mas que não equivale ao bafômetro, que é o quê? Ele é tipo uma
1: bombom pistola de licor.
3: Exatamente, Lelê. E ele é tipo uma pistolinha, assim, que é muito mais rápido do que um bafômetro, onde tu vai parar o carro, ele vai fazer a pistolinha. Então, só vai pro bafômetro quem já tiver algum indício.
1: Mas o bafômetro, o nome diz, é pelo bafo.
3: Isso.
1: O drogômetro.
3: Soprou.
1: O drogômetro é como? Eu quero saber.
0: É o supositório?
3: Não. Tem vários.
0: Direto na veia.
3: Tem vários tipos, Lelê. E eles vão variar.
1: Cite dois.
3: Eles vão variar de estado para estado, de acordo com o que cada governo.
1: De acordo adquirir. Com o estado que tu tiver.
2: Câmera de. Imagina, mano, câmera infravermelha, sabe aquelas coisas?
1: Pela
0: temperatura. Mas isso é questão de tempo. Pega o olhinho vermelho, né, Lelê?
3: Bah, já era. Pica pau jardel.
0: Ah, pode ter dormido mal.
1: É, pode ser cansaço.
0: Né?
1: E o bafo também, né?
3: Ele pode ser.
1: Na ponta do dedo também não tem erro.
3: Ele pode ser com a saliva também, né?
1: Ah, fosse... saliva.
2: É, tem uns que ficam sem saliva.
0: Então, se o guarda te beijar...
3: Tu bota num reagente.
1: Certo. Se ficar azul...
3: Não, não, o guarda não beija ninguém.
1: If this is blue, you in the jail, ok?
3: If this is blue, this is drunk. É, you are going to the jail, ok?
1: O senhor tem que cuspir aqui, bamba, eu tô sem saliva.
0: É porque hoje tudo é meio aleatório, né? Tu passa ali na blitz, daqui a pouco, aí os caras vão escolhendo meio ala louca, assim, não tem nenhum padrão, né? Tipo, sim, tô aí, cara, é de isso. Cavalo, vem.
3: E aí nessa triagem...
0: Fulano, vem.
3: E aí nessa triagem...
0: Vai embora.
3: Eles vão poder pegar mais pessoas, e aí quem tiver qualquer índice alcoólico, que, e aí vamos lembrar, essa triagem, ela não conta como prova, como bafômetro. Então tu pode fazer essa triagem e depois recusar o bafômetro, tá. Que não vai ser a prova contra ti. Ela não é cabal, né? Porque ela pega o bombom de licor, ela pega o pão de forma, ela pega... Uhum. Só que aí todo mundo que atestar nessa triagem vai pro bafômetro já sem erro. Ó, vai.
1: Vai.
3: Vai.
1: E quais são as drogas que o drogômetro vai pegar?
3: Muito importante, Lelê. Todas, Lelê.
0: Ok, que ênfase, hein, Vini Moura?
3: Todas, Lelê.
1: A informação.
3: As principais, né? Maconha, cocaína.
1: Maconha.
3: Metanfetamina.
0: O mascote vai ser aquele Zé Gotinha que prenderam.
1: É que assim,
0: a gente mostrou aqui o mascote. Gotinha.
1: Vamos ser bem honestos.
3: Qualquer psicoativo, Lelê.
1: Isso aí, vamos ser bem honestos. Qualquer psicoativo que tu consome antes de dirigir vai fazer com que tu dirija de uma maneira que não é a tua maneira de dirigir naturalmente.
2: Os caras que sem psicoativo já não dirigem como deveria.
1: Aí são os tranca-rua, aí é outra história. Mas eu tô falando do cara que bebe e perde noção de tempo e espaço.
2: É.
1: Do cara que fuma maconha e perde noção de reflexo, tempo, espaço.
0: E normalmente é o homem, né? Que ele demonstra na personalidade dele dentro da caranga. Principalmente.
1: Por isso que eles morrem antes, né?
0: Por isso, né?
3: Mas tem mulher maconheira também.
1: Claro que tem, claro, óbvio que tem.
0: Tem várias, nego. Mas elas andam mais devagar, Adams.
1: Eu não sei daí, nunca dei.
0: Esses dias eu vi no trânsito, né?
3: Tem o joia sete.
0: Tem várias, nego. Meu Deus.
3: Mas tem.
0: Já pegou as caronas,
3: né? Pra todo mundo, nego. Isso aí é complicado. Mas o Alexandre falou ali que...
1: Quem?
3: Alexandre falou ali que bebe ou fuma. Tem gente que faz os dois ao mesmo tempo, né?
1: Também, é verdade. Não,
0: e dirigindo.
3: Por exemplo.
0: É o latão e o palito na mão. Isso é um absurdo.
3: Uma puxa a outra,
0: nego. Não. Tinha um amigo meu que fechava o Beck dirigindo. Isso é um absurdo.
1: Tá brincando.
0: Isso aí tem que ser preso, um cara.
3: Filho dele é Souza Cruz.
0: Não, tem que ser preso.
1: Botava direção no joelhinho.
0: Não, ele botava os dois joelhinhos e aí aqui foi
3: o cabelo. É aquele nosso amigo que uma vez postou.
1: Como assim? Eu lembro. Não era eu, né?
3: Ô, Rafinha.
0: Tu conheceu.
3: É aquele nosso amigo que uma vez postou uma foto e tava no apoio assim.
0: Era do lado dele.
3: Que dia do caralho!
1: Muito bem, vencemos esse destaque.
3: Né? A partir de quando você leva agora?
1: 6:19, mulher comemora separação com um cartaz no carro.
2: Recém-separada?
3: Recém-separada,
1: né? Sim.
3: Itajaí, litoral norte de Santa Catarina, uma mulher se separou e colou a seguinte mensagem.
1: Não tem imagem?
0: É, imagem, né?
3: O cartaz era pra estar na hora.
1: Não, eles não querem o cartaz, né? É claro, tu conhece seus colegas, eles não querem ver o cartaz. Não,
3: às vezes pode ter sido
0: não, a gente quer ver o cartaz.
1: Não, o produtor
0: querendo tava que mandando as imagens. Eu jamais vou estar querendo cuidar da mulher.
3: Faça o bafômetro.
0: Eu quero ver o que ela escreveu no cartaz.
3: Até porque não tem imagem da mulher, tem só a imagem.
1: Não,
3: imagem
1: do cartaz. O que eles querem é a imagem da mulher.
0: Não, eu quero.
1: Não, eu quero o cartaz.
3: Eu quero o bagômetro.
0: Eu quero os dois.
3: Eu tô enviando de novo.
1: Ele não mandou antes.
3: Não, é o WhatsApp às vezes tranca, né?
0: Ah, a culpa é do Marques Zuckerberg.
3: Não, hoje eu mandei. Não. Eu sempre admito quando eu não mando.
0: Aí é foda, né?
3: Não, eu sou o número um quando eu não mando.
0: Toma cuidado que eles estão pedindo pra ver as mensagens do WhatsApp.
1: Já vai na casinha, ó.
3: Pode olhar a mensagem.
1: Não, é que tu eles
2: mentiu.
1: Quem?
2: É que tu mentiu. Que
1: eles
2: é
1: quem estão pedindo?
0: Fala na cara do
1: Alexandre. Não, só um pouquinho. Eles quem? Eu?
0: Senhor Alexandre.
1: Não, eu estou... Porque tu mentiu,
0: né? Eu mentiu.
1: Se fosse na entrada, se fosse lá na alfândega, lá no border, lá nos Estados Unidos, tu tava nessa linha, mano.
2: É, essa linha.
1: Tu tava nessa linha. Na porque salinha, tu mentiu.
0: E eu fazia até o brioco.
3: Que é isso? Mas o que aconteceu que eu tava de férias?
1: Sangue. Exatamente.
0: Sangue.
1: Eu pedi a palavra pra fazer um pedido de doação de sangue.
0: Isso.
1: Aí não sei o que aconteceu.
0: Aí o estava no
1: acho
0: telefone.
1: Acho que o garotão tava no telefone, rindo, não sei o quê.
0: Mensagem pro Fabiano de Santa Maria.
3: Posso falar a verdade?
1: Tu vai conseguir?
0: Vou. Tá fechando
1: então,
0: uma
1: lá. Vou te dar esse lembra voto
0: meu,
1: aí.
0: Lembra, foi no dia que o meu doguinho tinha se operado, cara. E aí eu tava...
5: super trunfo.
0: É porque era real.
1: Bah, tu vai meter esse super trunfo no meu rabo aí, não é isso?
0: Não, não, cara, porque eu achei que ficou engraçada a parada. Eu sustentei porque ficou engraçada, mas foi o dia que o Elvis tinha operado e aí eu tava desenvolvendo.
5: Ele morreu, Adam? Não, né? Não,
1: sim, aí eu perguntei, tá, meu, guia, aí tá no telefone, eu vou fazer o pedido, tá no telefone. Ele falou, não, tô mandando pro Fabiano lá de Santa Maria, pra ele, porque era pra Santa Maria, sabe?
3: Não, mas aí foi pau no cu, foi pau no cu.
0: Muito!
5: Forcei,
0: mas ele poderia ter falado do cachorro.
5: Ó, vou dizer mais, hein, naquele momento 300 pessoas pensaram...
1: Amarelinho pra ti, retroativo. Amarelinho, porque eu lembrei e fiquei irritado.
0: A gente chegou a ficar querendo, tu tá querendo apagar, porque eu tava tendo aqui um ato de desespero. Mas passou, Alexandre.
1: Cara, falando em...
0: Falando,
1: perguntou se o doguinho tá bem...
5: perguntei se ele morreu.
1: Eu não disse recebemos que tá notícias atualizadas hoje do Maionese? O Maionese tá preso.
0: Não,
1: ele tava internado.
5: O artista Jefferson.
1: Tava mal, o que nós precisamos dizer para o público é que ele estava internado. Aí, mas depois, na verdade, hoje vazou a notícia de que ele está preso.
0: Ah, ele foi preso,
1: porque era mentira. E o palhaço Ketchup, no programa da Uma, nós demos a notícia, eles estavam tentando lograr pessoas com uma maquininha tipo essa da Vero aqui.
0: Ah.
1: Ele está preso, o Maionese e o Ketchup.
5: Abusaram do álcool, Lelê.
1: Tá, então eu me enganaram, então, que eu tava super preocupado pedindo notícias.
3: Enganaram a todos nós, Lelê. Não só a ti.
1: A vida tá preso, então?
3: Tá preso.
0: Tu nunca enganou ninguém?
1: Não, com doença sim, não, né, cara? Disseram que ele tava mal, né, cara?
0: Não, Lelê.
1: Ele tava internado.
3: 6h22, próximo destaque aqui, meu irmão.
0: Não deu destaque.
1: Hã? É verdade.
0: A foto não deu destaque.
5: Mostra teu WhatsApp aí.
1: Cadê a foto?
5: Mas é a foto.
1: Cadê o cartaz?
3: Tá na live já, vai entrar agora a foto.
1: Vamos ver, então.
3: Que live? A notícia é a seguinte.
5: Da Pampa.
3: Itajaí flagrou um carro...
1: Vocês estão muito loucos.
5: Não, não, mas é uma menina, uma mulher,
3: né? Live, mas é uma mulher.
1: Sim, eu disse no início, mulher comemora a separação com cartaz no carro.
3: Vai na cartinha,
1: e aí vocês ficaram se patuscando pra ver a mulher. Eu queria só ver o carro e o cartaz.
3: Não, a foto do carro não tem.
1: Eu já sei que o cartaz diz.
3: Tem a foto...
1: Olha lá, olha lá.
3: Ali, ó. Tem a foto do vidro com
1: o cartaz. Me separei hoje, buzine, estou feliz, larguei daquele traste.
0: Ah, legal, espirituosa.
5: Ela tava tão afoita que ela escreveu lá gay.
1: Em qual cidade?
3: Itajaí.
1: Itajaí.
5: Tudo bem.
1: Itajaí.
5: Ser, como Itajaí. Diz a Rodaica, é um livramento, deve ser, pra essa mulher, né?
1: Itajaí.
5: E aí? Não, livramento do Rio Grande do Sul tem razão.
1: Faltou uma vírgula ali também.
0: Ah, meu, não.
5: Foi um livramento pra essa mulher. Hoje em dia os homens estão assim.
3: Só que aí chamou justamente a atenção da guarda de trânsito, porque era um grande número de buzinas no decorrer do trânsito. Legal, velho. E aí todo mundo tava tentando entender.
1: Legal. A galera tava feliz por ela.
3: Até que não atraso, que era o cara.
5: É?
3: Pra mim não meter essa, né?
1: Ah. É, um traste. Ela falou, me livrei do traste.
3: Ah. Traição, né?
1: Imagina o Magrão ouvindo agora. Em Itajaí. Tá ouvindo agora, então,
0: Itajaí. E aí, traste?
5: Imagina se é o Magrão que tem a Paraty, aquela que nos tentou
0: nos vender. A vida dele tá foda.
3: Você de Itajaí que tá ouvindo agora, buzina.
1: Buzina.
3: Se você viu esse cartaz, buzina. Se você conhece o cara que traiu a moça,
1: aí Itajaí, todo mundo nos ouve aqui.
3: Ah, é porque ele traiu ela? É que ela tá chamando de traste, deve ter uma mágoa, deve ter acontecido alguma coisa.
1: Alô, amiga.
3: É uma suposição.
1: Alô, amiga, você que botou o cartaz aqui no carro, aqui em Itajaí, manda pra nós e-mail dizendo se teve traição.
3: Ah, que pretinhobasico@atlantida.com.br.
1: Conta a tua história pra nós, mulher.
3: Ou vai lá no arroba Lelê Bortolassi e manda fotos.
1: Não, o pretinho básico. Não, pretinho básico, né? Não complica a vida do amigo. O amigo tá bem, tranquilo, feliz.
0: Completando 10 anos agora.
1: Quase. Empresário hackeia concorrente para ler conversas com clientes e contatá-los com orçamentos menores. A galera não dorme.
3: Na cidade de Campos Gerais, que fica em qual estado, Rafinha?
5: Minas Gerais.
3: Paraná.
0: Eu adoro isso.
3: A Polícia Civil recebeu uma denúncia de um empresário que estava fazendo... A gente não tem o ramo do serviço que era oferecido, tá?
1: Raminho.
3: É, mas ele hackeou o computador do seu rival. E aí, quando o seu rival mandava o orçamento para um cliente, ele mandava um orçamento mais barato para o mesmo cliente, oferecendo o mesmo serviço.
0: Ah.
3: Olha só, descobrimos que você está interessado em contratar tararã, tararã, tararã.
1: Que canalha.
3: Nosso serviço pode ser oferecido por 200, 300, 500 reais
6: eu
3: a menos.
6: Eu sou do tempo que em Porto Alegre tinha o vendedor porta a porta. Tu te lembra disso?
1: Não, é do meu tempo. Minha avó me falava, mas não
6: então,
1: é do meu
6: mas
1: tempo.
6: Há um pouco tempo atrás teve um revival, que daí tinha um não influenciador que ia daqui a pouco trabalhar com uma marca, aí eu ia outro lá e chegava e dizia, não, eu faço a mesma coisa por menos.
1: Ah, é? Não, mas isso existe hoje em dia ainda.
6: Tem.
1: Nos influenciadores digitais, bem pertinho de ti, existe.
6: É o fura-olho, né?
1: Bem pertinho.
6: Muito bruxo. Muito bruxo.
1: É, não é fácil.
3: E aí a empresa número um acabou descobrindo porque alguns dos seus clientes eram fiéis.
1: Claro.
3: E diziam, olha só, eu não sei o que aconteceu, mas eu recebi um orçamento da concorrência. E aí isso começou a se tornar frequente. O empresário chamou a polícia civil que descobriu um equipamento espião no computador da empresa.
1: Olha isso, cara.
6: Que desagradável.
5: Não há o que não há.
1: Desagradável.
3: Imagina um espião lendo todas as tuas conversas, Alexandre.
1: Tá louco, cara.
6: Os guris são foda.
1: Tá louco.
6: Nunca duvida, Rafa.
3: Por que que eu duvidaria?
6: Não, porque quanto menos esperar, eles estão dentro do teu celular. Vendo tudo que tu faz.
1: Menos esperar, estão dentro de ti. Aí é o segundo passo. Muito bem, foram estes os destaques aí, meu irmão, do Pretinho Básico, 6h26. Agora vamos dar voz pra nossa audiência que perde o seu tempo, senta ali na frente do computador, escreve e manda pra pretinhobásico@atlantida.com.br o seu e-mail. Lelê, bota uma pra nós, Lelê.
7: Olá, pessoal, por favor, peçam para o Lelê ler este e-mail na presença do Magnânimo.
1: Lelê.
7: Pois não.
1: Pede pra mim ler, então.
7: Lelê. Estava ouvindo o programa das 13 horas do dia 17 de agosto, ontem, e me deparei com a seguinte situação. O Alê anunciou o aniversariante do dia, Ana Maria Braga. Pouco depois, o Rafinha comentou que segue viva. A mesa toda começou a pegar no pé dele. Em seguida, o Alexandre, após uma tese de uns 5 minutos criticando o nosso advogado de pequenas causas, parou. Quer uns 5 minutinhos lá fora? Isso me fez lembrar de uma situação de uns 8 ou 9 meses atrás.
1: Que loucura esse programa.
7: O Alê anunciou o aniversariante do dia, Alcione. O Lelê logo depois comentou que segue viva. A mesa toda também pegou no pé dele. Porém, dessa vez, o Alexandre defendeu. Vocês é que não entenderam. Lelê quis dizer que ela segue viva, produtiva e escrevendo
5: música. Nada mais do que é o programa. Tu pode fazer o que tu quiser aqui.
7: Desconfio que, ao ouvir a leitura desse e-mail, o Alezinho Magnânimo vai se defender dizendo algo como, ah não, mas é que o Rafinha falou da Ana Maria Braga, todo mundo sabe que ainda está apresentando o programa dela. A Alcione nem todo mundo acompanha. Como eu tenho gatilho com injustiça, tive que parar aqui no trabalho pra escrever esse e-mail pra vocês.
5: Muito obrigado.
7: Enfim, meus queridos, eu só tenho um pedido, nunca mudem.
5: Isso não é sobre a Alcione,
1: muito bom,
5: né,
1: cara? Eu não lembro disso, mas eu vou confiar no ouvinte. Cara, Alcione. Pior é que eu tenho uma remota lembrança disso e eu quero agradecer ao ouvinte por nos lembrar disso.
5: E tu tem que pedir desculpas.
1: E pedir desculpas pra ti, Rafinha, porque eu não usei o mesmo peso critério, e a mesma medida. Não,
3: amarelo retroativo
1: por uma única, por uma única questão.
5: Por quê?
1: Vocês não são iguais.
5: Mas o teor do material foi bem parecido. Eu só
1: bem
5: disse, Ana
1: parecido.
5: Maria está viva.
1: Esse ouvinte é... Hoje o cara tem menos paciência.
7: Eu acho que eu acho que tu já foi vizinho desse cara aqui.
1: Quem é esse cara?
7: Guilherme, o nome dele.
5: Ah, do Havaí, tá brincando.
7: Califórnia.
5: Um abraço pra toda a comunidade. Ah, Califórnia.
1: Aliás, como é que foi tua live ontem?
5: Ah, vocês não
1: picareta.
5: Acreditam.
1: Picareta, tu é um picareta.
5: Calma, só um pouquinho, eu botei áudio, recebi agradecimento, o engajamento depois da minha fala neste microfone. Mudou tudo.
1: Nem precisou da live.
5: Não precisou.
1: Começaram a depositar.
5: Exatamente.
1: Depositar, bom, onde é que eu posso depositar?
5: Sete famílias. Ah, eu tenho um Pix solidário que eu tô mandando pro Klaus e pra Vanessa, que eles estão indo pro Havaí. E eles vão já fazer isso.
3: Mas eu sou o Klaus e a Vanessa no bolo.
5: Eles estão indo pro Havaí agora?
1: Não,
5: a gente já fez todo. Um abraço pro John, pro Kate, pro Jonathan e pro PG, meus amigão.
1: O PG tá indo.
7: E pelo menos a gente viu ontem que o furacão passou, mas a luz e a internet já voltaram.
1: Né? Isso,
5: voltou
1: já
5: voltou. O cara
1: mandou áudio.
5: Claro, tudo, claro, né, claro, e o furacão tudo. Foi bom, sabe o quê? Surfistas.
3: Qual era a rua lá da tua casa?
1: Muito alto?
5: Calarrena.
1: Ah.
5: Avenida Calarrena,
3: não,
5: é sério?
3: Não, é tua mina, meu.
5: Não, é a rua, cara, tudo é...
1: Eu vou botar... Só um pouquinho. Como é o nome? Peraí, eu vou botar... Eu vou
5: Calarrena
1: Street. Calarrena
5: Street.
1: Isso. Peraí,
7: isso. Como é que é o nome do furacão mesmo?
1: Calarrena.
5: Mas se ele aumentar, é lá. Dá os focos ali, ainda. Calarrena.
3: Cara, tu vai falar...
5: A pronúncia não sei.
1: Não, não existe Calarrena Street.
5: Tu escreveu errado. Tu não sabe como escrever.
1: Então só letra... Spell it to me.
5: K. All right. K-A.
1: K-A.
5: K-A.
1: Já entendi o K-A. Próximo agora.
5: Nós vamos brigar.
1: Não, não vamos. K-A.
5: Pede uma informação, eu tô te dando.
1: K-A-H.
5: Exato. Porque tudo é assim, ó.
1: Ok.
5: Kawaii.
1: Ok.
5: Wahoo. Waikiki. Alô.
7: Caena, Caena Jean Advocacia,
5: não,
7: é isso?
5: Essa é a minha mulher, né? Puder não, não mexer nisso.
7: Desculpa, mas tá no Waze aqui, né? Vou fazer o quê?
5: Eu só quero mandar.
7: Tá no Waze. 1.2 quilômetros daqui.
5: Tá no Waze. Tá em casa, né? Tá em casa.
3: Não eram os destinos recentes.
5: Não, não, não. Foi no mercado.
3: Eram os destinos recentes,
5: Alemão, mano. Um quilômetro e pouco, né, Alemão?
7: Vamos lá. K-A-H. Já peguei essa parte. K-A-H-E. Segue ali.
5: K-H-E-L. Mas tu não consegue, tu tá com déficit de atenção. Só pode, né?
7: Cara,
5: quer que eu te mande um
7: boom? Não, não, eu quero que tu siga. K-A-H-E-A-L-E-H-N-A. Para aí.
3: Não.
7: Pera aí, cara. K-A-H-E-A-L-N-A.
5: Calahena, como se diz, né?
7: Carreauna.
5: Street.
7: Não, Carreauna.
5: Carreuna.
3: Calaituca. Calaituca. Cabangu.
5: Isso aí é tudo com K, tem H, é um monte de coisa misturada.
7: Esquina com A. Cara, tu só tá mentindo. Só assume. Tu tá mentindo, não existe essa rua.
5: Ah, eu não tava
3: falando. Pega ele agora, esquina com qual rua?
5: Era tudo inteligência
7: artificial. Olha só, me dá a chance de ir de novo do K-A-H. K-A-H-E, né? K-E.
5: Tá, agora tem que pensar.
7: Peraí, tá todo mundo louco aqui, cara. Não, ninguém tá louco aqui.
5: K-A-H-E-L-A-H-N-A.
6: Pera que ele tá certo.
5: E é a principal, Adam.
7: Claro,
5: é tipo a...
7: Puta, essa é a principal,
5: imagina, tá? Tipo a Ocean Drive,
6: Adam. É cruzamento com a Calaituca, esquina com a Kidiaba.
7: Só um pouquinho, enquanto tudo isso acontece, o Gomes tá ouvindo um áudio no telefone.
3: Eu tô pesquisando o programa do aniversário da Alcione. Pra ver o que o Lelê falou e como que tu agiu naquele dia.
7: Rafinha, vamos lá. K-A-H-E.
5: E-L-A-N-H-A.
6: Carrelar, né?
7: Eu vou assumir que tu tá me enrolando e acabou. Eu vou assumir.
6: O cara tem um derrame pra falar. Cara,
7: ele teve a capacidade de conseguir fazer tu encher o saco do homem e digitar o troço.
5: Ô, Lelê, é do lado do vulcão Diamond, que tem lá.
3: Tem um mercadinho, alguma coisa.
7: Tá ativo esse vulcão ou tá.
5: Só 7-Eleven.
7: Esse vulcão tá ativo ou tá.
5: Quando ele tá ativo, a galera
3: dele. Ele é ativo ou passivo?
7: Que bom, né, cara? Cara, o cara teve a manha de te rolar a ponto de tu desistir.
6: Eu desisti, cara. Porque eu entendi que é mentira, cara.
5: Nunca foi no Havaí.
7: Então vamos de novo. K-A-H-E.
5: K-A-H-E.
7: Calma. Uma por uma.
5: K-A-H-E-L-N-A-H-E.
6: Ele tá te soletrando o nome do cordão havaiano dele.
5: Cala a mão e olê, meu amigo Israel, calma com a lua e olê, já morreu, Adam.
7: Eu sei.
5: Ai, filho,
7: guardaço,
5: cara.
7: Eu não consigo enxergar nada, eu tô chorando.
3: Ele tem pinta de mangolão, ele tem jeito.
5: Mangolão, gabardo!
7: Ai, que loucura. 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

0: Ok. E 9 meses atrás.
1: Aí não era 21 de novembro, idiota.
2: Sim, mas é 8 ou 9 meses atrás. Vamos nos dois, por favor,
1: Gomes. O idiota foi
2: tudo. Gomes, olha só.
1: Não, o aniversário da Alcione é num dia só, gente.
2: De dois...
1: É agora ele nos pegou.
2: Agora tu veio bem, agora tu veio bem. Agora, veio bem. Agora nós pagamos de idiota pra ele.
1: Mas também é o vídeo dos quebrou.
2: Tu foi, eu fui junto.
3: Vamos juntos.
1: Aí teve um espaço. Esperou o contato, veio.
2: 25 pra 7, bota uma pra nós aí, Vini Moura.
1: Tinha um cara, é uma história. De um artista.
2: Daquelas.
1: Um artista, um ventríloco.
2: Tá.
1: Artista Jefferson. O ventríloco, ele é o cara que ele lida com o fantoche, né? Tá.
4: Boneco.
1: O boneco. Isso, e ele era muito famoso, ele foi fazer
2: Tem um sensacional, você já viu o Ahmed?
1: Claro.
2: Puta, aquele espetáculo. Conheço.
4: Jeff Dunham, o maior ventríloco do mundo.
2: Muito espetáculo.
4: Tem 2,13 de altura.
1: É, ele tem o Ahmed, ele tem o Walter, que é um velho também.
2: Ok, eu. Aquilo é maravilhoso.
1: Como é que ele fala?
2: Continuando então, ele era ventríloco.
1: Ventríloco famosíssimo. E ele foi fazer gaúcho, inclusive.
2: Gaia?
1: Gaúcho. Ele foi fazer a Eurotour dele. E aí, cara, ele tava ali em países.
2: Países. Aí ele mesmo já começa a se confundir com as línguas, entendeu?
1: Como Espanha, Portugal.
2: Tá. Pô. Quais outros mais da Europa? Vamos ver.
1: França. Ele foi ali pra Holanda.
2: Kosovo.
1: Daí não, Kosovo ele não tava. Não foi. Mas ele tava na Espanha, na parte da Eurotour que era na
2: especialmente
1: Espanha.
2: Especialmente na Espanha.
1: Em
2: algum lugar específico na Espanha?
1: Madrid.
2: Madrid.
1: Madrid. Vamos no simples. Feliz no simples.
3: Vai no básico.
1: Feliz no simples, Madrid.
4: Na Galícia. Na Galícia.
1: E ele começou a fazer uma piada sobre português, porque os espanhóis adoram piadas sobre português.
2: Claro, também. Portugal, Espanha, aquela coisa.
1: É isso. E ele foi lá naquela clássica, que o português é burro, mas tinha um português na plateia. E aí o cara começou, né? Ora, pois, é um absurdo falar de Portugal, pelo meu caráter. E assim ele ficou 15 minutos no meio do show do cara. E aí o cara pegou e saiu do personagem, né? Foi ali. Se sentiu mal de ter ofendido Portugal. Ele saiu do personagem. Desculpa, tá, Gomes? Sei que a história tá lenta.
3: Pô, que merda.
2: No teu tempo.
1: E aí... Ele...
4: Vai com essa piada boa aí.
1: Ele... E aí ele ficou meio chateado que ele falou da galera de Portugal, né? Ele saiu do personagem e falou, pô, senhora, eu queria te pedir desculpa por te magoar e te deixar ofendido. E o cara falou, cala a boca que eu tô falando com o boneco, filho da puta.
3: É boa,
1: ai, mas que o sotaque time... português perdeu, né?
3: Ela é boa.
2: Mas se viesse com o sotaque, tinha um teria. Baita potencial.
1: Não dá pra sair com sotaque. Verdade.
2: Tinha um baita potencial.
3: Ah, mas não dá pra ir todas
1: as vezes. Não dá. Cara, não dá. Meu sotaque português não é
2: boa, cara. Então, quem sabe tu treina o que tu não é bom?
1: Poderia ter sido mais puro jogar.
3: Peraí, então. Volta amanhã.
2: Peraí.
1: Não, e o gaúcho.
2: Se eu tenho uma. Se eu tenho, por exemplo, vamos supor. Se eu tenho lá um. Se eu sou skatista. O skatista tem um movimento lá, uma manobra que eu não sou bom nela.
1: E aí?
2: E ela me derruba na competição.
1: E aí?
2: Eu vou treinar ela até eu dominar aquela
1: manobra. Mas tu caiu na competição com ela.
2: Eu não sou skatista.
1: Não é.
2: É uma metáfora. É uma metáfora.
3: Isso não é sobre skate. Isso não é sobre skate.
2: Exatamente. Eu ando de skate, mas não sou competidor, entendeu?
1: E aí tu fez a manobra
2: e caiu. Errei e perdi pontos.
1: E perdeu pontos.
2: Isso. Porque eu não sou bom naquela manobra.
1: Mas foi corajoso em fazer. E é isso que conta.
2: Mas faz do treino, então.
4: Foi corajoso.
3: Isso não, é sobre
2: não, corajoso. Não,
1: competição. Foi corajoso.
2: Isso é sobre desafios. Tá bem, tá ótimo.
1: Isso é sobre
2: então.
1: Coragem, né?
2: Adams, e aí, Adams, bota uma pra nós aí.
4: Uma curtinha aqui.
2: Uma curtinha do Adams.
4: Me chamo Caio Bernardo, tenho 26 anos.
2: Só porque, quem é que me jogou esse negócio aí?
3: O quê?
2: Me jogaram um negócio em mim.
3: Não,
2: aqui.
3: Eu fiz um papelzinho.
2: Ah, foi tu.
3: Pro Igor.
2: Ah, não, beleza. Foi tu, então. Do social media pode jogar.
3: Foi tu. Chamei a atenção do cara, era pra não...
2: Pra quê? Vai pedir um café pra ele?
3: Ah, nós temos um trabalho a fazer.
4: Vai mamar, hein?
2: Não, cara, o trabalho dele acaba daqui a 20 minutos e ele vai pra casa dele.
1: Acho que ele vai sair antes.
3: Nós temos um trabalho pela Suel a fazer mais tarde.
2: Que pela Suel, cara? Tu não pode contratar funcionários da RBS na tua empresa.
1: Aí, não, mas já não, tem e nem não. Falar sobre isso depois, no meio do programa.
2: E muito menos falar sobre isso no meio do programa. Eu vou te amarelar.
3: Não, olha só, tu me pediu.
1: É uma amarelinha,
3: gente. Chamou a atenção por causa de um papel voador. É
2: uma amarelinha.
3: Não, tá ótimo.
2: Indisciplina, né? E papelzinho
3: falamos
2: voador.
3: Depois. É, não, é verdade.
1: Mal, meu.
3: Eu só disse, falamos depois. Vamos ver, Adams, desculpa.
2: Tá com dois funcionários já.
1: Igor, amarelado também. Amarelado também.
2: Eu te falei.
3: Essa é a grande verdade.
1: Viu que eu te falei?
2: É, essa é a grande verdade. Tá amarelado também.
1: Não, dois funcionários já.
2: Quem? Dois funcionários. Ele tá roubando funcionários da RBS.
3: Mas
2: cara.
3: Só depois das 19.

0: Sabe o que é que vai te pegar? O compliance.
1: Mas depois das 19? A gente só trabalha juntos depois.
2: Não importa. Mas agora é 6h40, tô falando da empresa. Mas
0: tu divide o PM. Olha só, fica quietinho agora.
3: Posso trazer uma sugestão?
0: Ó. Oh.
2: Olha! Parei que o Red Vini Moura que fala.
0: Eu gostei da audácia, gosta do que era uma sugestão. Vamos ver.
3: Não, o que tu... Não, sério.
2: Ah. Juro, é uma dúvida
0: muito. Não, eu tô ouvindo com atenção, com toda tranquilidade.
3: O que tu acha de usar o apito da tela ali?
0: Não, é que... Por quê? O que, que te incomoda?
3: Mas esse aí, ele...
0: Vamos fazer uma comparação, peraí.
3: Mas ele ganhou esse apito, cara.
2: É, mas ele não... Vai ali.
1: Tá, mas ele ganhou...
0: Eu acho que às vezes, dependendo da soprada, o apito não é legal.
2: Lelê, tu ganhou um plug anal e uma calcinha, tu usou?
3: Não.
1: Ô, meu, na Suel, tu divide o PP Back junto com a turma.
0: Vê como é que é, melhor.
1: Não tem drogas lá, nada.
0: Esse aí,
2: tu acha esse? Não, esse aí eu tiro o fone.
0: Esse é bem melhor. Esse é bem melhor, cara.
3: Esse aí atazana os ouvidos.
1: Tá surdo, ele vai dizer que legal. Ah. É que o Lelê é surdo, né, pra ele?
3: Não, não, não. É o efeito do apito mesmo.
2: É, mas assim o...
0: Era essa a sugestão?
1: Era essa.
0: Não foi aceita.
3: Cara, tá aí um negócio que funciona muito mais o analógico do que o digital.
0: Não, toda a vida.
2: Não, o digital funciona
0: mas
2: muito bem.
0: Mas o Adams tava falando isso, Adams?
2: Tudo que é analógico é melhor. É.
1: Por favor, era uma Adams. Curtinha, né?
2: Não, mas agora eu vou pra
0: era longa. O quê?
1: Ele disse era uma... Eu tenho uma curtinha.
0: Ah, uma curtinha.
1: Agora que roubaram minha luz, recuperarei a...
2: Ai, mano.
1: Sou a Ju aqui de Criciúma.
2: Ah, você é? Para.
0: Fizeram um gato na tua luz? Amarelinho, né, Sandrinho?
2: Ah, não, não, não, não! Ai, roubaram! Não,
1: mereceu. Oh,
0: deixa o cara, tá. Olha a educação do Adams, cara. Ele foi interrompido quatro vezes e tá ali.
2: E vai
0: tranquilo.
2: Mas uma foi tu com o apito.
0: Isso é verdade. Para amarelar alguém?
1: Ai, roubaram a minha luz.
0: Era, roubaram a minha luz. Foi bem enviado, né? Foi bom, foi bom.
1: Tudo bem,
0: né? Ninguém rouba a tua luz. Ninguém não é. Ninguém rouba a tua luz. A gente aqui não é homofóbico, não é gordofóbico. Aliás, aqui a gente não nutre fobia qualquer.
1: Por... Lugares fechados eu tenho. Ah, não consigo respirar direito.
3: Lugares fóbicos.
1: Lugares fechados.
2: E altura.
1: Só isso.
2: E altura.
1: Tá, avião. Pânico de avião. Tem pânico de avião.
0: Cara, tu quer falar ou não, cara?
1: Quero.
0: Então vai.
3: Obrigado.
1: Sou a Ju aqui de Criciúma, mas já fui de Gravataí. Escuto e assisto diariamente o programa pelo YouTube e além de dar muitas risadas, me sinto mais próxima da gauchada. Blá, blá, blá, blá, blá, blá, blá, blá, blá, blá, blá, blá. Considerações para não deixar o e-mail longo. Palhaço Maionese, tem uma cicatriz de cesariana.
0: Ó, brilhou.
1: Brilhou. Gomes, adoro o Sandrinho. E a tua filhotinha, uma princesa linda. Que Deus abençoe sempre.
0: Muito obrigado.
1: Fetter, você é um queridão.
4: Começa assim. Né?
1: Adams, Lele e Vini, também adoro vocês.
0: Querida Ju, obrigado.
2: Ju.
1: Obrigado. Sobre rir dos classificados, acho genial. Eu ri com vocês do valor do Celta Branco. KKKKKK.
2: Ah, o Celta era vermelho.
1: Rodaica, você é a nossa diva. Rafinha, isso não é sobre você. Brincadeira. Rafinha, já te odiei e agora amo demais. Você é retardado.
4: aí é grosseria, né? Aí é grosseria.
0: Lembrei daquela do Borá. Ele tá num jantar e aí o cara diz assim pra ele, não, eu sou retired. Né, no sentido de aposentado. Não, eu sou retired.
2: Are you retard?
0: Mas que tipo de retardo o senhor tem?
1: Como vocês são avançados. Que legal que você bota um retardado.
2: Maravilhoso.
1: Enfim, a Ju mandou beijos, abraços.
0: Boa, Ju. Obrigado. Beijo, Ju.
1: Tem outro filme do Sacha Baron Cohen que apareceu esses dias, que é um politicamente incorreto, que te arranca uma risada generosa.
0: Maravilhoso.
1: Qual é aquele que ele namora uma mina que tem os braços peludos? É o
2: Bruno?
1: Pode ser. E aí ele tá trabalhando numa quitanda e tem uma criança, e a criança mostra pros bagos dele. Ele fica olhando, ele olha pros lados e vai na direção da criança. Não é que ele dá-lhe um pontapé no guri, ele joga o guri pro meio das latas. E aí, cara, é tão incorreto. Tu dá uma gargalhada. Pô,
0: mas tu tá vendo sozinho em casa, tá tranquilo.
1: Pô, coisa linda.
0: Ó, sobre o Rafinha Menegazzo.
1: Ó.
0: Vem aqui de Barra Velha, Santa Catarina, nosso ouvinte Wagner Stui.
1: Adoro esse estado.
0: Qual?
1: Santa Catarina.
0: O programa fica sem graça sem o Rafinha.
3: Ah, isso é verdade.
0: Olá, pretinhos. Podem falar o que quiser do nosso querido surfista de micro-ondas, mas o programa fica chato sem ele. todos conseguem ler seus e-mails, todos falam sem interrupções, ninguém dá risada ao ouvir a palavra gorda. O Rafinha é aquele jogador que faz a baguncinha no jogo, provoca mesmo perdendo, é bagunça, é tendel, é confusão. Sem ele o programa não tem graça. Peçam para aquele rapaz que faz o levantamento mensal de cartões, é um ouvinte que faz isso, garanto que durante as férias dele foram distribuídos bem menos cartões do programa. O anão é a alma deste programa quando não está ancorando. Quando ancora, o programa não tem graça.
4: É maturidade. É,
0: sou teu público, Rafinha.
4: Obrigado, meu.
0: E tudo isso que eu falei...
4: Não é sobre mim.
0: Não é sobre talento. Wagner Schellbauer Stui, de Barra Velha, Santa Catarina.
2: E aí?
4: Tá rápido, né?
0: Que tá rápido?
4: É que não é sobre talento, né? Eu tô rápido.
0: Oh,
2: olha aí, velho.
0: Shit.
2: Tu vê que o Lelê gostou.
4: Lembra só, atingiu
2: o teu público.
4: Um na mesa, um isso, cara atingiu.
0: Teu público,
4: nessa...
0: ó.
4: Não, mas no trânsito a galera.
1: Então, essa daqui, ó, nessa daí de trocadilho.
0: Vamos ver, Adams, então.
1: Me chamo Caio Bernardo, tenho 26 anos e tenho uma charadinha.
0: Me arrepia.
1: Se o Gordo Léo fosse uma banda, qual banda ele seria?
0: Tempo? A banda mole.
1: Não.
2: É... Qual banda ele seria?
0: Seria.
4: Mas é uma.
1: Fat No More.
0: Fat No More é boa, hein?
4: Ah, ah, é
0: boa,
4: legal, hein? Mesmo, hein?
0: É boa, hein? Fat bem, No More, bem, Fat bem Boy Slim também seria legal,
1: boa,
0: né?
1: É, também.
2: Bem trabalhado.
1: Fat Street Boys também.
0: Fat Street Boys, boa, cara. Ah, bem, boa,
2: Fat
0: tá
2: No More, bem legal.
0: 14 minutos pra 7. Tu botou uma, Rafinha, pra nós ou não? Tá? Então bota a tua aí. É? Não para de falar um minuto no programa.
4: Não, tô aqui, eu sou pago pra falar, né? Alexandre é um mestre. Presta puta atenção. Eu não gosto do mestre.
0: Adoro o mestre, eu sou
4: mestre
0: criança.
4: Ia receber,
0: eu adoro
4: o uma... mestre. As crianças!
2: Ah, olha aí, ó. Olha aí, foi
0: ah, que pena, infelizmente, bem na hora.
4: Vai encontrar o mestre!
0: Classificados do Pretinho Básico para o vinho de mesa mais lembrado pelos gaúchos é o JP, o vinho preferido do Sul. 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Gaúcho como a gente, Rafael Gomes.
4: Fala, Pretinhos!
0: Não, não, tu não é o Rafael Gomes.
4: Muitos anos, sou fã do programa.
0: O que, que tu vai fazer aí?
2: Era a vez do mestre de falar, ele...
0: Não, não tem vez do mestre de falar.
2: Como é que eu não quero roubar a luz dele?
0: Tu não vai roubar a luz dele. Não vai roubar a luz dele. Ele já faz gato da luz dele.
4: Não, Deus o livre, né? Não, outras não coisas assim.
0: Não, mas tu não é o mestre, não, tu é o Rafinha.
2: Ah, é, eu, é, o mestre faz gato.
4: Agora já deu uma bugada.
2: O mestre aqui, né, faz gato.
0: Vamos vender esse aqui aí.
2: Fala, Pretinhos, tudo certo? Muitos anos sou fã do programa e sempre escuto das 13, horário do rush, boas gargalhadas no trânsito.
0: Ah, oh, hora do rush.
2: Tem que ser assim pra aliviar o estresse do dia a dia. Vem através desse pra que vocês possam anunciar minha nave. Trata-se de um Kia Sorento 2.4, 4x4, 7 lugares. Um carro espetacular pra quem busca conforto e espaço.
0: É bacana, é bacana.
2: Meus filhos cresceram e diminuiu a necessidade de ter um caminhonetão.
0: Ah, não diz isso.
2: O carro 7 lugares tem 74 mil quilômetros rodados.
0: Nunca usou 7 lugares.
2: Só revisões em dia, pneus novos e bateria nova. Um espetáculo sobre rodas, tanto em
0: terra. Que foi com isso? Rindo, cara.
2: Que ele falou bem baixinho, só pra levar elas.
4: Só levar elas,
2: sete Alexandre. Lugares.
4: Imagina, Alexandre.
0: Tu mais seis.
4: Que ano é? Amado, loucurada.
2: É. Não tem um ano.
0: Ah, não tem um ano?
2: Não tem um ano.
0: Não tem um ano do carro?
2: Um espetáculo sobre quatro rodas, interno quanto externo.
4: Carro da Polícia Federal.
2: Encontra-se em Santa Maria, Rio Grande do Sul.
4: Ah. Carro de escolta.
2: Tô pedindo 116.900. 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
4: Rafael, com pegar.
2: Se possível, leiam no programa das 13.
0: Deve
2: não
0: ser,
2: é possível.
0: Deve porque ser.
2: Porque não tem classificados as 13.
0: É, não tem, não tem, é verdade. Deve ser 2020, 2021.
2: Isso aí. Quantos quilômetros tem?
1: 74.
4: Rafael, com pegar. Ele não.
1: Nego, ele
0: que? É uma nave o carro, hein? É. Se você tá precisando de um carro com 7 lugares, bacana, uma SUV ágil e versátil pro dia a dia na cidade, é esse o carro.
1: Perdeu o carro do cara.
0: Perdeu o carro do cara porque vocês detonaram a Paraty do outro lá que tinha banco de mecânica.
1: Nada, ele detonou, né? Ele fez o carro transforma.
2: Pode ser carro de enxame.
0: É fácil ter um Creta Zero e ficar detonando os amigos.
1: Não, não, isso é muito trabalho, né? Isso é muito trabalho, buscando a influência, né? Bastante trabalho. Eu tenho uma charadinha.
0: Qual é a charadinha?
1: Ô, Lelê, qual é a diferença?
0: Vamos subverter a regra do programa, então. Classificados intervalo, agora é classificado sua charadinha, é isso?
1: Quando a gente surpreende a audiência, a gente ganha mais.
0: Então vamos surpreender a audiência. Vai na charadinha.
1: Ô, Lelê. Ah, olha aí a
0: surpreendemos a audiência. Volta já.
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1: Olá, boa noite.
2: Boa noite para você que nos acompanha em todo o país.
1: Terça-feira, 18 de agosto de 2026.
2: Vamos aos destaques do dia.
1: Atualização da lei seca.
2: Nova regulamentação prevê o uso de equipamentos para identificar outras substâncias além do álcool.
1: Após acidente, em caso de morte, será obrigatória a realização de exame para detectar álcool ou drogas ilícitas.
2: Atendimento à mulher.
1: Busca de informações sobre direitos e proteção lideram chamadas ao Ligue 180. Graziela Mendonça.
3: A violência psicológica respondeu por 35% das mais de 98 mil denúncias recebidas pelo canal nesta primeira metade do ano.
2: Anvisa aprova duas novas canetas para tratamento de diabetes.
1: Os dispositivos possuem como princípio ativo a semaglutida, obtida por via sintética.
2: Em entrevista, a diretora da agência da Anvi, da agência, Daniela Marreco, destaca a importância da aprovação desses medicamentos.
4: Consideramos, sim, bastante perigoso e, em termos de segurança, para o paciente utilizar produtos que não estão regularizados pode, sim, trazer um risco à saúde das pessoas.
1: Hoje, na apresentação da Voz do Brasil, Luciana Vasconcelos e Luciano Seixas.
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1: O Conselho Nacional de Trânsito atualizou procedimentos de fiscalização da Lei Seca, que estabelece regras para coibir a condução de veículos sob influência de álcool.
2: As novas medidas entram em vigor após publicação no Diário Oficial da União.
1: E quem tem todos os detalhes das atualizações é a repórter Luana Karen, que conversa com a gente ao vivo. Boa noite, Luana.
5: Boa noite, Luciano e Luciana. Boa noite aos ouvintes da Voz do Brasil. O novo regulamento passa a prever três formas principais de verificação durante fiscalizações: teste com bafômetro, teste em equipamento específico que indica outras substâncias psicoativas, como drogas ilícitas, e constatação de sinais de alteração psicomotora do motorista por agentes de trânsito. Continuam sendo admitidas imagens, vídeos e outros meios de prova aceitos legalmente. A partir da resolução, fica instituída uma fase de triagem nas operações. Nesta etapa, poderá ser utilizado pré-teste ou teste passivo de alcoolemia. O resultado dessa primeira fase não poderá isoladamente gerar autuação ou caracterizar a condução sob influência de álcool. Nesses casos, será necessária a continuidade das avaliações previstas na norma, como o uso do bafômetro.
2: E Luana, a nova regra detalha mecanismos para situações que possam interferir no resultado do bafômetro?
5: Detalhe sim, Luciana. Em situações envolvendo produtos que podem deixar temporariamente resíduos de álcool na boca, como o consumo de bombom de licor, pão de forma ou enxaguante bucal, a norma estabelece que deverá ser feito um novo teste. Isso pode ocorrer também quando algum fator técnico ou operacional comprometer o resultado válido.
1: Luana, a nova resolução também prevê o uso de equipamentos adicionais para verificar o uso de substâncias psicoativas, como drogas ilícitas?
5: Prevê sim, Luciana. A norma permite o uso de equipamentos para identificar a presença de outras substâncias além do álcool, capazes de alterar e comprometer a capacidade de dirigir, como drogas ilícitas e substâncias que determinem dependência. De acordo com a norma, o auto de infração deverá conter o tipo de substância detectada pelo equipamento. Para serem usados na fiscalização, os equipamentos deverão ser certificados pelo Inmetro. O texto regulamenta a possibilidade de testes toxicológicos e outros meios técnicos ou científicos para constatar a influência de substâncias psicoativas.
2: E Luana, naquele caso que o condutor se nega a fazer os testes quando solicitado, ainda continua valendo?
5: Continua assim, Luciana. Neste caso, o motorista continuará sujeito à multa e suspensão do direito de dirigir por 12 meses. Mas o Manual Brasileiro de Fiscalização de Trânsito foi atualizado para detalhar e padronizar a atuação em casos de recusa ao teste. Para o condutor que não realizar o procedimento, a norma estabelece como cada situação deve ser registrada e determina que, em uma mesma abordagem, não sejam lavrados simultaneamente autos de infração por dirigir sob influência de álcool ou outras substâncias psicoativas e por se recusar ao exame. Nos casos de acidentes que resultem em óbito, o motorista será obrigado a fazer exame para detectar álcool ou outras substâncias psicoativas.
1: Luana, foram criadas novas penalidades ou infrações com a medida?
5: Foram não, Luciano. A atualização da Lei Seca não altera ou cria novas penalidades. Apenas regulamenta os critérios de fiscalização e de comprovação de infração. A norma atualiza procedimentos vigentes desde 2013 e também estabelece o modo de identificação de outras substâncias psicoativas. As novas regras entram em vigor após a publicação da norma no Diário Oficial da União. Os equipamentos para exames toxicológicos poderão ser usados imediatamente após a publicação, a depender apenas da disponibilidade e da existência de equipamentos certificados conforme os requisitos estabelecidos pela resolução. Luciana e Luciano, volto com vocês.
2: Muito obrigada, Luana Karen, pelas informações ao vivo aqui na Voz do Brasil.
1: Mais de 1 milhão de ligações já foram recebidas este ano pelo Ligue 180.
2: A central de atendimento à mulher é gratuita e recebe denúncias, pedidos de informações e dá orientações relacionadas à proteção da mulher.
3: O Ligue 180 recebeu 1.035.647 ligações de janeiro até julho deste ano, o equivalente a 4.884 chamadas por dia. A central de atendimento à mulher é gratuita e serve não apenas para denúncias, mas também para pedidos de informação e orientações sobre os serviços da rede. O estado de São Paulo liderou os atendimentos no primeiro semestre, com mais de 106 mil ligações recebidas. Em seguida, vem Rio de Janeiro, Minas Gerais, Bahia e Rio Grande do Sul. Estela Bezerra, secretária nacional de enfrentamento à violência contra mulheres, aponta qual tem sido o papel deste canal.
6: O canal 180, ele tem uma importância de demonstrar à população o como a consciência, a conscientização sobre violência contra as mulheres tem ampliado. Antes você só considerava violência contra as mulheres, feminicídio e agressão física. Hoje você tem denúncias de violência psicológica, que é a primeira no ranking das denúncias. A gente tem denúncias de violências digitais, que é uma violência nova, contemporânea, né, que não se percebia dessa maneira.
3: A violência psicológica respondeu por 35% das mais de 98 mil denúncias recebidas pelo canal nesta primeira metade do ano. Em seguida, vem a violência doméstica, com mais de 24 mil ligações. Também foram registrados casos de violência moral e patrimonial. Se você é mulher e está sofrendo algum tipo de violência ou conhece alguém nesta situação, ligue 180 ou envie uma mensagem pelo WhatsApp 61 96 10 0180. O serviço funciona 24 horas, 7 dias por semana. O atendimento é feito em português, inglês ou espanhol e ainda na língua brasileira de sinais. Reportagem Graziela Mendonça.
1: Estão abertas as inscrições para uma capacitação online em inteligência artificial voltada para mulheres à frente de pequenos negócios.
2: A iniciativa oferece 5 mil vagas, sendo metade delas para mulheres negras.
1: As atividades começam em 1º de setembro e vão tratar do uso da inteligência artificial em áreas como gestão, planejamento, marketing, vendas, atendimento ao cliente, análise de dados, produtividade e inovação.
2: Ao final do curso, 50 negócios poderão ser selecionados para receber um investimento inicial, destinado à implementação dos projetos desenvolvidos durante a formação.
1: As interessadas podem se inscrever até o dia 20 de outubro no portal do Ministério do Empreendedorismo, da Microempresa e da Empresa de Pequeno Porte.
2: E professores da educação básica de todo o país podem realizar cursos sobre inteligência artificial, IA, de graça.
1: A formação continuada está disponível no ambiente virtual de aprendizagem do Ministério da Educação, AVAMEC.
7: Os cursos tratam desde os conceitos básicos de IA até a aplicação das ferramentas em atividades de sala de aula. Cada participante pode organizar o próprio ritmo de estudos e há formações voltadas para o ensino fundamental e para o ensino médio. Entre os assuntos abordados estão uso pedagógico da IA, criação de recursos digitais, planejamento de atividades e o uso responsável das ferramentas. Os conteúdos também tratam de temas como autoria, pensamento crítico, proteção de dados, segurança digital e avaliação das informações produzidas por ferramentas de inteligência artificial generativa. Os cursos variam entre 20 a 180 horas de duração. Para se inscrever, basta acessar o AVAMEC, fazer login ou criar uma conta na plataforma. O endereço é avamec.mec.gov.br. Priscila Machado, para a Voz do Brasil.
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9: Olá, meu nome é Ana Júlia Toches e a minha pergunta é: eu devo começar pelas questões fáceis ou difíceis do Enem?
2: Quem responde é o professor de matemática Marcelo Almeida, que aproveita para dar mais dicas para se sair bem na prova.
10: Olá pessoal, estou aqui para trazer para vocês uma dica muito importante. Você que está se preparando para as provas do Enem que estão aí chegando e precisa aumentar sua nota em matemática. Muitas vezes o estudante se apega nas questões difíceis e acaba perdendo muito tempo em resolução dessas questões. Dica: questões fáceis e médias são as questões que vão aumentar em muito a sua nota em matemática. Acertem questões fáceis, acertem. Não erre uma questão fácil. E em matemática, onde a gente vê essas questões? Estatística básica, média, moda, mediana, gráfico, interpretação gráfica. São questões que muita gente, por achar que é fácil, acaba deixando de estudar. Então, dica, pegue as provas anteriores e faça todas essas questões. Tenho certeza que vai dar bom demais.
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1: A prova será aplicada em dois domingos seguidos, nos dias 8 e 15 de novembro.
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1: Duas novas canetas emagrecedoras à base de semaglutida foram aprovadas pela Agência Nacional de Vigilância Sanitária, Anvisa.
2: Uma das canetas é genérica, produzida por farmacêutica brasileira.
1: A semaglutida é um medicamento que age de maneira similar ao hormônio GLP-1 e, com isso, reduz apetite, diminui as taxas de açúcar no sangue e tem sido amplamente utilizado para o controle da obesidade.
2: Com a queda da patente do primeiro medicamento comercial à base de semaglutida, a agência tem analisado e liberado pedidos de laboratórios para produzir medicamentos similares e genéricos.
1: Em conversa com a Voz do Brasil, a diretora da Anvisa, Daniela Marreco, explica como é o processo de análise para esses pedidos e os riscos do uso de canetas falsificadas. Acompanhe.
11: Diretora Daniela Marreco, da Agência Nacional de Vigilância Sanitária, é um prazer ter a senhora conosco aqui na Voz do Brasil. Bom, vamos começar então explicando para o nosso ouvinte como é que funcionam esses processos de registro, quanto tempo em média eles duram?
4: Os processos de registro de medicamentos realizados pela Anvisa, eles têm como base avaliar aspectos essenciais do medicamento, que é a qualidade, a segurança e a eficácia daquele medicamento. A gente também verifica, no âmbito dessa análise, as boas práticas de fabricação, ou seja, se a empresa fabricante daquele medicamento cumpre as boas práticas durante o processo produtivo. Esse prazo de avaliação, ele depende não só do tempo que a Anvisa leva para avaliar toda essa documentação que é apresentada pela empresa, mas também do prazo que as empresas precisam para cumprir eventuais questionamentos que sejam feitos pela agência.
1: A Anvisa baseia toda a sua avaliação em documentos apresentados pelos laboratórios interessados no registro, né? Ela pode pedir algum tipo de complementação nas pesquisas, por exemplo, para atender aos quesitos e eficácia ou de segurança?
4: Com certeza, isso acontece na maior parte dos casos após a avaliação da documentação que é inicialmente apresentada pela empresa. Caso fique qualquer dúvida ou qualquer necessidade de complementação dos dados que foram apresentados, a Anvisa faz solicitações adicionais para o laboratório fabricante para que ele complemente a documentação de qualidade ou a documentação de segurança e eficácia daquele medicamento, para que a gente possa, ao final do processo, ter certeza em relação ao cumprimento de todos os critérios necessários para dar segurança à população ao uso daquele medicamento que foi aprovado pela agência.
11: Agora, no caso de princípios ativos como o da semaglutida, já tinha um medicamento prévio com registro e a patente dele caiu. Isso torna mais fácil conseguir o registro das novas medicações em relação, por exemplo, a medicamentos que ainda não tem nenhum no mercado?
4: Sim, são processos de avaliação diferentes. Quando o medicamento é novo, é inédito no país, a empresa precisa, além da documentação de qualidade, ela precisa comprovar também a segurança e a eficácia daquele medicamento por meio de estudos clínicos. Então, é um dossiê com dados adicionais que envolvem a realização dessas etapas de estudo clínico. No caso dos medicamentos que são cópias ou que são similares a um outro medicamento registrado, nós vamos comparar esses novos medicamentos ao medicamento de referência, esse medicamento anterior que já tinha registro na Anvisa. Então, eles vão poder apresentar provas comparativas, é uma caracterização bastante extensa em termos físico-químicos, mas de forma comparativa ao medicamento que já comprovou esses aspectos de qualidade, segurança e eficácia. Então, sim, nós podemos dizer que é um processo um pouco mais fácil para essa comprovação dos critérios técnicos necessários para o registro.
1: Diretora, já existem muitos vídeos na internet circulando falando sobre novos princípios ativos que seriam ainda mais eficazes que a semaglutida e a tirzepatida, que são os dois mais utilizados atualmente, né? Seria o caso da retatrutida, que provocaria uma perda de peso mais rápida e ainda maior. Esse princípio não está aprovado ainda no Brasil, né?
4: Isso, perfeito. A retatrutida ainda não tem um pedido de registro aqui na Anvisa, é um medicamento que se encontra ainda em etapa de estudo clínico, então nós não podemos afirmar nem qualidade, nem segurança, nem eficácia em relação a esse produto. A gente precisa aguardar que ele complete o seu desenvolvimento clínico, que ele seja submetido para análise da Anvisa, para aí sim a gente ter qualquer conclusão em relação aos efeitos desse produto.
11: Agora, diretora, junto com o sucesso das canetas, veio também, claro, como sempre, as falsificações, a entrada no país de versões de marcas que não passaram pelo processo de registro na Anvisa. Quais são os controles que a Anvisa faz e quais os riscos de o consumidor usar esses medicamentos que não tenham passado por esses controles?
4: A Anvisa tem intensificado muito durante esse ano de 2026 a fiscalização em relação a esses produtos, que são produtos irregulares, produtos que, como você colocou, não passaram pela avaliação

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2: 20 horas,
3: 20 graus.
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6: Oi, gente, boa noite. Tá começando mais um Cola em Mim aqui na Mega FM 95.5. Muito obrigada pela sua companhia, você que já me ouve, né, há um bom tempo. Obrigada por estar aqui comigo mais uma terça-feira. E para você que tá chegando agora, a gente traça um paralelo entre um ano escolhido aqui no programa e os acontecimentos, né, a geopolítica, um jornalismo fora da caixa que só acontece aqui no Cola em Mim. E hoje a nossa viagem no tempo vai para 2001, é o primeiro ano do século 21 e um daqueles anos em que parece que o mundo resolveu mudar de uma vez só. Tô falando isso porque foi a época do George W. Bush assumir a presidência dos Estados Unidos, a Wikipedia entrava no ar, a internet ainda era discada para muita gente e não existia, olha só, galera, não existia ainda o YouTube, Facebook, Instagram, Spotify e muitos outros, né? Menos até, inclusive, o smartphone não era como a gente conhece hoje, né? Mas 2001 também ficaria marcado para sempre por um acontecimento que, infelizmente, né, mudou aí a geopolítica mundial, um acontecimento infeliz, é o que eu quero dizer, os atentados de 11 de setembro, né, para você que lembra ou para você que tá só estudando isso, já sabe. Foi o ano da guerra ao terror, então, do início da guerra do Afeganistão e da entrada da China na OMC, né, Organização Mundial do Comércio. Enquanto isso, na tecnologia, a gente tinha Steve Jobs apresentando o primeiro iPod e no Brasil estávamos numa crise do apagão. E no rock? Ah, no rock a gente tinha Linkin Park, System of a Down, Strokes, Muse, Tool, Incubus, enfim. Então, aumenta o som, porque hoje a gente volta há 25 anos no tempo. Cola em mim, porque hoje é 2001 aqui pra gente. E pra gente começar com uma banda que praticamente virou a trilha sonora dessa geração, o Linkin Park, né? Havia lançado Hybrid Theory no final de 2000, um álbum que explodiu mundialmente, né, em 2001. E eu queria te contar uma curiosidade aí do vocalista, né, que hoje já não tá mais aqui com a gente, mas enfim, o Chester Bennington, ele inicialmente não era um grande entusiasta de In The End, né, essa música que a gente vai ouvir agora. Ele não imaginava o sucesso que essa música faria, né? E também eles começaram a trabalhar na ideia da faixa durante a noite, no estúdio e tal, e o resultado virou um dos grandes hinos do rock dos anos 2000. Então, sem mais, vamos ouvir Linkin Park, In The End.

É, pois é, 2001 fervendo, né? Bom, não só na música, mas também nos acontecimentos, porque você deve lembrar a minha geração aí e outras para trás, né? Ou você que tá estudando isso, na manhã de 11 de setembro, os Estados Unidos sofreram os maiores atentados terroristas da sua história. Você lembra, né? Os aviões comerciais sequestrados atingiram

Pois é, esse é o Cola em Mim. Obrigada por você estar aqui com a gente na Mega FM 95.5. Hoje a gente está falando do ano de 2001 e dos acontecimentos, né? Das mudanças da geopolítica aí no mundo todo, incluindo no Brasil, é claro. E em 7 de outubro de 2001, eu te lembro que menos de um mês depois dos atentados, os Estados Unidos e aliados iniciaram as operações militares no Afeganistão. Você também deve lembrar, né? O objetivo declarado era combater a Al-Qaeda e derrubar o regime talibã que havia dado ali abrigo a Osama Bin Laden e a organização toda, né? Então começava ali uma guerra que a gente sabe atravessaria 4 presidências americanas e duraria 20 anos. As últimas forças dos Estados Unidos deixaram o Afeganistão somente em 2021, bem recente agora, né? E enquanto a geopolítica mudava completamente, é claro que o rock também passava por uma transformação. Em Nova York, que acontecia? Apareciam 4 garotos que ajudariam a devolver ao rock uma sonoridade mais crua e direta. Já sabe de quem eu tô falando? Pois é, tô falando de Strokes. E a música que a gente vai ouvir agora tem uma curiosidade. O seu riff ficou

conhecido pela semelhança com American Girl, do Tom Petty and the Heartbreakers. A comparação nunca virou, assim, uma grande guerra entre os músicos, até na verdade pelo contrário. Os Strokes chegaram posteriormente a abrir shows do Tom Petty. Então, vamos lá com essa música que é uma delícia, The Strokes, Last Night.

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1: Sim, aqui no Colo em Mim, The Strokes, né? Que bacana. E a gente continua aqui no ano de 2001 e outra transformação gigantesca acontecia lá do outro lado do planeta. Eu tô falando do ano em que a China entrou oficialmente na Organização Mundial do Comércio, a OMC. E pode parecer apenas uma decisão econômica ou burocrática, mas não foi. A entrada na OMC acelerou a integração da China, né, ao comércio internacional e se tornaria um dos elementos fundamentais das transformações chinesas em uma potência industrial, comercial e econômica, que, no caso, a gente está vendo atualmente, né? Muito do mundo econômico que a gente conhece hoje, então, começou a se transformar naquele período ali, né? Por isso que você vê hoje o que está acontecendo com a China. E em 2001 também nos deu uma das músicas mais conhecidas do System of a Down, que a gente foi tocar aqui também. E uma curiosidade antes disso, né? Essa música originalmente tinha outro nome, que era Suicide, mas a música fala de temas como mortalidade, julgamento, e acabou se tornando um dos grandes sucessos da banda, né? Então vamos ouvir agora a pauleira, que nem diz o outro, né? System of a Down, Chop Suey.

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1: Sexta Nova Down, né? Gosto bastante. E agora aqui no bloco 3, a gente já sai da geopolítica e entra numa revolução que estava acontecendo dentro de nossas casas. Estou falando da internet. Exatamente em 15 de janeiro de 2001 entrou no ar a Wikipédia, enfim, como você quiser. A proposta parecia quase maluca, né? Criar uma enciclopédia gigantesca disponível pela internet, construída de forma colaborativa. Hoje parece absolutamente normal abrir o celular e pesquisar qualquer assunto em segundos, né? Mas tente lembrar como era a internet de 2001. Para muita gente, ela era aquela maravilhosa ou desesperadora internet discada, né? Então isso também aconteceu. Mas lembrando que a Wikipédia, a gente sempre tem que ter um pezinho atrás, porque como é feita por pessoas e às vezes as fontes não são seguras, a gente tem que sempre dar uma olhada, né? Eu, como jornalista, tenho que passar isso para vocês, né? Só fazendo um alerta aí, né? E a internet, então, voltando a ser ali, ainda era a internet discada para alguns, você conectava o computador à linha telefônica e ouvia aquele barulhinho inesquecível da conexão, não lembra? É isso mesmo. Enquanto alguém estivesse navegando, dependendo da instalação da sua casa, o telefone da casa podia ficar ocupado, gente do céu. E não tinha Instagram, não tinha Facebook, o YouTube só viria a surgir em 2005. Imagina a gente sem YouTube hoje, né? Parece uma coisa impossível. E o Spotify também, anos depois. Mas o rádio sempre esteve aqui, lembrando disso, né? E o primeiro iPhone só seria apresentado em 2007. Mas as transformações já estavam acontecendo, né? E agora uma versão que muita gente ouviu naquela época, sem nem perceber imediatamente que a música havia nascido muitos anos antes. A gente vai falar de Smooth Criminal, que é de Michael Jackson, né? Mas o Alien and Farm transformou a original completamente em uma versão rock que a gente vai ouvir agora. O videoclipe ainda, se você quiser dar uma olhada no YouTube, brinca com várias referências do universo do Michael. E justamente esse cover que projetou a banda mundialmente, né? Então vamos de Alien at Farm com Smooth.

0: 7:29.
1: 20 graus.
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Em música e em tecnologia, em outubro de 2001, Steve Jobs apresentou um aparelhinho que ajudaria a gente a mudar completamente a forma como consumimos música. Tô falando do primeiro iPod, lembra? A grande ideia apresentada pela Apple era colocar cerca de 1000 músicas dentro do nosso bolso. E acho que conseguiu, né? Hoje parece pouco, mas a gente carrega milhões de músicas no celular, né? Sem precisar armazenar praticamente nenhuma delas fisicamente, né? Mas em 2001, não, como eu disse antes, não havia o Spotify, não havia streaming musical como a gente conhece hoje, e a música digital ainda estava tentando, né, ali descobrir qual seria o seu futuro, né? E o iPod então se tornaria um dos símbolos dessa transformação, né? Então agora a gente vai com um grupo que é o Muse. Também ficou marcada essa música por uma característica que você reconhece praticamente nos primeiros segundos, que é o riff de guitarra. E contar pra vocês que essa música passou por diferentes versões antes da gravação definitiva, né? E aquele riff ajudaria aí a transformar Matt Bellamy em um dos guitarristas mais reconhecidos da sua geração. Então bora lá? Muse com Plugin Baby.

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2: É, só sonzeira aqui no Cola em Mim, não é mesmo? Isso aí. E se na Terra a tecnologia avançava, em 2001 alguém decidiu que queria simplesmente passear pelo espaço. Pois é, o empresário americano Dennis Tito

parece combinar perfeitamente com alguém olhando pra terra lá de cima, né? Vamos ver? Então tá, vamos com Incubus. You wish you are here. Tem que enrolar a língua mesmo. Bora lá.

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1: É, e seguindo aqui com o Cola em Mim, comigo, né, Luana Cola, aqui na sua companhia. Quiser me mandar um direct, enfim, uma mensagem, Facebook, Instagram, ver as nossas playlists lá no YouTube, sinta-se à vontade, eu vou adorar recebê-lo, tá bom? E contando pra vocês que tá chegando, pra você que tá chegando agora, né, a gente tá falando de 2001, que também foi um ano extraordinário pra ciência. É, naquele ano foram publicadas as primeiras grandes versões do sequenciamento do genoma humano. Olha só a grandiosidade disso, né? O projeto Genoma Humano estava permitindo que os cientistas começassem a compreender, né, numa escala inédita, a sequência que compõe essa informação genética básica, né, gente? É, pense no contraste daquele ano, né? Enquanto a humanidade entrava em uma nova guerra, também aprendia a ler o próprio código da vida. Muito

melhor performance de metal na premiação realizada no ano seguinte, ali em 2002. Então, prepara, dá um volume com cuidado, porque agora são 7 minutos de Tool com Season.

falando um pouquinho de Brasil, vamos lá aqui no Cola em Mim, na Mega FM, né? 95.5, eu sou a Luana Cola e você tá aqui colado, né, comigo pra gente ouvir os acontecimentos de 2001 e as músicas que foram lançadas nesse ano. E vamos falar um pouquinho de Brasil, enquanto tudo isso acontecia no mundo, né? O Brasil tinha, claro, os seus probleminhas próprios, né? Se você viveu 2001, provavelmente lembra de uma palavra: apagão. O país apresentou uma grave crise, né, de fornecimento de energia elétrica, que, aliás, a grave crise de energia elétrica está hoje, porque eu peguei a minha conta para pagar e quase caí de costas, né? Ninguém tá aguentando mais o absurdo que estão as coisas, tá tudo num valor absurdo, a gente não tem mais poder de compra. Então, lembrando que também aí a luz tá um absurdo, né, o valor. E uma combinação de baixo nível de reservatórios daquela época, com uma forte dependência da geração hidrelétrica e com problemas estruturais, né, de planejamento, o governo da época, do Fernando Henrique, adotou um programa de racionamento, né? Então, os brasileiros passaram a acompanhar as metas de consumo, né? Famílias mudaram hábitos aí dentro de casa, as empresas precisaram economizar, as lâmpadas eram apagadas muitas vezes, e equipamentos elétricos passaram a ser usados com mais cuidado, né? Para você que lembra disso, lembra o que aconteceu. Economizar energia deixou de ser apenas uma recomendação, mas passou a ser um assunto nacional, né? Então, bora de música agora pra gente esquecer um pouco esse momento, mas lembrando que isso pode acontecer de novo se a gente não votar direito nesse ano que a gente tem eleições, lembre-se disso. Então, bora lá, vamos com Stand, com It's Been a While.

É, mas 2001 não foi apenas guerra, crise e apagão, apenas, né? Olha que horror. Foi também um ano gigantesco para a cultura pop. Chegava aos cinemas Harry Potter e a Pedra Filosofal. Olha aí os fãs, né? E no mesmo ano também estreava O Senhor dos Anéis, A Sociedade do Anel. Pensa nisso. Duas franquias que marcariam uma geração, começando sua trajetória nos cinemas praticamente juntas 20 e poucos anos atrás. Que loucura, né, gente? E também em 2001 ainda teve Shrek, que brincou com os contos de fadas e ajudou a transformar o humor das animações. Foi um ano estranho, foi um ano de um lado medo, terrorismo, guerra, do outro lado Wikipedia, iPod, avanços no genoma, novas bandas, o cinema, né, arrasando ali, fazendo sucesso anos depois, e algumas das maiores franquias, né, da cultura pop desse século, a gente pode dizer. Então eu quero terminar aqui voltando ao ponto onde a gente praticamente começou, que foi o 11 de setembro, né? Porque a nossa última música tem uma história muito especial. Superman, do Five

entrando oficialmente em um novo século e terminou com uma sensação de que o mundo já não era mais o mesmo, né? Eu vou te deixar um grande abraço, espero te encontrar na terça-feira que vem aqui, independente de qualquer coisa, estamos aqui na Mega FM 95.5. Obrigada mesmo para você que tá curtindo, né, esse programa, que a gente já tá no episódio 46, olha só, tô muito feliz, né, e que a gente possa se ouvir mais, né, lembrando para você que eu sempre falo, a gente tá chegando pertinho do ano das eleições, né, em outubro agora, e gostaria que você desse uma boa pesquisada nos seus candidatos, enfim, pra gente mudar um pouco os rumos da coisa, tá bom? Então vamos de música, um beijo bem grande pra você, fica com Five for Fighting, Superman, It's Not Easy, e bora lá, um beijo, esse foi o Cola em Mim, eu sou Luana, fique bem, tchau!

0: 21 horas e 2 minutos.
1: 19 graus.
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